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1: Noite Educativa segue por aqui na 97.1 FM comigo, Marilena Chociai. E tem mais música chegando agora com Adriana Calcanhoto. Por isso eu corro demais.

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0: Emílio Santiago fechou o bloco com Grito de Alerta. Essa música é um clássico composto pelo Gonzaguinha e que foi lançado em 1979 na voz de Maria Bethânia. Você com certeza já deve ter ouvido. Essa versão com o Emílio Santiago foi lançada em 2001 no álbum Um Sorriso nos Lábios. São histórias da nossa música brasileira que a gente conta para você aqui na Noite Educativa. No próximo bloco eu trago Gal Costa para nossa playlist. É um instante só.
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2: Poucos livros atravessaram tanto tempo quanto a Odisseia, poema épico de Homero. Escrito há quase 3 mil anos, o livro continua sendo uma das grandes histórias sobre viagem, perda e retorno. Agora, esse clássico grego chega novamente ao cinema pelas mãos de Christopher Nolan, diretor de filmes como A Origem, Interestelar e Oppenheimer. Mas Nolan não faz uma adaptação tradicional. O que mais chama a atenção é justamente aquilo que ele retira da história. No poema, os deuses estão por toda parte. Atena protege Ulisses, Poseidon tenta destruí-lo, Zeus observa os acontecimentos. Os homens nunca estão realmente sozinhos. No filme de Nolan, porém, quase tudo desaparece. Os deuses cedem espaço aos conflitos humanos. Ulisses, interpretado por Matt Damon, deixa de ser apenas o herói astuto criado por Homero para se tornar um homem marcado pela guerra, pela culpa e pelo trauma. É uma leitura bastante contemporânea. Hoje, tendemos a explicar o comportamento das pessoas mais pela psicologia. Nolan faz exatamente isso. Transforma um grande mito numa história sobre memória, sofrimento, reconstrução. Funciona? Em boa parte, sim. O filme impressiona pela escala da produção, pelas paisagens e pelo excelente elenco. Anne Hathaway interpreta uma Penélope forte e inteligente. Tom Holland dá humanidade a Telêmaco. Lupita Nyong'o, Zendaya e John Leguizamo também oferecem atuações marcantes. A diversidade do elenco reforça a ideia de que esses personagens pertencem muito menos à Grécia Antiga do que ao imaginário de toda a humanidade. Ainda assim, fica uma sensação curiosa. Ao aproximar Homero da nossa sensibilidade, Nolan também afasta parte da estranheza que faz do poema uma obra única. A violência é suavizada, o mistério diminui, e os deuses praticamente se calam. Talvez seja esse o maior mérito e também o maior limite desta adaptação. Ela transforma um dos maiores mitos da história em um drama profundamente humano. Um grande espetáculo, mas um espetáculo em que, pela primeira vez, o silêncio do Olimpo pesa quase tanto quanto a voz de Ulisses. Até a próxima adaptação. A Odisseia de Christopher Nolan é um grande espetáculo cinematográfico, disso não há dúvida nenhuma. E a polêmica é importante, porque inclusão, representatividade são questões do nosso tempo. E a Odisseia é um filme do nosso tempo.
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0: 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Eu prometi e ela está chegando, Gal Costa, Onde Deus Possa Me Ouvir.

0: Fechando a noite educativa desta quinta-feira, você ouviu Ivan Lins, Daquilo Que Eu Sei. Quem te faz companhia a partir de agora é o meu nobre Tobias de Santana, com o melhor da nossa música brasileira e o arquivo MPB. Uma boa noite para você, a gente se encontra amanhã. Até lá! 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
1: Olá! Hoje trago a você algumas ideias de conteúdo e programação para curtir com a criançada nessa última semana de férias. Anote aí! O espetáculo mais animal do ano está chegando. Dias 25 e 26 de julho, sábado e domingo, o Mundo Bita desembarca no Teatro Regina Vogue com o sucesso Bita e os Animais. Uma viagem musical cheia de cores, aprendizado e muita imaginação para toda a família. O espetáculo é uma parceria da Companhia Regina Vogue com a Mr. Plot e direção do saudoso Maurício Volto. Informações sobre ingressos você encontra no site do Muralzinho de Ideias, muralzinhodeideias.com.br. As vagas para as próximas sessões do Planetário do Colégio Estadual do Paraná estão abertas. Para participar da programação que acontece no dia 26 de julho, domingo, é necessário fazer inscrição prévia online e as vagas costumam esgotar rapidamente. Quem não conseguir garantir sua inscrição, fique tranquilo. A programação segue até o término do ano, sempre no último domingo de cada mês. O Observatório Astronômico do Colégio Estadual do Paraná promove nestas ocasiões sessões infantis e uma sessão aberta ao público, abordando temas sobre o universo, planetas, constelações e o céu noturno. As sessões infantis acontecem às 9, 9h30, 10 e 10h30 da manhã, com vagas limitadas. Crianças menores de 6 anos podem participar acompanhadas por um responsável. Planetário do Colégio Estadual do Paraná, neste domingo, dia 26 de julho, com a programação O Céu de Inverno. Se quiser mais sugestões, visite muralzinhodeideias.com.br. Desejo que você faça do último final de semana de férias da sua criança um lugar de inspiração, onde a arte e a infância se misturam e a vida acontece. Até!
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7: A astronomia é uma ciência que atrai a atenção dos humanos desde os primeiros tempos, desde quando parecia uma simples observação do céu. Ela revelou, por exemplo, a existência do sistema binário, dois corpos celestes de massa equivalente, atraídos e presos pela gravidade do parceiro, e que de longe parecem um único corpo. Essa relação me lembrou Gilberto Gil e Caetano Veloso, astros de grandeza similar, ligados por amizade, amor, admiração e outras tantas coisas boas, resultando numa troca generosa que impulsionou os dois. Aproximando a nossa atenção do astro Gil, pelos sons, comportamento e brilho, impressiona muito a essência da sua composição pessoal, que explica a beleza e importância do que produziu e produz. Sua capacidade de refletir, questionar, duvidar, experimentar, rever, mudar, consolidar, criar, tanto encanta quanto inspira. Aos limitados deve irritar. Por saber muito, está convencido de que sabe muito pouco. Não é modéstia, é sabedoria de quem usou bem a régua e o compasso, além de outros instrumentos.
8: Este samba vai para Dorival Caymmi, João Gilberto e Caetano Veloso. Vamos lá.
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0: Você ouviu Gilberto Gil com Andar com Fé.
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0: Gilberto Gil nasceu em Salvador, Bahia. Morou em Ituaçu e retornou para a capital, sempre atraído pela música. Filho da professora senhora Claudina Passos, com o médico senhor José Gil, recebeu da avó a libertadora alfabetização e por ela foi iniciado nos estudos. Estudou administração de empresas e lá teve como professor o escritor João Ubaldo Ribeiro. Antes, outro gigante o impactou, João Gilberto no rádio cantando Chega de Saudade. No mundo das artes, participou do grupo Os Desafinados. Começou a escrever poemas, participou de programas de TV, gravou o primeiro compacto como cantor, mas, com 21 anos, foi para São Paulo trabalhar na Gessi Lever. Poucos anos depois, no Rio de Janeiro e após a publicação do Ato Institucional número 5 pelo regime de exceção, Gil e Caetano são presos. Não sendo possível permanecer com segurança no país, ambos vão para Londres. Gil encontrou parceiros, criou em parceria, participou de festivais, mas foi com Procissão e principalmente com Domingo no Parque que a carreira musical pegou um expresso para o sucesso.

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0: Esse foi Gilberto Gil e a canção Refazenda.
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0: As composições de Gil com digital marcante tratam dos mais variados temas. A tarefa de escolher número limitado como melhores ou mais importantes é impossível. O livro Todas as Letras, organizado por Carlos Renó, traz mais de 550 letras de Gil, importantes na conquista de muitos prêmios como o Grammy, um total de 9, 2 como melhor álbum musical do mundo. Gil foi o primeiro músico-compositor popular a ocupar uma cadeira na Academia Brasileira de Letras. Profeta, progenitor e parteiro da Tropicália, recebeu do governo francês, em 1997, a Ordem Nacional do Mérito. Gilberto Gil foi também o primeiro brasileiro a ganhar o prêmio Mundo da Música, na França. Visitou outros mundos ampliando suas tantas vitórias. Foi vereador, ministro da Cultura, defensor do meio ambiente e da democratização da cultura, entre outros desafios. Mas foi na música que conquistou o seu melhor perfil. Íntimo do pioneirismo, Gil ganhou do Google Arte e Cultura um museu virtual, denominado O Ritmo de Gil, reunindo a maior retrospectiva já dedicada a um artista vivo, contendo discografia, cerca de 40 mil imagens, mais de 700 vídeos, histórias e depoimentos. São cerca de 60 álbuns, muitos prêmios, ganhou uma marca exclusiva na celebração dos seus 80 anos e recuperou um álbum perdido, gravado em 1982 em Nova York.

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0: Você ouviu Gilberto Gil e Extra 2, o rock do segurança.
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0: Em entrevista a Marília Gabriela, falando sobre o papel da tristeza no seu trabalho, afirmou que ela não aparece em forma de declaração específica sobre o seu estado de espírito, mas sim como resultado do processo dele como observador dos seus momentos difíceis, que, por sua vez, provocam uma interiorização profunda, que é o oposto do que as alegrias provocam. Pois as alegrias, segundo ele, são leves, são a falta de gravidade, são o saltitar. As tristezas são as decantações, são profundas. Perguntado sobre a perda do filho Pedro, se o fato mudou alguma coisa nele, lembrou do tempo que passou processando a dor, o que reforçou seu entendimento de que devemos sempre, segundo ele, manter uma dose asséptica de ceticismo. Temos que aceitar a morte como parte da vida. Gil afirma que a questão maior é o desaparecimento do eu, mas pondera que o que vem depois é igual ao que já foi antes, afirmando lembrar do filho Pedro quando ele ainda não existia, e ele alega ter suportado isso como suporta pensar nele quando não existe mais, porque as duas coisas estão ligadas pelo ser de agora, que é a vida, a manifestação da vida que está em tudo, em todos os tempos, em todo o eterno e em todo o não ser das coisas.

0: Esse foi Gilberto Gil interpretando a canção Pessoa Nefasta. Vale consultar o vasto material em todas as mídias sobre Gilberto Gil, dos livros, passando por entrevistas, músicas, até a série documental Em Casa com Gil, resultado da convivência de Gil durante a pandemia e por cerca de um mês com 36 familiares. Gil enfrentou tempestades, como um sério problema de saúde, que exigiu um tratamento severo e difícil. Acostumado com tantas conquistas, mas com as ilusões adestradas pela maturidade, recebeu um dos mais importantes prêmios que um ser como ele precisa e merece. Ganhou tempo. E ao Tempo Rei agradecemos a gentileza de, sendo a vida tanto rara quanto acerto frágil, nos presentear com mais leveza, nos concedendo mais Gilberto Gil. Eu sou Tobias de Santana e você participou do Arquivo MPB Especial. Obrigado por prestigiar um pouco da fantástica obra do cantor e compositor e escritor Gilberto Gil. Até breve.
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0: Você ouviu Balanço da Noite.
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4: Bom dia, que bom lhe encontrar aqui coladinho na Educativa 97.1 FM. Você que é a pessoa mais importante, pois é pensando em você que o nosso programador escolhe com todo carinho as músicas que vão tocar mentes e corações na madrugada da Educativa. Eu sou Tobias de Santana, espero que esteja tudo bem com você, agradeço a sua nobre companhia e juntos vamos passear nas ondas do rádio, esse nosso parceiro de todas as horas. E vamos iniciar os trabalhos com uma belíssima composição do mestre Belchior, A Palo Seco ao Vivo, interpretada por Ana Canhas.

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0: Você curtiu Beto Guedes, Luz e Mistério.
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0: Você fica agora com a banda Nath Roots. Presente de um beija-flor.

0: Você curtiu Ana Gabriela, Céu Azul.
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0: Quem chega agora é a banda Ira, o Girassol.

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0: Essa foi a participação do grande Djavan, Coração Leviano.
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0: Agora um grande clássico chegando na nossa madrugada educativa, com ela, Elis Regina e o grande Tom Jobim, interpretando Águas de Março.

0: Você curtiu Ponto de Interrogação com Gonzaguinha.
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0: Agora você vai curtir Só o que Faltava com Thiago York e Vitor Clay.

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0: Essa foi Isabela Taviani, Ternura.
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0: Madrugada Educativa, música boa na madrugada. Eu sou o Tobias de Santana, seguindo com você até às 7 da manhã. Agora vamos curtir esse grande cantor, compositor Ivan Lins, participação de Zeca Pagodinho, Diplomação.

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0: Madrugada Educativa trouxe para você Nando Reis e os Infernais.
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0: Agora é a vez de Thier, piscar o olho.

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0: Essa foi a contribuição de Seu Jorge, Seu Olhar.
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1: Nem sempre o nome de batismo é utilizado pelo seu dono ou dona, sobretudo no mundo das artes. Muitos preferem utilizar um pseudônimo. A poeta e escritora portuguesa Maria da Cunha, radicada no Brasil no início do século passado, adotou algumas vezes o nome Marieta Trindade.
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1: Uma grande cantora brasileira também chamava-se Abelim Maria da Cunha, mas ficou famosa como Ângela Maria. Já uma outra cantora famosa nasceu Ângela Maria, mas quase ninguém sabe disso, pois ficou conhecida como Ângela Rorô, nossa boa lembrança de hoje. Ângela Rorô canta e compõe, e é a responsável por sucessos como Amor, Meu Grande Amor, Só Nos Resta Viver, Tola Foi Você e Fogueira. Muito pequena, sua relação com a música começou aos 5 anos, tocando uma sanfoninha. Ganhou também um acordeon e depois um piano. Evoluiu na música, adolescente, imitava muito bem Maria Bethânia. Andou por estradas difíceis, mas a música sempre estava com ela, dando toques em forma de notas.
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1: No programa do Pedro Bial, Ângela relatou que pensou em ser freira. Estudou 8 anos no colégio de freiras, era boa aluna, estudou francês, inglês, contou sobre os 5 espancamentos de que foi vítima, perdendo em um deles a visão do olho direito. Tudo em decorrência de sua orientação sexual. Ou seria em decorrência da intolerância? Bem, seja lá como for, Ângela não deixou de ser quem era e tocou sua vida. Mais que tocar, ela cantou, e cantou muito bem. Não podia ser diferente. Ângela Rorô ganhou muito cedo, como um presente, uma linda e inconfundível voz. Ganhar uma voz de presente pode levar muita gente a imaginar que foi presente de Natal e que, por isso, o Rorô do seu nome seria, assim, uma homenagem ao Papai Noel. Mas não. O que se sabe é que o nome surgiu em decorrência de sua voz grave e, por vezes, rouca.
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1: Ângela morou na Europa no início da década de 1970. Cantou também por lá. Em Londres, tocou gaita no disco do Caetano de 1972, na faixa Nostalgia, That's What Rock and Roll Is All About, que também conta com a participação de Gal Costa. Inteligente, muito bem-humorada e espirituosa, além da boa música, concedeu ótimas entrevistas. Ao Jô Soares, por exemplo, disse que estava com empresários novos e que eles queriam lançar Ângela Rorô de novo.
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1: Revelou ainda que sua famosa composição Meu Mal é a Birita mudou de nome para Quem Dera. Pérolas de quem tem estrada. Interessante e, de certa forma, óbvio, é que se você pode escolher o próprio nome, como fez Rorô, pode também, como ela fez, escolher a estrada que vai percorrer e a história que vai deixar. E quando lembramos da cantora e imaginamos algum escândalo a ela relacionado, lembramos logo de um ótimo. A música e o disco Escândalo, lançado em 1981. Sendo que o Ângela Rorô de 1979, Só Nos Resta Viver, de 1981, Acertei no Milênio, de 2000, entre outros, também são um escândalo de bons. Eu sou Tobias de Santana e você participou do Arquivo MPB. Que tal? Vamos ouvir Amor, Meu Grande Amor, com Ângela Rorô?
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Melhor assim.

0: Valeu.
1: Obrigada. 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

0: É, você curtiu Acontecimento com Marisa Monte.
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2: Vamos escrever e pronunciar corretamente. Ela interveio, não interviu no processo. Nós vimos no presente aqui para beber ou para conversar. Nós viemos no passado aqui para beber ou para conversar. Como é que você pronuncia? Obeso, muito gordo e obesa, ou obeso e obesa? Você diz obsoleto, que caiu em desuso, ou obsoleto? Em Portugal, a pronúncia dessas palavras é aberta. No Brasil, porém, a pronúncia predominante é fechada. De qualquer modo, se você escutar a pronúncia aberta, obeso e obsoleto, não se escandalize, porque ela tem o endosso do Volpe, vocabulário ortográfico da língua portuguesa.
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0: Madrugada Educativa trazendo para você Rita Benedito, Oração ao Tempo.

0: Essa foi a canção Românticos, com Vander Lee.
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0: Madrugada Educativa, música boa na madrugada. Eu sou o Tobias de Santana, seguindo com você até às 7 da manhã. Agora vamos curtir Gonzaguinha, Lindo Lago do Amor.

0: Esse foi o quarteto Boca Livre, Toada.
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0: Madrugada Educativa trazendo Cassiano, A Lua e Eu.

0: Essa foi a participação de Tiago York. Coisa linda! 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
0: Agora você fica com o Baby do Brasil. Eu e a Brisa.

0: Essa foi Vanessa da Mata, Te Amo. 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
2: Poucos livros atravessaram tanto tempo quanto a Odisseia, poema épico de Homero. Escrito há quase 3 mil anos, o livro continua sendo uma das grandes histórias sobre viagem, perda e retorno. Agora, esse clássico grego chega novamente ao cinema pelas mãos de Christopher Nolan, diretor de filmes como A Origem, Interestelar e Oppenheimer. Mas Nolan não faz uma adaptação tradicional. O que mais chama atenção é justamente aquilo que ele retira da história. No poema, os deuses estão por toda parte. Atena protege Ulisses, Poseidon tenta destruí-lo, Zeus observa os acontecimentos. Os homens nunca estão realmente sozinhos. No filme de Nolan, porém, quase tudo desaparece. Os deuses cedem espaço aos conflitos humanos. Ulisses, interpretado por Matt Damon, deixa de ser apenas o herói astuto criado por Homero para se tornar um homem marcado pela guerra, pela culpa e pelo trauma. É uma leitura bastante contemporânea. Hoje, tendemos a explicar o comportamento das pessoas mais pela psicologia. Nolan faz exatamente isso. Transforma um grande mito numa história sobre memória, sofrimento, reconstrução. Funciona? Em boa parte, sim. O filme impressiona pela escala da produção, pelas paisagens e pelo excelente elenco. Anne Hathaway interpreta uma Penélope forte e inteligente. Tom Holland dá humanidade a Telêmaco. Lupita Nyong'o, Zendaya e John Leguizamo também oferecem atuações marcantes. A diversidade do elenco reforça a ideia de que esses personagens pertencem muito menos à Grécia Antiga do que ao imaginário de toda a humanidade. Ainda assim, fica uma sensação curiosa. Ao aproximar Homero da nossa sensibilidade, Nolan também afasta parte da estranheza que faz do poema uma obra única. A violência é suavizada, o mistério diminui, e os deuses praticamente se calam. Talvez seja esse o maior mérito e também o maior limite desta adaptação. Ela transforma um dos maiores mitos da história em um drama profundamente humano. Um grande espetáculo. Mas um espetáculo em que, pela primeira vez, o silêncio do Olimpo pesa quase tanto quanto a voz de Ulisses. Até a próxima adaptação. A Odisseia de Christopher Nolan é um grande espetáculo cinematográfico, disso não há dúvida nenhuma. E a polêmica é importante, porque inclusão, representatividade são questões do nosso tempo. E a Odisseia é um filme do nosso tempo.
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0: Agora teremos a presença do tremendão, nosso gigante gentil Erasmo Carlos, Além do Horizonte.

0: Essa foi a participação de Gal Costa, Azul.
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0: E chega agora é o imortal Gilberto Gil. A novidade.

0: você curtiu Desde que o Samba é Samba, com Ivan Lins. E assim, finalizamos o nosso passeio pela madrugada na Educativa 97.1 FM. Sempre um prazer ter a sua nobre companhia para curtir música de qualidade aqui na Educativa. Eu sou Tobias de Santana, deixando você sempre em ótima companhia. Vem aí Eureka e logo a seguir, não dá para perder, o Jornal Paraná Agora, primeira edição. Temos um encontro marcado hoje à meia-noite para um novo passeio musical na madrugada. Um ótimo dia para você e um fraterno abraço.
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4: Olá, chegamos! Eureka no Rádio, sempre tratando de questões ligadas ao ensino. Olha só, senhores, chegou a sexta-feira, acabou.
5: Da 30ª semana.
4: Exatamente, a semana que vem já aula, trânsito extremamente movimentado na segunda-feira, professor Toniolo. Dia 27 deve ser segunda, totalmente movimentado.
6: Sempre bem, hoje semana pedagógica.
5: Eu devo avisar que fechando a caminhada.
7: Eu já estou começando esta semana com aulas. Já
4: comecei. Sério? Eu não acredito. Eu achei que você. Mas você está aposentado há quanto tempo,
7: não,
4: professor Osvaldo?
7: Não, mas eu já comecei.
4: O pessoal não tem dó de você mesmo.
7: Não tem dó de mim.
6: Não ajudou a fazer o calendário? Tem que acompanhar.
4: Ajuda a fazer esse calendário para ver se não dá mais esse rolo. Professor Marlos Geronasso, onde hoje?
8: Hoje, na semana pedagógica, acompanhando e já com uma agenda prontíssima para a semana que vem, a área metropolitana sul. Teremos 52 colégios para visitar na área metropolitana sul.
4: Professor Marlos,
8: 52 olha, colégios na área metropolitana sul.
4: Essa semana temos que entrar na sala, semana que vai começar aí, a partir de segunda-feira, e dizendo para esses meninos e meninas, não há mais tempo. Não, agora,
8: três meses.
4: Né, nós três temos meses. Que nos organizar muito bem para que você possa ter um bom vestibular, para que você possa ter uma boa prova do Enem. Ninguém passa no Enem. No Enem você tira uma nota.
6: Sim.
8: E ou qualificará uma vaga ou não o qualificará.
4: Sim. Então é essa grande jogada que vamos ter que nos organizar.
6: O Enem, não, você não passa ou reprova no Enem. Mantendo uma boa nota do Enem, ele ajuda a entrar e ajuda alguns descontos em universidades particulares.
7: Exatamente. Sim. Não, hoje, sem sombra de dúvida, é a prova mais importante.
6: Com certeza.
7: Para qualquer jovem. E eles têm que colocar isso na cabeça.
6: Vai ser amanhã, né? Amanhã.
8: Exatamente.
6: Porque é muito rápido.
8: E voltando a uma falha nessa divulgação do Enem, que nós sempre citamos, o nosso histórico aqui em anos e sobretudo nesse ano também, falha na divulgação, mais um ano em que a certificação para jovens e adultos será válida. Mas a questão que se pergunta é qual é o processo de qualificação dessas pessoas que querem, que almejam fazer a prova do exame nacional, para daí, a partir disso, entender como as coisas funcionam e se vai conseguir a qualificação ou não. Então,
4: e até mesmo um cursinho para essas pessoas.
8: Pois,
4: né?
8: É, você sabe que os CEPOPs existem, nós estamos trabalhando num curso, mas ele é uma modalidade interessante. Entre o nada e o CEPOP é alguma coisa, mas está muito aquém ainda, porque este CEPOP deveria também ser à distância. Porque você atinge mais pessoas em mais localidades. Essa é uma, para mim,
7: beira-mar. Chão de areia, tendo aula conosco.
8: Exatamente, temos essas fotos. Né? Então, só para entender, os CEPOPs, eles têm essa validade, mas eles atingem um percentual mínimo. Vamos pensar em 300 cursos, sofrendo para chegar a 5, não chega a 5, mas chama-se aprendendo a lição. Então, é claro, tirando o excesso, trata-se exclusivamente do modelo educacional sul-coreano, tão afamado, e por isso a validade. Eu acompanhei a série, levei quase 3 semanas para assistir os 8 capítulos, porque eu assisto assim, paulatinamente, vamos aí, tempo a tempo, né? Mas interessante, há uma abordagem que eles fizeram sobre a mãe, as mães que se reúnem para, desde o nascimento das crianças, trabalharem com elas no intuito de formá-las para cursar medicina. É impressionante. Aquele episódio me pareceu o mais envolvente, o mais próximo da realidade. Porque nós sabemos que... Entrevistamos o cônsul da Coreia, sim, do Sul. Que a questão da excelência, a questão da excelência para eles é essencial, né?
7: E grande amigo, um abraço se estiver nos ouvindo.
8: Quando você vê o fracasso, que eles trabalham muito com essa questão do fracasso, há simplesmente um desejo de morrer e perder a vida, do suicídio. Uhum. Por quê? Porque ele foi moldado para vencer, senão ele é um perdedor mesmo. Muito interessante essa série, eu fico assim com uma recomendação para quem quiser olhar um pouco de algumas características do modelo sul-coreano. Bastante interessante. Claro, tem todo um folclore aí, por isso que eu dei uma nota entre 4 e 5, mas dois episódios, o episódio das drogas, da manifestação das drogas, como funciona nas escolas sul-coreanas e necessariamente também o aspecto voltado à excelência do saber, né? Ou seja, perfeito, tem que estar bem formado.
4: Professor Oswaldo, 15 segundos, dia que é hoje. Além de ser o dia do suinocultor, eu preciso lembrar disso, porque bacon é vida.
7: Bacon é vida.
4: Então,
7: legal, hein? Bacon é risco de vida,
4: é vida,
7: né?
4: Não, é vida, eu gosto. Rapidinho.
7: Vai não, lá. Rapidinho, só comentar que em 1980 faleceu um grande ator e um dos maiores comediantes, no meu entendimento, Peter Sellers.
8: Nossa,
7: a Pantera Cor-de-Rosa.
4: Sensacional.
7: O magnífico.
8: Conseguimos
7: doutor
8: terminar
7: fantástico.
8: Com conseguimos, né?
7: Um convidado bem trapalhão, em que ele consegue, praticamente não falando nesse filme, fazer você rir do início ao fim, né? E também um livro, um filme extremamente tocante, que eu acho que todo mundo aqui assistiu, Muito Além do Jardim.
4: Perfeito.
7: De 1979.
4: E para fechar a conta, Pantera Cor-de-Rosa.
7: Tcharam. Querem que eu cante?
8: Não. Bom final de semana para todos, sem sua cantoria.
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10: Olá, muito bom dia para você que está em casa, nos acompanhando aqui na tela da TV e também no AM, no FM. Bom dia, Gustavo.
11: Bom dia, Evandro. Tudo na Santa Paz?
10: Tudo. Sabe que dia é hoje, Gustavo?
11: 24 de julho, é isso?
10: Dia da tequila. Em homenagem aos tequileiros, a gente toma café, né? Porque é muito cedo para beber tequila.
11: Não, e também eu tenho um trauma de tequila que nem me fale.
10: E hoje também é um dia muito especial porque é sexta-feira, chegou e a gente já está se preparando para o fim de semana. Vamos trazer os destaques dessa edição?
11: Por favor.
10: Bora lá então, você que nos acompanha vai ver que o Corpo de Bombeiros do Paraná se prepara para os efeitos do El Niño, previstos para os próximos meses deste ano.
11: Estado registra queda nos indicadores de violência no último ano.
10: Instituto Federal está com vagas abertas para estudantes cursarem ensino médio e curso técnico ao mesmo tempo.
11: Bazar vai oferecer roupas com preço baixo e valor arrecadado vai beneficiar famílias atendidas pelo Provopar.
10: E pela Série A do Brasileirão, Atlético em bom momento estreia a grama sintética da Arena da Baixada.
11: Isso e muito mais do Paraná Agora, primeira edição, já está no ar.

0: Se liga na hora, são 7:01. O Paraná registrou queda nos principais indicadores de violência em 2025. Os dados são do Anuário Brasileiro de Segurança Pública 2026, divulgado nesta quinta-feira pelo Fórum Brasileiro de Segurança Pública. De acordo com o levantamento, o Paraná teve a terceira maior redução de homicídios do Brasil entre 2024 e 2025.
1: A queda foi de 24,1%, índice superior ao dobro da média nacional, que ficou em 10%. Foram quase 400 homicídios a menos no estado. A pesquisa também mostra que o estado registrou a quinta maior redução nas mortes violentas intencionais do país. Esse indicador reúne homicídios dolosos, latrocínios, lesões corporais seguidas de morte e mortes decorrentes de intervenção policial. A taxa caiu de 18,4 para 15,5 mortes a cada 100 mil habitantes, uma redução de 15,5%. No Brasil, a queda foi de 8,2%. Os dados também apontam redução dos homicídios de mulheres, que passaram de 246 para 188 casos, uma queda de 23,6%. Já os feminicídios caíram 20,18%, de 109 para 87 vítimas. Com isso, o Paraná registrou a maior redução de feminicídios entre os estados da região sul, enquanto Santa Catarina e Rio Grande do Sul tiveram um aumento desse tipo de crime. Outro destaque do anuário é o aumento das apreensões de drogas. Foram mais de 25.900 ocorrências em 2025, um crescimento de 13,3% em relação ao ano anterior, acima da média nacional.
2: O Corpo de Bombeiros do Estado está se preparando para enfrentar ocorrências de grande porte, como, por exemplo, os possíveis impactos do El Niño previstos para os próximos meses. A corporação recebeu uma nova base móvel de comando e operações para auxiliar nesse tipo de trabalho.
3: A estrutura da nova base móvel de comando e operações do Corpo de Bombeiros Militar do Paraná foi desenvolvida com a mesma tecnologia empregada pelo Exército dos Estados Unidos. Esta é a única no Brasil e a sétima na América Latina.
4: Ela é composta por 18 tendas e cada tenda dessas tem uma aplicação específica, tem equipamentos específicos dentro de cada uma. Nós temos uma tenda que funciona como um posto de comando móvel, que tem equipamentos de visualização das cenas de atendimento dos grandes desastres, bancadas que auxiliam no planejamento das ações que precisam ser executadas em campo, enfim, no gerenciamento da ocorrência. Nós temos ambientes para descontaminação dos bombeiros que saem, por exemplo, de uma situação de deslizamento, que acabam se contaminando muito com o barro ou com a água de uma inundação, podendo isso acarretar doenças aí como hepatite, leptospirose. Então há uma área de descontaminação dentro das tendas.
3: Esta barraca é destinada ao atendimento de saúde e aos primeiros socorros dos bombeiros que retornam feridos do campo de missão. Aqui há uma estrutura completa para garantir o socorro imediato. A estrutura completa tem 436 metros quadrados e 11 toneladas. Além de atender os bombeiros que estão atuando em situações de desastres de grande porte, ela atende também os cães farejadores que costumam acompanhar as operações. Para eles, existe por aqui uma área médica e veterinária e uma tenda dormitório. Todo o equipamento pode ser montado no local da ocorrência num tempo considerado rápido.
4: Uma estrutura logística, toda ela montada e funcionando, em torno de um dia. De um dia, desde a manhã até o final da tarde, que você tem uma série de equipamentos que são conectados, equipamentos de ar-condicionado, geradores elétricos, acumuladores de energia solar, todo o mobiliário que está dentro das tendas, não é só a barraca, né? Esse mobiliário que é o grande diferencial. E enquanto a equipe de logística monta, as equipes de salvamento estão em campo realizando o seu trabalho finalístico, né?
3: A nova base móvel chega para dar todo o suporte necessário para os bombeiros paranaenses que vão atender missões de grande porte, como resgate em desastres. A nova estrutura deve auxiliar ainda no processo de certificação internacional da Força-Tarefa do Corpo de Bombeiros Militar do Paraná, junto à ONU.
4: O Corpo de Bombeiros do Paraná, ao lado dos bombeiros de São Paulo e de Minas Gerais, foram convidados a integrar a primeira equipe brasileira que busca a classificação junto ao INSARAG, que é um grupo consultivo da ONU que atua nos grandes desastres pelo mundo, em especial aqueles vinculados à estrutura de, ao colapso de estruturas.
0: A gente torce para que esses efeitos não venham tão fortes quanto os esperados, mas que, dessa forma, se vierem, o Estado já preparado possa enfrentar e ajudar as pessoas que, porventura, sejam prejudicadas com as questões do tempo. Agora, mudar um pouquinho de assunto, vamos pedir a sua participação. Você aí de casa pode interagir com a gente, mandar mensagem para mim, para o Gustavo, para o pessoal dos outros jornais e dos outros programas da TV Paranaturismo, completando já no fim deste mês um ano de programação 100% feita localmente aqui no Paraná para você que nos acompanha, a TV Pública, trazendo turismo, trazendo lazer, trazendo cultura e trazendo também prestação de serviço nas três edições do Paraná Agora. Como que faz para mandar mensagem? É só abrir o WhatsApp e adicionar o nosso número 41-3331-7551. Você de qualquer lugar do Paraná e até de outros lugares do Brasil que nos acompanha na tela da TV ou também nos ouve pelas rádios Educativa MFM, pode compartilhar a sua opinião. E você de Toledo, por exemplo, é nosso convidado a participar. O tempo está fechado por aí, 17 graus neste momento. Toledo, que é o maior produtor de suínos do Brasil, o nosso estado é o segundo maior produtor, perde só para Santa Catarina. São 22% da produção nacional feita aqui no nosso estado. Por que eu estou falando isso? Porque hoje, 24 de julho, também é o dia do suinocultor. Então, você que trabalha com suínos em todo o Paraná, um grande abraço.
2: Está fechado o tempo por lá, né? A Cocel, distribuidora de energia elétrica do município de Campo Largo, emitiu um alerta para os moradores da cidade sobre tentativas de golpe utilizando o nome da companhia. As informações com o repórter Bruno de Oliveira.
5: Criminosos estão usando o nome da empresa e até de funcionários para enganar consumidores e conseguir dados pessoais e bancários. Um dos golpes acontece por telefone, quando o estelionatário diz que o cliente tem dinheiro a receber e pede informações como CPF e dados da conta para fazer um suposto depósito. Em outras situações, os criminosos afirmam que existem depósitos em aberto ou problemas no medidor de energia e ameaçam cortar o fornecimento caso o pagamento não seja feito imediatamente. A Cocel reforça que essas abordagens são fraudulentas e orienta o consumidor a encerrar o contato sempre que desconfiar da ligação ou mensagem, além de nunca informar dados pessoais. Antes de pagar boletos ou QR Codes, é importante conferir se a Cocel é a recebedora oficial da operação. A empresa também alerta para que os clientes evitem clicar em links recebidos por e-mail ou redes sociais que não sejam dos canais oficiais. As tentativas de golpe devem ser registradas em boletim de ocorrência e, para consultar débitos ou emitir faturas com segurança, a recomendação é utilizar o aplicativo Cocel Mobile. As faturas digitais enviadas por WhatsApp ou e-mail são encaminhadas para clientes que já fizeram cadastro nessa modalidade.
0: Que tal aí renovar o seu guarda-roupa e, dessa forma, apoiar ações sociais? Vamos fazer um contato com o repórter André Molina ao vivo, porque tem evento solidário amanhã aqui na nossa capital. Bom dia para você, Molina. Conta para o pessoal de casa como é que faz para participar, para comprar uma roupinha nova, ficar na estica.
6: Bom dia, Evandro, todo mundo que nos acompanha aqui no Paraná Agora, primeira edição. Pois é, vai ser um bazar especial promovido pelo Provopar Estadual, que vai acontecer neste sábado e vai ofertar produtos a partir de R$ 5,00, como roupas, calçados, acessórios e até brinquedos. A sede do Provopar Estadual, onde eu estou aqui agora nesse momento, fica aqui na rua Hermes Fontes, número 315, no bairro Batel, e as compras podem ser realizadas das 10 da manhã às 3 da tarde. O pagamento vai poder ser feito por Pix ou também por dinheiro em espécie. Uma dica da organização é para que as pessoas cheguem o quanto antes para garantir os melhores produtos, além de ter a oportunidade de ajudar a quem mais precisa, as famílias que estão em vulnerabilidade social, porque o Provopar vai destinar esses recursos a a quem está nessa faixa de vulnerabilidade social. Então, oportunidade para garantir uma roupa, um acessório, até um brinquedo bem legal neste sábado aqui na sede do Provopar Estadual em Curitiba. É com você, Evandro.
0: Valeu, Molina. Obrigado, viu, pela participação.
2: Fazer o ensino médio integrado com cursos técnicos pode permitir que os jovens consigam iniciar uma carreira mais cedo e também chegar mais preparados para os primeiros passos no mercado de trabalho. E o Instituto Federal do Paraná está com vagas abertas para esta modalidade de ensino.
3: As vagas estão abertas em 26 cidades do Paraná. Os cursos variam de acordo com a cidade, mas em todos os 26 campus do IFPR há pelo menos uma opção de curso técnico integrado. Podem participar os alunos que já concluíram o nono ano ou que vão terminar o ensino fundamental antes do início das aulas do ano que vem. Aqui em Curitiba, os estudantes podem fazer o ensino médio com os seguintes cursos técnicos integrados. Acompanhe aí na sua tela. Em administração, contabilidade, eletrônica, informática, mecânica, petróleo e gás, processos fotográficos, programação de jogos. Estes cursos técnicos integrados, eles proporcionam a oportunidade dos estudantes fazerem o ensino médio e ainda terem uma formação técnica, o que pode garantir uma vaga no mercado de trabalho. A inscrição custa R$ 35,00 e pode ser feita até o dia 24 de agosto. Os alunos de baixa renda que precisam da isenção da taxa de matrícula têm até o dia 10 de agosto para solicitar a isenção da taxa. As inscrições e outras informações sobre estes cursos integrados você tem no site do IFPR, que é o ifpr.edu.br, na aba Cursos.
0: Preparado para a chuva ou calor no fim de semana, Gustavo?
2: Eu estou preparado para o que der e vier, mas parece que vai estar um pouco mais ameno a temperatura ou não?
0: Eu acho que vai dar uma esquentadinha. A gente, inclusive, vai trazendo os detalhes para você que está em casa nos acompanhando. Hoje, não. Hoje, o frio permanece o dia todo, tempo meio fechado e até com possibilidade de chuva. Mas, fim de semana já vai dar uma melhoradinha para quem gosta de temperatura um pouquinho mais elevada. Vem comigo aqui, ó. A gente já mostra para você que está em casa, está nos acompanhando, a previsão dos meteorologistas para esta sexta-feira em todo o nosso estado. Perceba que o sol não deve aparecer em nenhuma região, talvez com exceção do litoral do estado, mas alternando ainda com pancadas isoladas de chuva. Chuva também pode ocorrer, a gente viu ali antes Toledo, Cascavel também, toda a região oeste do estado, com o tempo que pode ficar mais fechado ao longo do dia, assim como Foz do Iguaçu. O norte do Paraná também ainda enfrenta um pouquinho do impacto da frente fria que atravessou o Paraná, atravessou todo o sul do Brasil ao longo dessa semana. Para o fim de semana, amanhã já não tem previsão de chuva na maior parte das regiões. Se hoje a máxima de Curitiba prevista é de 15 graus, uma pequena variação de temperatura dos 10 de hoje cedo, de 10 a 15, para amanhã há a possibilidade já de os termômetros marcarem mais de 20 graus, ou pelo menos cravarem nos 20 aqui na nossa capital. E aí, lá para o domingo, ainda o tempo ficando meio entre nuvens, possibilidade de pancadas de chuva e o sol aparecendo timidamente por todo o nosso estado. Então, já passando as dicas do fim de semana. Mas para você que ainda se prepara para esta sexta-feira, para ir para o trabalho de cedo, para ir para a escola ou para a faculdade, norte do Paraná com máxima de 19 em Londrina e 20 lá em Maringá e 22 graus em Foz do Iguaçu na fronteira. Guarapuava com 18 e Ponta Grossa com 17. 18 graus também é a previsão aqui para a região do litoral, para Paranaguá. Pequena variação de temperatura para hoje, amanhã a variação já vai ser maior. Vamos aproveitar para abrir a janela e já mostrar o nosso litoral do estado, Ponte de Guaratuba. Está mais bonito hoje o cenário, a gente vendo imagens lá de fora com 16 graus neste exato momento, mas perceba, falei que há possibilidade de pancadas de chuva por lá, muitas nuvens no céu de Guaratuba nesse momento. Atravessa todo o estado junto comigo e vê outra ponte, Ayrton Senna, em Guaíra, a divisa do nosso estado com o Mato Grosso do Sul. Temperatura bem parecida, por lá 17 graus, um amanhecer bonito também. E agora a gente tem imagens da capital Curitiba. Falei que a mínima hoje cedo foi de 10, está quase igual. 11 graus nesse momento. Se vai chegar a 15, o casaco tem que sair, ser levado junto, já vestido na manhã e deve ficar no seu corpo o dia todo, sem sol previsto para hoje aqui na nossa capital. E Curitiba recebe hoje e amanhã um evento voltado para empreendedores e inovadores. Vamos fazer contato com o repórter Lu Azevedo, ao vivo aqui com a gente, para contar dessa iniciativa, quem que pode participar. Muito bom dia para você, Lu.
7: Bom dia, Evandro, bom dia, Gustavo, e bom dia a todos que nos acompanham. É a 11ª edição do Conecta Paraná, evento do Sebrae Paraná, que reúne startups, empresas, investidores, especialistas para falar sobre inovação e geração de negócios. A expectativa é movimentar o ecossistema empreendedor com palestras, mentorias. Vai ter também rodada de negócios e muitas oportunidades de conexão. E quem vai conversar agora aqui com a gente, eu vou chamar o Rafael Tortelli, coordenador de startups do Sebrae. Rafael, qual é a principal proposta do Conecta Paraná e o que o evento tem de diferente nesta edição? Muito bom dia.
8: Muito bom dia. O Conecta, na 11ª edição, ele traz muito conhecimento, muito conteúdo para os participantes. Então, nós trazemos especialistas do Brasil inteiro para compartilhar suas experiências, principalmente relacionadas à inovação, para as startups e empreendedores que estão criando negócios diferenciados no mercado. E uma das principais propostas desse ano, a nossa chamada é onde encontros viram ação. Então, as conexões, o networking é um ponto alto do evento. Então, é uma oportunidade para muitos dos participantes que estão aqui poderem se conectar com potenciais clientes, potenciais parceiros, potenciais investidores, enfim. É um ambiente onde existe a possibilidade do empresário adquirir muito conhecimento, fazer muitos contatos e, quem sabe, também negócios e receber investimentos.
7: E o evento não é apenas voltado a startups, também pequenas empresas podem vão participar?
8: Nós trabalhamos, o evento foi pensado nas startups e também empresas que buscam a inovação. Então, a temática inovação, ela é transversal e ela serve a todos os pequenos negócios, mas a ideia do evento é trazer conhecimento para as startups e para as empresas que estão buscando a inovação, mesmo sendo de um negócio tradicional.
7: E olha só, Evandro, um dos destaques da programação são temas como inteligência artificial, captação de investimentos. Queria perguntar para o Rafael qual a importância desses assuntos para quem quer crescer no mercado.
8: O empreendedor, principalmente no início da jornada, muitas vezes o capital ele acaba sendo um desafio. Então, ter a oportunidade de conversar com potenciais investidores e apresentar a sua ideia é uma grande oportunidade, e isso permitirá, no Conecta, ele vai ter a oportunidade. Então, nós temos um grupo de startups que estarão se apresentando para mais de 20 investidores, e também teremos uma oportunidade para o participante, mesmo que ele ainda não tenha startup, nós vamos ter uma dinâmica chamada Pitch Corredor, onde qualquer participante do evento vai poder apresentar a sua ideia para o investidor durante o evento.
7: Ok, muito obrigado pela participação, evento super bacana. Infelizmente, as inscrições estão encerradas. Muita concorrência, muita gente vai participar aqui, mas fica aí o aviso para a próxima edição. Um evento muito grande para quem quer aí se desenvolver no empreendedorismo com muita inovação, como o Sebrae sempre mostra para a gente. Volto com você, Evandro, Gustavo.
2: Obrigado, Luan. Foi bacana porque o Rafael Tortato esteve aqui na rádio fazendo uma entrevista conosco. E o legal disso tudo, Evandro, é que agora esse assunto de inovação deixou de ser assunto somente de grandes empresas.
0: Eu acho que todo mundo no mercado de trabalho tem que estar preocupado em tecnologia, em avanços, em inovar para que atenda o público de uma maneira melhor ou até traga mais benefícios para a própria empresa com mais lucro, né? Todo mundo quer, quem está no negócio quer isso. Né?
2: Verdade. E o Conecta Paraná, infelizmente, já acabaram as inscrições, mas quem sabe ano que vem você aproveita. Essa acho que é a 11ª edição. Quem sabe ano que vem você faz parte disso. Mandirituba, na região metropolitana de Curitiba, comemora 66 anos no domingo. E a repórter Ana Lima tem os detalhes sobre a festa na cidade.
9: A programação de aniversário de Mandirituba começa nesta sexta-feira, às 15h. Vão ser 3 dias de festa, desta sexta até domingo, com atrações para toda a família. Uma das principais atrações é o rodeio. O rodeio vai ser das 7 às 9 da noite, nesta sexta e sábado. No domingo, o rodeio vai ser no período da tarde, entre as 2 e 4 horas. A festa vai ter ainda parque inflável e parque de diversões para as crianças, corrida, festival de música, carreta educacional, show de carros e motos, e a cada dia um artista vai encerrar as atividades com shows. Confira aí na sua tela a programação dos shows. Sexta-feira tem a dupla sertaneja do interior de São Paulo, Fiduma e Jeca. Sábado tem dupla do sertanejo universitário do Mato Grosso do Sul, Bruninho e Davi. No domingo, o ritmo da noite vai ser o funk, com a apresentação dos funkeiros MC Pepe, da VS e MC Kevinho. E ainda, duas carretas Furacão para passeios de graça. Os embarques na carreta vão ser no Parque Municipal Ângelo Zeglin, Palu, na Praça Bom Jesus. A carreta vai funcionar entre as 2 da tarde e as 11 da noite, e no domingo o horário é das 11 da manhã até as 9 horas da noite.
0: E já que estamos falando de região metropolitana de Curitiba, imagens ao vivo de Araucária, cidade símbolo do Paraná, Praça Central, Igreja Matriz, o Santuário de Nossa Senhora dos Remédios. 11 graus na cidade apenas nesse momento. Em agosto vão ser celebrados os 150 anos da imigração polonesa lá no município, que tem muitos descendentes de poloneses e muito pirogue nos restaurantes também.
2: Programação do Teatro Guaíra no segundo semestre promete. Alguns concertos vão contar com a participação de maestros de outros países.
5: Quem fala mais para a gente sobre essas atrações é o Aldici Lopes, ele que é diretor artístico do Centro Cultural. Aldici, primeiramente a gente fala da série internacional, já tem espetáculo já no início do mês, né?
10: Isso, é uma série nova, né? Temos aí, é a terceira série que nós estamos implantando aqui na Sinfônica. A primeira é o Mostre Mozart, que acontece no Museu Oscar Niemeyer. Depois temos a série Ouro e agora a série internacional, que começa agora dia 2, domingo, às 10h30 da manhã, com o nosso maestro convidado, que já é um parceiraço nosso aí, desde 2018, com a Sinfônica do Paraná. Então, a gente abre essa série agora com ele, no dia 2, às 10h30 da manhã.
5: Bom, além disso, é importante ressaltar que, além da apresentação do dia 2, teremos outras duas apresentações da série internacional com maestros de outros países também.
10: Isso, a gente fecha o mês de agosto com esses três maestros. A gente abre então agora com o maestro alemão. Aí depois temos uma maestra que vem, que é uma maestra inglesa. E depois nós temos o fechamento com outro parceiro nosso, que é o maestro holandês.

0: realidade mostra também como o Centro Cultural não para, né?
1: Não para. O Centro Cultural é um complexo de produção, né? Aqui a gente produz espetáculos de teatro, de dança, concertos, e nós temos aqui na casa a excelência de carpintaria, marcenaria. Então, a excelência do teatro é uma casa que produz. Paralelamente a isso, a gente também loca depois as dependências do teatro, né? Que é o Guairão, o Guairinha e o Mini Auditório.
0: Bom, para quem quiser conhecer mais sobre esses espetáculos, adquirir os ingressos, tudo está lá na plataforma Disque Ingressos. Os ingressos justamente para as apresentações dos maestros internacionais custam R$ 20,00 a inteira e R$ 10,00 a meia entrada.
2: E música clássica é um prato cheio. E se você ficou interessado, a programação está bem interessante e já é possível garantir os ingressos no Disque Ingressos.
3: Esporte.
4: Vai começar o segundo turno do Brasileirão e o Atlético. Edson Tomás, bom dia para você.
5: Leandro, tudo bom, bem? Dia a todos.
4: Vai com uma importante mudança no gramado da Arena Sintética, né?
5: Pois é, o gramado já testado, inclusive, nesta semana, no jogo em que o Atlético venceu o Fortaleza no Sub-17. O Atlético fazendo a implantação de um gramado depois de 10 anos, né? E tendo aí a possibilidade de utilizar a nova tecnologia, exemplo do gramado do Atlético Mineiro, do Palmeiras, do Botafogo. O Atlético foi o precursor aí 10 anos atrás, mas agora ficou bacana. Realmente um gramado sintético adequado exatamente para o Campeonato Brasileiro. Todos os testes e a certificação da FIFA aconteceram já na última terça-feira. Além do gramado sintético, tem também o impedimento semiautomático, que já foi utilizado neste jogo da última terça-feira e vai ser implementado a partir de amanhã, exatamente neste jogo de abertura do segundo turno do Campeonato Brasileiro. Ou seja, a tecnologia chegando aos gramados do futebol brasileiro. Enfim, mais ou menos que muitas regras e algumas aplicações realizadas na Copa do Mundo, e acho que essa questão do impedimento semiautomático, né, Evandro, isso é fundamental para evitar tanta demora para definir um impedimento em uma situação de gol ou não, né?
4: Disseram que vai demorar um pouco mais do que a gente viu na Copa, mas que seja mais rápido do que o traçado das linhas que os árbitros do VAR faziam.
5: E mais preciso, né? Minimamente mais preciso também, o que é importante, né? Às vezes o traçado das linhas, muita gente acaba deixando de entender naquele momento de euforia, de apreensão. Mas com o semiautomático, embora com um pouquinho ainda de atraso, vai ser um pouco mais preciso. Isso é importante também, porque daqui para frente, como eu falei dia desses, é um outro campeonato, segundo turno do Campeonato Brasileiro.
2: Falando em segundo turno, né, o Coritiba, ele amargou aí no fim dessa rodada do primeiro turno, caiu um pouco mais na tabela da Série A. Você acha que com isso ele vai mais pressionado? Está em décimo agora, né? Foi pressionado para enfrentar o Bragantino?
5: A pressão, né, Gustavo e Evandro, é assim, a pressão é para fazer um melhor segundo turno, principalmente em casa, né? O Coritiba tem feito jogos ruins no Couto Pereira, embora a torcida do Coritiba muito presente, foram 27 mil torcedores contra o Palmeiras numa noite de chuva, e as explicações do Fernando Seabra depois do jogo sobre o não acerto com o Vasco da Gama e com o comportamento da equipe diante de um Palmeiras que é líder da competição, né? Tem um grande time, mas o Coritiba deixou de jogar nos 20 primeiros minutos. O Coritiba vem de duas derrotas seguidas, perdeu para o Flamengo, perdeu para o Palmeiras, os dois primeiros colocados. Mas tem aí uma tarefa que é melhorar no segundo tempo em casa e começar a fazer pontos novamente fora de casa para fugir daquele bololô que é exatamente o meio da tabela, se distanciar aí dos times. Termina numa posição que não é adequada, mas convenhamos, ainda assim o Coritiba fez um bom primeiro turno.
4: Melhor do que muita gente esperava.
5: Ah,
4: né?
5: Totalmente.
4: Então, Atlético e Inter amanhã às
5: 18h30.
4: Às 18h30. E o Coxa enfrentando o Bragantino
5: também,
4: fora de casa, também às 18h30.
5: No domingo.
4: No domingo.
5: Exatamente.
4: É isso. E na segunda-feira a gente fala mais de esporte com o Edson Tomás. E o Paraná Agora é a primeira edição na TV. Nessa sexta-feira fica por aqui. Você segue se divertindo com a nossa programação. E para seguir bem informado, é só ligar o rádio, né, Gustavo?
2: É isso mesmo. E depois do intervalo, né, a Rádio Educativa FM, a gente continua aqui com destaques. Obra bloqueia a faixa da rua Eduardo Esprada, em Coritiba, no Campo Comprido. E o relatório final aponta falhas que levaram à queda de avião da Voipaz, que matou 62 pessoas em 2024.
4: Imagens ao vivo de Morretes, Serra do Mar, 15 graus nesse momento. Um ótimo fim de semana para você.

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0: E estamos de volta, Paraná Agora, primeira edição, são 7 horas mais 34 minutos, prazer sempre ter a sua companhia, sua participação aqui conosco, no 3331-7516, é o telefone da rádio agora, que você participe e interage conosco, e eu queria fazer um desafio a você, mostrar o seu amanhecer aí na segunda-feira, quando você acordar, tirar uma foto da sua janela, da sua vitrine, da sua casa, para que a gente possa mostrar aqui ao vivo na televisão e saber um pouco mais da sua história, do seu bairro, mostrar aí, de repente, o amanhecer do sol, ali com a Serra do Mar. Imaginou que bonito? É o que a gente tem mostrado aqui de vez em quando. Também você fica à vontade para nos indicar pautas que você acha que são importantes no dia a dia e que a gente possa fazer uma pesquisa, trazer de repente convidados aqui especiais para entrevistas. Sou Gustavo Cruz, vou com você até as 8 horas. A gente tem muitas notícias importantes para vocês hoje, do trânsito, serviços, oportunidades. Aliás, a nossa programação dessa próxima meia hora, de todos os dias, das 7h30 até as 8h, é recheada de oportunidades para quem quer um emprego, para quem quer mudar, às vezes, de carreira, para quem quer um plus aí nesse trabalho empreendedor que você faz. A gente tem muitas informações aqui, nossa central de notícias, e já aproveito para dar um abraço em toda a equipe de jornalismo daqui da Paraná, daqui da Rádio Educativa, AM, FM e da televisão, que fazem deste compromisso com você matinal, e de todos os dias, e de todas as horas aqui dos nossos jornais, esse compromisso com a verdade contigo, para passar mais informações para vocês poderem ficar sempre conosco, crescendo e nos indicando também, para a gente poder aumentar ainda mais a nossa audiência. A gente segue por aqui, começando com notícias do trânsito. Curitiba, se você tem passeado por Curitiba, tem visto que muitas obras, em toda parte a gente encontra obras e benfeitorias que muitas vezes ficam desagradáveis por causa da questão do trânsito, mas depois a gente vê esses benefícios no nosso tráfego, né? Nosso dia a dia melhora. Motoristas que passam pela rua Eduardo Esprada, no Campo Comprido, precisam de atenção hoje. Uma das faixas do sentido bairro está bloqueada na altura do número 5.615 para obras emergenciais de recuperação da rede de drenagem. A intervenção é necessária para conter uma erosão que ocorreu na calçada e que pode comprometer a segurança da região. Durante o serviço, equipes vão substituir a tubulação da galeria pluvial e instalar 10 novos tubos. A previsão é de que os trabalhos sejam concluídos até a próxima quarta-feira, dia 29. O trânsito está sinalizado e agentes orientam os motoristas no local. E motoristas que passam pela linha verde já encontram o trânsito liberado nos dois sentidos na região do viaduto Tarumã. A mudança ocorre após o avanço das obras do Complexo Tarumã, que, aliás, ó, diga-se de passagem, há muito tempo a gente está vendo essas obras ali, e que bom que elas vão se encaminhando para um desfecho. A mudança ocorre após o avanço das obras no Complexo Tarumã e que permitiu a abertura de 3 faixas no sentido Pinheirinho. Com a nova sinalização concluída, o fluxo voltou ao normal nos dois sentidos de via desde a tarde de ontem. Agora, a obra entra em uma nova etapa, com a implantação das canaletas exclusivas para ônibus. O projeto também prevê a duplicação do viaduto, novas estações tubo, calçadas acessíveis e melhorias nas ruas do entorno. Boa notícia, né? Cuidados para evitar a leptospirose devem ser redobrados no período das chuvas. Quem chega com mais detalhes é Gabriel Ramos.
1: Chuva exigem atenção redobrada para a prevenção da leptospirose, doença causada por uma bactéria presente principalmente na urina de ratos. Em áreas alagadas, a bactéria pode contaminar a água e a lama, sendo transmitida quando entram em contato com a pele, com ferimentos ou com as mucosas dos olhos, nariz e boca. A Secretaria de Estado da Saúde orienta a população a reforçar reforçar os cuidados, especialmente em locais com registros de alagamentos, onde o risco de exposição à água ou lama contaminadas é maior. A principal recomendação é evitar o contato direto com água suja de enchentes ou alagamentos. Quando isso não for possível, é importante utilizar equipamentos de proteção, como botas e luvas impermeáveis.
0: O relatório final do CENIPA sobre a queda do avião da Voe Paz, que matou 62 pessoas em Vinhedo em agosto de 2024, concluiu que o acidente foi provocado por uma combinação de fatores. A investigação aponta falhas no sistema de degelo da aeronave, erros da tripulação diante da formação de gelo e problemas na gestão da segurança operacional da empresa. O documento também cita deficiências no controle de manutenção e na comunicação de falhas. O CENIPA reforça que a investigação tem caráter preventivo e não define responsabilidades civis ou criminais. As recomendações agora buscam evitar que tragédias como essa voltem a acontecer. A lembrança dessa imagem pavorosa, né? Filmada da queda do avião da Voe Paz. Nesse instante, 7 horas mais 40 minutos. Os candidatos pré-selecionados na primeira chamada do ProUni têm até hoje para comprovar as informações de inscrição e garantir a bolsa de estudos. A documentação deve ser entregue diretamente na instituição de ensino em que o estudante foi aprovado. Cada faculdade pode receber os documentos de forma presencial ou ainda pela internet, conforme as regras do edital. Quem não cumprir o prazo perde a vaga nessa chamada. O resultado da segunda chamada será divulgado dia 5 de agosto. Já a manifestação de interesse na lista de espera está marcada para os dias 26 e 27 de agosto. A comprovação das informações é obrigatória e confirma se o candidato atende aos critérios do programa. Agora são...
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0: É, a nossa temperatura, são 7 horas mais 41 minutos. A temperatura de Curitiba hoje amanheceu com 10 graus. A gente tem uma pequena amplitude térmica hoje, né, no máximo 15 graus até o final do dia, e a gente acrescenta um grauzinho a mais. Estamos com 11 graus, tá friozinho um pouco em Curitiba hoje, e uma previsão hoje de 55% de possibilidade de chuva. Então fica aí esse alerta a você, sair de casa, já sai um pouco mais agasalhado, 11 graus, até no máximo 15, e aí promete, o final de semana promete chegar até 20 graus, mas hoje fica esse friozinho ainda para você curtir. Tem muita gente que adora o frio, né? Seguimos com notícia e agora falar um pouquinho de subsídios do governo federal, que decidiu prorrogar esse subsídio de 44 centavos por litro da gasolina para evitar um aumento no preço do combustível. A medida foi confirmada pelo Ministério da Fazenda e deve compensar os efeitos da alta do petróleo no mercado internacional, que foi impulsionada pelos conflitos no Oriente Médio. O benefício está em vigor desde 25 de maio e vence nos próximos dias. Ainda não há decisão sobre o novo prazo nem sobre o valor do subsídio. Já a ajuda de R$ 1,12 por litro para o diesel continua garantida. A intenção é reduzir o impacto dos reajustes para o consumidor e conter a pressão sobre a inflação. CESP recebe até dia 27 de julho inscrições para a audiência pública do Sandbox Regulatório. O Gabriel Ramos tem mais informações.
1: A Secretaria da Segurança Pública do Paraná recebe até a próxima segunda-feira as inscrições de interessados em participar da audiência pública do primeiro Sandbox Regulatório da Segurança Pública do Estado. A iniciativa é pioneira e cria um ambiente regulatório experimental para o desenvolvimento e a validação de soluções tecnológicas voltadas ao enfrentamento da criminalidade na faixa de fronteira. O encontro será realizado na próxima terça, das 9 da manhã ao meio-dia, no auditório da Secretaria, em Curitiba, para discutir a minuta do edital que prevê a seleção de até 10 soluções para testes em cenários reais de atuação das forças de segurança. A audiência pública também terá transmissão ao vivo pelo @ceap_decom no YouTube.
0: Curitiba marca presença nessas que são as maratonas. Para você que gosta de corridas, né? Ou ainda conhece alguém que corre e que gosta de participar dessas provas esportivas, já avisa o amigo, porque já estão abertas as inscrições para a 7ª Maratona de Curitiba, marcada para o dia 15 de novembro. A prova terá percursos de 5, 10, 21 e até 42 quilômetros, que é a prova total, com largada e chegada na Praça Nossa Senhora de Salete, no Centro Cívico. A organização espera repetir o sucesso da edição passada, que reuniu mais de 16 mil atletas, e ainda atrair corredores de mais outros 20 países. Até agora, cerca de 10 mil pessoas já garantiram a participação. Além de incentivar a prática esportiva, esse evento movimenta o turismo e a economia da capital. As inscrições podem ser feitas pela internet, no site maratonadecuritiba.com.br. Vamos para a notícia de Piraquara, que promove nos dias 14 e 15 de agosto a terceira edição da Exposição das Mulheres Empreendedoras, a ExpoMEP. O evento será realizado na Igreja Matriz e no calçadão da Avenida Getúlio Vargas, no centro, das 9 da manhã até as 10 e meia da noite. Essa será a maior edição da feira, com um número recorde de expositoras, produtos, serviços e atrações. O público poderá encontrar artesanato, roupas, calçados, joias, itens de beleza, gastronomia e serviços. Também haverá vacinação contra a gripe, agendamento de exames preventivos e atendimento da sala do empreendedor. É um super combo em Piraquara. Parabéns aí à organização, essa exposição das mulheres empreendedoras, ExpoMEP. Essa proposta visa fortalecer os negócios liderados por mulheres e incentivar a economia local. Olha, uma salva de palmas, porque realmente está de parabéns, Piraquara, com esta promoção das Mulheres Empreendedoras ExpoMEP, dia 14 e 15 de agosto. Anota na sua agenda que essa é a terceira edição, realizada na Igreja Matriz e no calçadão da Avenida Getúlio Vargas, no centro. 9 da manhã até as 10 e meia da noite. Repito aqui, porque será uma bela edição essa feira, com o maior número de expositores. Agora são 7 horas mais 46 minutos. E a gente segue por aqui com mais notícias, agora da Colônia Marcelino, em São José dos Pinhais, que recebe neste domingo a Expo Fest do Agricultor. A programação começa às 9h30 da manhã, com uma missa em homenagem aos produtores rurais, seguida da tradicional bênção dos tratores e de um almoço com churrasco e comidas típicas ucranianas. Parece bem com um bate-volta aí, né? Se dá um pulinho em São José, na Colônia Marcelino, nesse domingo. À tarde, o público poderá acompanhar shows gratuitos de Chelo Quedo, Matheus Luz e o Grupo Rodeio. Me animar dessa festa, é um evento que também terá expositores do setor agrícola e o tradicional show de prêmios, com o prêmio principal de R$5 mil. A entrada é gratuita. E essa festa celebra a importância dos agricultores e valoriza as tradições da comunidade rural da região. Olha aí, um ótimo passeio de fim de semana, Expo Fest do Agricultor, com esses showzaços gratuitos em São José dos Pinhais. O Hospital do Trabalhador oferece correção de deformidades da coluna para crianças e adolescentes. Vitor Luiz conta pra gente.
3: O Complexo Hospitalar do Trabalhador, em Curitiba, conta com um serviço para correção de deformidades da coluna vertebral em crianças e adolescentes feitas pelo SUS. Nesta semana, o espaço alcançou a marca de 250 cirurgias, que representam a continuidade da assistência especializada oferecida pelo serviço e o atendimento a pacientes encaminhados de diferentes regiões do Paraná. Para ter acesso à área especializada no tratamento, o paciente deve, inicialmente, procurar a unidade básica de saúde do município onde mora, que após análise prévia poderá fazer o encaminhamento para o atendimento especializado no ambulatório médico de especialidade vinculado ao complexo do Hospital do Trabalhador. O atendimento é feito de forma contínua, desde a avaliação inicial até o acompanhamento pós-operatório.
0: Quem usa a linha Colombo SIC deve ficar atento às mudanças previstas na nova concessão do transporte metropolitano. A principal alteração é que a linha passará a se chamar Maracanã Tiradentes e terá como ponto final a Praça Tiradentes, no centro de Curitiba. Segundo a Agência de Assuntos Metropolitanos do Paraná, os passageiros continuarão com acesso às demais regiões da capital por meio da integração entre os sistemas metropolitano e urbano. A mudança faz parte da reorganização das linhas da região metropolitana. O leilão da nova concessão... Conceição tá boa, né? Já bem assim. Perdão, ouvintes. O leilão da nova concessão está marcado para dia 26 de agosto e terá validade de 20 anos. Então, muita atenção quem usa a linha Colombo SIC. Vamos dar o nome, Maracanã Tiradentes, esse ponto final na Praça Tiradentes, no centro de Curitiba. E agora vem aquela parte gostosa das nossas sextas-feiras, onde a gente se encontra com o Sérgio Medeiros. Jujuba,
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4: Quem já

0: Tá na mesa, tá no ar. Bom dia, Sérgio, tudo bom? Tô com um probleminha aí pra ouvir o Sérgio. Sérgio, só um instantinho. Vamos ver aqui essa questão técnica. Eu tô te vendo falar, mas tá que nem papagaio de pirata. Vamos ver lá. Já, já, a gente já se encontra com essa tua voz de toda sexta-feira. Agora
1: olá.
0: Parece que é assim, oi, Sérgio, tudo bem? Bom dia. Hoje tem novidades.
1: Ouve agora?
0: Ouço maravilhosamente bem, os nossos ouvintes também. Tudo bom?
1: Tudo certo e você, Gustavo?
0: Tudo na santa paz, graças a Deus. Sexta-feira, dia da gente já preparar o que a gente vai curtir no fim de semana.
1: Exatamente, olha... começou e que tal, um docinho? O que você acha agora? Será que ia ou não?
0: Essa parte eu adorei aqui. Que bacana esse festival do docinho, né?
1: Muito legal. Então, começou o festival Oi, que tal um docinho? Em 15 confeitarias, docerias e cafés da cidade, com preço único de R$18. Então, você tem bombas, você tem fatias de bolo, você tem brigadeiros... e alguns combos também, que vem o café ou vem o suco junto. Então, bem interessante, começou muito bem, todo mundo vendendo bastante. Então, estamos bem felizes aí com o festival. Tem uma variedade bem grande aí de doces, né?
0: Uhum.
1: E vai até o dia 4 de agosto.
0: Poxa, é
1: todas
0: rápido.
1: As informações estão lá em curitibahonesta.com.br no @curitibahonesta do Instagram.
0: Coisa boa, né? E assim, o duro é que é curta temporada, né? Tem que ser rápido.
1: Porque aí as pessoas ficam mais afoitas para aproveitar, né? E fica aquele gostinho de quero mais.
0: Verdade.
1: Bom, fora isso, tem um festival muito bacana esse final de semana, que é a sexta edição do Dia da Ucrânia, ali no Museu do Olho, no MON.
0: Bacana.
1: Sábado e domingo vai das 9 até as 18 horas, e lá vai ter... corais com música ucraniana, obviamente, danças, 10 grupos folclóricos ucranianos de Curitiba e também do Paraná, e além de várias barracas com as pesancas, né, que são aqueles ovos pintados tão característicos da colônia ucraniana, mas também, claro, pierogi, varanik e outros alimentos aí que são característicos da colônia ucraniana, que é tão presente aqui no nosso Paraná. Então é isso que tem de bacana aí pro final de semana, Gustavo.
0: Que coisa boa. E você chegou a experimentar todos os docinhos? Como é que tá essa tua dieta?
1: Olha, eu não experimentei todos ainda, mas eu casualmente, hoje eu tô aqui no Banoff, que vem uma televisão fazer uma matéria aqui, e eu vou comer esse Banoff depois, porque eu nem tomei café da manhã ainda.
0: Sérgio, desculpe, eu estava aqui entretido aqui com a conversa do Marta Rocha aqui. O que você me falou?
1: Não, eu falei que eu estou aqui no Banoff, que é uma das participantes do festival.
0: Que bacana.
1: Porque vamos fazer uma matéria daqui hoje, bem cedinho, e eu vim para cá. Então, depois da matéria, eu acho que eu vou provar sim um Banoff, porque eu nem café da manhã tomei ainda.
0: Pois, que dica excelente para tomar um café da manhã com um Banoff assim, hein?
1: Aí tem que almoçar pouco, né? Tem que ir sempre equilibrando.
0: Tem que equilibrar. Um pouco de salada, um pouco de doce.
1: E assim vai.
0: Assim vai. Quero te agradecer a tua participação, obrigado. As dicas são ótimas, né? Eu vou dar um pulo no mundo lá. Como é que é então os horários desse final de semana?
1: Bom, é a sexta edição do Dia da Ucrânia, no Museu do Olho, sábado e domingo, das 9 às 18 horas, com apresentação de dança do coral ucraniano, que é lindo. Venda de artesanato, né, inclusive com as pesancas, e também as barraquinhas aí com pierogi e outras comidas típicas da Ucrânia, que tem uma presença muito grande aqui no nosso Paranazão.
0: Só para entender, ali no museu, né, do Olho, naquela parte externa lá embaixo, né, gratuito, pode chegar lá, vai estar tudo aberto lá.
1: É só chegar lá, entrada gratuita, e aproveitar o dia aprendendo um pouquinho mais dessa cultura que é tão interessante, que é a cultura ucraniana.
0: Maravilha de dica, um grande abraço, bom final de semana. Você vai estar lá no Mundo, a gente vai se ver lá, Sérgio.
1: Vou lá, me dá um toque pelo WhatsApp e a gente combina de comer um pierogi junto.
0: Coisa
1: então
0: boa.
1: É isso aí, para quem quiser ficar por dentro de tudo o que acontece na gastronomia de Curitiba, curitibahonesta.com.br, @curitibahonesta no Instagram. Um grande abraço, até semana que vem, Gustavo, até.
0: Até mais, valeu, grande abraço. Tá aí, Curitiba Honesta, muito fácil acessar no Instagram. Tá tudo lá, né? Os 15 panificadoras e os empreendedores do Que Tal um Docinho também, tá tudo lá para você conferir. Vamos seguindo de notícias. Empreendedores de Campo Largo já podem se inscrever para participar da Festa da Primavera. A Prefeitura abriu um chamamento público com 47 vagas para feirantes e expositores que vão comercializar produtos durante o evento, marcado para os dias 26 e 27 de setembro no Parque Newton Pupi. Há oportunidades para quem trabalha com flores, artesanato, alimentos coloniais, produtos naturais, itens para pets, livros, antiguidades e outras categorias. As inscrições são gratuitas e podem ser feitas pela internet até dia 7 de agosto. A iniciativa busca valorizar os produtores locais e ampliar a atração da festa. Mais informações no site campolargo.pr.gov.br. 7 horas mais 56 minutos. Quem gosta de festa julina, tem programação hoje em São José dos Pinhais. O Centro de Esporte e Lazer São Marcos recebe, a partir das 18h30 da tarde, um arraiá gratuito com brincadeiras, comidas típicas, feira de artesanato e atividades para toda a família. O evento também terá atrações do projeto Move Mais, com ações de lazer e integração para a comunidade. A festa será realizada na rua Olívio Toso, 757, no projeto São Marcos, com entrada gratuita. A proposta é reunir moradores de todas as idades em uma noite de diversão e valorização das tradições juninas. E um grande abraço ao projeto Move Mais, um show aí para você curtir. A Rua 15 de Novembro recebe neste domingo mais uma edição do Domingo no Centro. Das 10 da manhã até as 3 da tarde, o público poderá aproveitar uma programação gratuita inspirada no universo geek, com apresentações de K-pop, desfile de cosplay, oficinas, robótica, desafios de games e atividades para as crianças. O evento também oferece vacinação contra a gripe, adoção de animais, distribuição de mudas de árvores, orientações de saúde, serviços do Cinemóvel e opções gastronômicas. Por causa da programação, haverá bloqueios no trânsito e mudanças em linhas de ônibus na região central. A proposta é reunir lazer, cultura e serviços em um lugar só para toda a família. E é bem isso, né? Parece um super combo de atividades, com muita diversão, com ainda a possibilidade de você encontrar o pet da sua vida lá na doação de animais. Vale muito a pena você participar. Rua 15 de Novembro, no domingo, uma edição especial das 9 da manhã até as 3 da tarde. Essas oportunidades que a gente conta aqui para vocês todos os dias, para você poder curtir em família o seu fim de semana. Tem mais uma aqui. Memorial de Curitiba recebe neste domingo a 7ª edição do projeto Terezas do Século XXI. Das 9 da manhã ao meio-dia, a programação gratuita marca as celebrações do Dia Internacional da Mulher Negra, Latino-Americana e Caribenha, comemorado neste sábado. O evento terá apresentações musicais, feira de empreendedorismo e atividades voltadas à valorização da cultura afro-brasileira e do protagonismo das mulheres negras. A iniciativa também busca fortalecer o debate sobre igualdade racial e de gênero e reconhecer a contribuição histórica, social e cultural das mulheres negras para a sociedade. O memorial fica na Dr. Caldino dos Santos, 79, no bairro São Francisco, aqui em Curitiba. Com isso e com tantas informações, a gente espera que você curta o teu final de semana, que você aproveite essas oportunidades que a gente tem o maior prazer de divulgar aqui e saber que você faz parte dessa história, dessa grande família, na Rádio Educativa, também na Paraná Turismo TV, que está sempre com você todos os dias. A gente encerra agora o Jornal Paraná, agora a primeira edição. Lembrando que na segunda-feira tem mais. 7 horas da manhã a gente se encontra na televisão, um show de imagens. E eu me despeço, mandando um grande abraço a todos os avós. Se abracem aí com seus netos. Seus netos também lembrem que este momento especial da família é muito importante. Domingo, dia 26 de julho, dê um abração nos seus avós. Curtam a família e celebrem. Um grande abraço e beijo para vocês. A gente se fala segunda-feira. Bom final de semana.
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9: Bom dia, Curitiba, finalmente sextou, hein? Educativa. E tá começando mais uma manhã educativa nessa sexta-feira, hoje dia 24 de julho. Que alegria ter a sua companhia por aqui. Semana chegando ao final, mas ainda tem muita coisa boa para acontecer e nós vamos viver essa manhã juntos com informação, boa música e aquele astral que não pode faltar, hein? O dia hoje amanheceu pedindo um pouquinho mais de calma, né? Inclusive, olha, hoje é Dia Internacional do Autocuidado. Sabe aquele lembrete de beber água, de respirar fundo, de fazer uma pausa quando for preciso, de olhar um pouquinho mais para você? Então fica esse convite logo cedo, hein? Cuide de quem faz a sua história todos os dias. Você. Até o meio-dia, a minha missão é deixar a sua manhã mais leve, mais divertida e bem mais informada. Eu sou Ellen Andrade e tô com você até o meio-dia. Vem comigo, vem! E chega ao som de Renato Teixeira, o maior mistério. 8h03, bom dia!

Começamos a nossa manhã com clássicos, né, gente? Diretamente de 1972, foi para matar a saudade, novos baianos cantando Preta, Preta, Pretinha aqui na nossa manhã. 8h17, amanhã tá só começando. O nosso sextou vai ser incrível, hein? Isso mesmo, vamos já mentalizar, né, declarar que o nosso dia vai ser incrível. Afinal de contas, é sexta-feira, a gente já fica com o astral mais lá em cima. A trilha sonora para deixar esse dia melhor, você já encontrou aqui em 97.1. Inclusive, quero que você venha participar. Nosso WhatsApp é o 41 3331 7516. Participe, sugira aquele som, me conta onde você está ouvindo a nossa programação. Eu tô aqui, ó, eu, meu cafezinho, esperando por você. Tá em casa? Tá no cafezinho da manhã também, hein? Tá preparando aquela delícia, tá no trabalho, tá no trânsito, como é que começou a sua sexta-feira? Vem participar comigo para nós deixarmos ela mais incrível.

0: Ai, que sexta-feira saudosa, né, gente? MPB 4 virou lá de 1980 aqui na nossa manhã, 8h27.
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0: Excelente sexta-feira para você. Que bom estarmos juntos aqui em 97.1.

Roupa nova, anjo, na manhã da Educativa, sua rádio, seu momento, sextamos ao som dessa música maravilhosa. Roupa nova, sempre é bom ouvir, não é verdade? 8h44, sextou com friozinho gostoso aqui na capital paranaense, 12 graus de temperatura nesse momento. E hoje a gente teremos um dia assim, né, com o tempo fechado, aquele clima que pede pra gente desacelerar um pouquinho. A máxima hoje não vai passar dos 15 graus, então precisamos estar bem aquecidos, sim. Mas amanhã a temperatura já dá uma aquecida, hein? Amanhã o nosso sábado já vai ficar melhor. Amanhã, no sábado, nós temos mínima de 12 graus, máxima de 21, e o sol pode aparecer em alguns momentos do dia. No domingo tem uma possibilidade de chuva e a mínima fica na casa dos 12 graus e a máxima dos 22 graus. Teremos um fim de semana bem agradável e é claro que a Educativa vai ser a companhia perfeita para todos os momentos do seu dia e do seu final de semana.

0: Adriana Calcanhoto, a sua na manhã da Educativa, 9 horas.
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0: Uma excelente sexta-feira para você. Vamos juntos curtir a melhor programação do seu rádio. 9-1, tem Tuyo com Ana Vilela cantando Linda Juventude.

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Educativa é a sua melhor companhia. Que bom estarmos juntos nessa manhã de sexta-feira que tá incrível demais. E eu quero convidar você a participar comigo no nosso WhatsApp, interagir, sugerir aquele som que você gostaria de ouvir por aqui, hein? Que tal participar? Pode mandar mensagem de texto, mensagem de áudio, vem comigo, hein? Ó, deixa eu registrar aqui a audiência do meu amigo Renê, tá lá, pedalando ao som da Educativa. Ô, coisa boa, bom treino aí, bom pedal pra você, Renê, lá em Jacupiranga, sempre acompanhando a programação da Educativa. Bom dia também pro Frederico, sempre acompanhando a nossa programação, né, Frederico? Olha só, o Frederico tá sempre trabalhando, né, ele é motorista de aplicativo e me dá carona durante todo o dia. Bom saber que você tá com a gente, Frederico. Bom dia, Ana, querida, excelente sexta-feira, também curtindo a manhã da Educativa. Ah, coisa boa, hein? A Graciele falou assim: Helen, você adivinhou, a hora que você falou do cafezinho, estava passando o meu cafezinho e agora tô aqui tomando ao som da Educativa. Ô, Graci, querida, um beijo pra você. Excelente sextou! Faz igual essa galera, participe! 41 3331 7516.

0: Jackson Brasileiro, Lenine na Educativa, sua rádio, seu momento, 9h27, excelente sexta-feira para você.
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3: Olá, hoje trago a você algumas ideias de conteúdo e programação para curtir com a criançada no último final de semana de férias. Anote aí. A 10ª Corrida e Caminhada Pequeno Príncipe encerra suas inscrições no dia 24 de julho, sexta-feira. Esta será a maior edição da história da corrida, reunindo milhares de participantes em um evento que une esporte, solidariedade e saúde. A programação acontece no dia 2 de agosto de 2026, domingo, com largada às 7 horas da manhã na Praça Afonso Botelho. Toda a renda arrecadada com as inscrições será revertida para o Hospital Pequeno Príncipe, o maior e mais completo hospital exclusivamente pediátrico do Brasil. Participe em família, pois ao participar você incentiva a prática esportiva e contribui diretamente para que milhares de crianças continuem recebendo atendimento de excelência e esperança para um futuro melhor. Mais informações você confere no site do Muralzinho de Ideias, muralzinhodeideias.com.br. O domingo no centro de julho promete conquistar fãs de todas as idades com uma edição temática dedicada ao universo geek. O evento acontece no dia 26 de julho, domingo, das 9 da manhã às 3 horas da tarde, com uma programação especial inspirada na cultura pop, games, quadrinhos, animes, tecnologia e cosplay. Nesta edição, o evento será realizado em um novo trecho da Rua 15 de Novembro, entre o Bondinho e a Rua Marechal Floriano Peixoto. A alteração ocorre em razão da Feira de Inverno da Praça Osório ter ocupado o trecho da Rua 15 em que o evento ocorre tradicionalmente. Domingo no Centro, dia 26 de julho, das 9 da manhã às 3 horas da tarde, entre o Bondinho e a Rua Marechal Floriano Peixoto. Participe em família. Se quiser mais sugestões, visite muralzinhodeideias.com.br. Desejo que você faça do último final de semana de férias da sua criança um lugar de inspiração, onde a arte e a infância se misturam e a vida acontece. Até!
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1: Ah, Paraná Sessions é bom demais e o sextou de hoje do Paraná Sessions está bem especial porque eu vou trazer uma banda que surgiu em 2011 com uma proposta de trilha sonora para o teatro. Isso mesmo, porque boa parte do grupo veio do coletivo Observatório Nome de Mulher e da Escola de Música Belas Artes aqui do Paraná. Então eles lançaram esses trabalhos, começaram com essa brincadeira e com essa proposta e nós vamos mergulhar nesse som divertido, sabe de quem? Trombone de Frutas, que é esse grupo musical que tem um espaço próprio, né? Que tá aí sempre trazendo essa sonoridade plural com humor e crítica. Trombone de Frutas chega cantando pra gente Brastemp.

0: Quem sabe isso quer dizer amor aqui na Manhã da Educativa, sua rádio, seu momento, 10 horas.
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0: O EMEPAR emitiu um alerta para a necessidade de aumentar os estoques do tipo O negativo e O positivo em todo o Paraná. A baixa de doações se deve ao período de férias escolares e estações mais frias, em que se reduz o número de doadores. Para doar sangue, é necessário ter entre 16 e 68 anos completos, pesar no mínimo 50 quilos e estar descansado, alimentado e hidratado. As doações podem ser realizadas nas 23 unidades da Hemorrede Paranaense e é possível fazer o agendamento no site do EMEPAR, que evita filas de espera. Cada doação pode salvar, no mínimo, 4 vidas. E o Paraná teve a terceira maior redução de homicídios do Brasil entre 2024 e 2025, segundo o Anuário Brasileiro de Segurança Pública. A queda foi de 24%, quase o dobro da média nacional, que ficou em 10%, representando cerca de 400 homicídios a menos no estado. O levantamento também aponta a redução nos feminicídios, que caíram cerca de 21%, e aumento de aproximadamente 13% nas apreensões de drogas. O relatório foi divulgado hoje pelo Fórum Brasileiro de Segurança Pública.
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0: 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Educativa. 10 e 3 tem os Paralamas do Sucesso.

Casa pré-fabricada, é sucesso de Roberta Sá, passando aqui na Manhã da Educativa, sua rádio, seu momento, 10 de 10, agora tem ele, Nando Reis.

O último dia, Paulinho Mosca, na Manhã da Educativa, sua rádio, seu momento, 10h17. Seguimos juntos aqui em 97.1 com a melhor trilha sonora do seu dia. Deixa eu mandar um beijo pro meu amigo Sérgio, aqui em Curitiba, me dando uma carona nessa manhã, né, Serginho? Bom saber que você tá ouvindo a Educativa. E, gente, o Frederico é motorista de aplicativo, tá sempre ouvindo a nossa programação e ele hoje, inclusive, levou de passageiro um colega de trabalho meu, um amigo, João Tadeu. E aí o João já mandou mensagem, falou assim, ó, Ellen, tô aqui, ó, no carro do João, do Frederico, e ele tá ouvindo a Educativa. Oh, bom demais saber disso. Eu sei que todos os passageiros que transitam aí nos carros de aplicativo que ouvem a Educativa ficam felizes demais, né? Porque a trilha sonora é incrível. Falando em motorista de aplicativo, o Fernando também é, né? E tá sempre ouvindo a nossa programação. Ele falou que hoje, inclusive, ele acordou meio borocochô, mas que com a energia positiva que tá sendo emanada aqui nas ondas da rádio, isso tá contagiando o dia dele. Que bom saber disso, hein, Fernando? Um bom trabalho pra você, espero que você já esteja aí, ó, mais alto astral agora. Beijinhos pra minha amiga Sandra Rizardi também aqui, ouvindo a nossa programação, desejando um ótimo dia. Bom saber que você tá aqui comigo, minha querida, um beijo especial. Bom dia, Guido, faz igual essa galera, vem participar. 41 3331 7516.

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7: Nem sempre o nome de batismo é utilizado pelo seu dono ou dona, sobretudo no mundo das artes. Muitos preferem utilizar um pseudônimo. A poeta e escritora portuguesa Maria da Cunha, radicada no Brasil no início do século passado, adotou algumas vezes o nome Marieta Trindade.
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7: Uma grande cantora brasileira também chamava-se Abelim Maria da Cunha, mas ficou famosa como Ângela Maria. Já uma outra cantora famosa nasceu Ângela Maria, mas quase ninguém sabe disso, pois ficou conhecida como Ângela Rorô, nossa boa lembrança de hoje. Ângela Rorô canta e compõe, e é a responsável por sucessos como Amor, Meu Grande Amor, Só Nos Resta Viver, Tola Foi Você e Fogueira. Muito pequena, sua relação com a música começou aos 5 anos, tocando uma sanfoninha. Ganhou também um acordeon e depois um piano. Evoluiu na música. Adolescente, imitava muito bem Maria Bethânia. Andou por estradas difíceis, mas a música sempre estava com ela, dando toques em forma de notas.
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7: No programa do Pedro Bial, Ângela relatou que pensou em ser freira. Estudou 8 anos no colégio de freiras, era boa aluna, estudou francês, inglês. Contou sobre os 5 espancamentos de que foi vítima, perdendo em um deles a visão do olho direito. Tudo em decorrência de sua orientação sexual. Ou seria em decorrência da intolerância? Bem, seja lá como for, Ângela não deixou de ser quem era e tocou sua vida. Mais que tocar, ela cantou, e cantou muito bem. Não podia ser diferente. Ângela Rorô ganhou muito cedo, como um presente, uma linda e inconfundível voz. Ganhar uma voz de presente pode levar muita gente a imaginar que foi presente de Natal e que, por isso, o Rorô do seu nome seria, assim, uma homenagem ao Papai Noel. Mas não. O que se sabe é que o nome surgiu em decorrência de sua voz grave e, por vezes, rouca.
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7: Ângela morou na Europa no início da década de 1970. Cantou também por lá. Em Londres, tocou gaita no disco do Caetano de 1972, na faixa Nostalgia, That's What Rock and Roll Is All About. que também conta com a participação de Gal Costa. Inteligente, muito bem-humorada e espirituosa, além da boa música, concedeu ótimas entrevistas. Ao Jô Soares, por exemplo, diz que estava com empresários novos e que eles queriam lançar Ângela Rorô de novo.
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7: Revelou ainda que sua famosa composição Meu Mal é a Birita mudou de nome para Quem Dera. Pérolas de quem tem estrada. Interessante e de certa forma óbvio é que se você pode escolher o próprio nome, como fez Rorô, pode também, como ela fez, escolher a estrada que vai percorrer e a história que vai deixar. E quando lembramos da cantora e imaginamos algum escândalo a ela relacionado, lembramos logo de um ótimo. A música e o disco Escândalo, lançado em 1981. Sendo que o Ângela Rorô de 1979, Só Nos Resta Viver, de 1981, Acertei no Milênio, de 2000, entre outros, também são um escândalo de bons. Eu sou Tobias de Santana e você participou do arquivo MPB. Que tal? Vamos ouvir Amor, Meu Grande Amor, com Ângela Rorô? Amor!

Então, seu Skank, passando na manhã da Educativa, sua rádio, seu momento. Bom demais estarmos juntos aqui em 97.1. E se liga que eu tenho uma dica especial para você. Isso mesmo, é claro que a gente traz aqui informações e dicas para você que está em 97.1 comigo nessa manhã. E se liga, porque dia 22 de agosto nós temos um show imperdível para curtir aqui na capital paranaense. A cantora Alcione volta a Curitiba num sábado, no dia 22 de agosto, para um show no Teatro Positivo. O espetáculo começa às 9h15 da noite e faz parte da turnê do álbum mais recente da artista. No repertório, a Marrom reúne grandes sucessos da carreira e músicas novas, além da releitura de Evidências. Os ingressos já estão à venda no Disque Ingressos.

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0: E quem passar pelo Terminal Central de Araucária nessa sexta-feira pode aproveitar para fazer um check-up rápido. Até as 2 da tarde, equipes de saúde oferecem testes gratuitos para HIV, sífilis e hepatite B e C, além de orientações sobre prevenção das infecções sexualmente transmissíveis. Os exames são sigilosos, têm resultado em poucos minutos e podem ser feitos por maiores de 18 anos ou menores acompanhados pelos responsáveis. E sexta-feira promete ser a mais fria da semana em Curitiba. Depois de uma sequência de dias mais quentes, a temperatura máxima deve cair de 20 para 15 graus, enquanto a mínima fica em torno dos 10 graus. Apesar do frio, não há previsão de chuva. A boa notícia é que o tempo começa a melhorar no final de semana, com temperaturas voltando a subir gradualmente. Na próxima semana, o sol deve aparecer novamente e os termômetros podem chegar aos 25 graus.
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0: Sempre bom estarmos juntos aqui em 97.1. 11:04, agora tem Gilson.

Roberta Campos, cantando Leãozinho na Manhã da Educativa, sua rádio Seu Momento, 11h17. Deixa eu contar para você que os apaixonados por vinil têm um encontro marcado nesse sábado em Curitiba, porque vai acontecer a quarta edição do CWB Vinil Project, que reúne cerca de 8 mil discos, além de camisetas temáticas, gastronomia e música. Ao todo, serão 14 expositores do Paraná e de Santa Catarina, com opções que vão de raridades a clássicos do rock, pop e MPB. A feira acontece das 9 da manhã às 6 da tarde, no Jeep Clube de Curitiba, na rua Secondo Tedeschi, 36, no AU. A entrada é gratuita e o evento é pet-friendly.

0: eu, como uma boa fã de biquíni, gosto demais quando eles aparecem aqui na nossa programação. Sucesso de 91, hein? Vento, ventania. 11h29, bom dia pra você.
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3: Olá, eu sou Vanessa Brolo e trago para você mais uma inspiração do blog Partiu Plano B. Hoje eu vou te contar a história de uma empreendedora que mostra como um negócio pode ir muito além de gerar renda. Ele pode transformar vidas. Quando a Maria Cristina Cavacinha, a Cris, apresenta o espaço onde trabalha em Colombo, na região metropolitana de Curitiba, dá para perceber rapidamente que não se trata apenas de um salão de beleza. Ali existe um propósito. Falante, acolhedora e sempre fazendo várias coisas ao mesmo tempo, Cris conversa, aconselha, ensina e incentiva quem chega. Proprietária do Espaço da Cris, ela ficou em segundo lugar na categoria Microempreendedora Individual no Prêmio Empreendedora 2025 da Prefeitura de Curitiba. Formada professora, ela diz que saiu da escola, mas a escola nunca saiu dela. Ensinar continua sendo parte da sua vida ao passar seus conhecimentos para quem quer entrar na área da beleza. O talento para esta área apareceu cedo. Ainda jovem, Cristina já arrumava amigas e vizinhas para festas e eventos. Cuidava do cabelo, das unhas, da maquiagem. No começo aprendeu sozinha, depois buscou cursos profissionalizantes para se especializar. Durante muitos anos, conciliou duas rotinas. Pela manhã, dava aula para crianças e à tarde atendia num salão improvisado dentro de casa. Até que o movimento cresceu tanto que a sala ficou pequena. Foi ali que ela percebeu que aquele hobby poderia virar profissão. Hoje o salão funciona como um verdadeiro coworking da beleza. O espaço reúne profissionais de diferentes especialidades e se tornou uma porta de entrada para quem quer começar na área. Muitas vezes são jovens iniciando a carreira ou mulheres que desejam voltar ao mercado de trabalho. Ela costuma lembrar que a área da beleza valoriza muito quem se dedica e trabalha com seriedade. Segundo a Cris, é um mercado em que esforço e dedicação fazem diferença. Além do salão, Cris também participa ativamente do movimento Mulheres Empreendedoras de Colombo, que reúne cerca de 250 participantes. O grupo fortalece o comércio local por meio de parcerias, troca de experiências e eventos de capacitação. E claro que a Cris tem dicas para você, ouvinte, que quer empreender. Primeiro, acredite em você. A primeira pessoa que pre-

0: precisa confiar no seu negócio é você mesmo. Segunda dica, não desista diante das dificuldades. Persistência faz toda a diferença. Invista em aprendizado contínuo. Quanto mais conhecimento, mais segurança para crescer. Trabalhe com dedicação e verdade. O retorno vem com comprometimento. E, finalmente, compartilhe conhecimento. Quando você ajuda outras pessoas a crescer, o seu negócio também prospera. Para mais dicas e muita inspiração, entra no blog partiuplanob.com.br. Até a próxima!
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3: Como é bom estarmos juntos em mais uma manhã aqui em 97.1. 11h33, momento de sabermos o que está rolando no mundo do esporte. Bom dia, Edson Tomás.
4: Muito bom dia, Ellen, a todos que nos acompanham aqui na Educativa nesta manhã de sexta-feira. Dupla Atletiba entra em campo mais uma vez neste final de semana, primeira rodada do Campeonato Brasileiro no retorno. Lembrando que o primeiro turno terminou na última quarta-feira, com o Coritiba perdendo para o Palmeiras e o Atlético vencendo o São Paulo fora de casa. O Atlético é terceiro colocado neste momento, o Coritiba está no meio da tabela. Amanhã, o Atlético joga contra o Internacional às 18h30 na Arena da Baixada, tentando manter a melhor campanha como mandante no Campeonato Brasileiro. O Atlético venceu 6 jogos no primeiro turno dentro de casa. Já o Coritiba joga fora de casa no domingo contra a equipe do Bragantino em Bragança Paulista. Coritiba, precisando se reabilitar na competição, vem de 2 derrotas para o Flamengo e também para a equipe do Palmeiras. No Atlético, Arthur Dias será desfalque pelo 3º cartão amarelo. Já no Coritiba, Sebastián Gómez, vetado pelo departamento médico, também fica de fora. Atlético e Coritiba neste final de semana, portanto, neste sábado, 18h30, Arena da Baixada, Atlético Internacional. No domingo, Bragantino e Coritiba, em Bragança Paulista. Já na Série B do Brasileirão, o Londrina joga domingo, 18h30, contra o Novo Horizontino, em Londrina. E o Operário, segunda, contra o Atlético Goianiense, em Goiânia. Edson Tomás, Esportes Educativa.
3: Valeu, Edson Tomás, pelas informações do esporte na manhã da Educativa.

Gilberto Gil cantando Drão na nossa manhã, 11h46. Deixa eu contar para você que Paranaguá já entrou no clima dos 378 anos de fundação. A programação comemorativa começa a ganhar força nessa sexta-feira, com apresentações abertas ao público a partir das 6 da tarde. E a abertura oficial acontece neste sábado. Até o dia 29 de julho, a cidade recebe atrações como Jeito Moleque, Samba 90 Graus, Lobet e Balé Bolshoi, e um encontro de carros antigos. Toda a programação é gratuita e pode ser consultada no site da Prefeitura de Paranaguá.

Essa música combina com o sextou, né, gente? Feliz, alegre e forte. É isso que a gente precisa ser em todos os instantes da nossa vida. Feliz, alegre e forte. Muitas vezes a gente tem tropeços, tem motivos para ficar triste, mas a gente tem que realmente buscar essa alegria para poder seguir em frente. Nada como sextar ao som dessa linda música de Marisa Monte, melhor ainda, né? Fechando minha participação nessa manhã aqui da Educativa, é o som dessa linda música. Deixa eu registrar aqui mais uma participação antes de eu ir embora, gente. O Helder, acho que é Helder, assim que fala, deve ser, né? Ele é ouvinte e fã da Educativa, motorista de aplicativo, sempre ouvindo a nossa programação, dando aquela carona especial e diz que a programação de hoje está espetacular e realmente eu preciso concordar com você. Que sextou especial, né, Helder? Fechando em grande estilo a manhã da Educativa. Obrigada por todo esse carinho seu e de todo mundo que tá comigo aqui em 97.1. Eu, Helen Andrade, vou nessa, tá? Mas deixa eu te contar que já já tem Papo Educativa. E se você, assim como eu, é fã do Papo Educativa, não pode perder hoje, né? Afinal de contas, sexta-feira tem Paraná Sessions. E hoje tem Guilé Silveira e Jerry Spindola que se apresentam nesse final de semana no Teatro Paiol e já já vão estar no nosso Papo Educativo no Paraná Sessions. Além deles, também o papo de hoje vai receber o elenco da peça O Beijo no Asfalto ou O Fato É, que está em cartaz no Teatro Cleon Jacques. Não perca, já já ao meio-dia tem Papo Educativo aqui em 97.1 e também na telinha da TV Paraná Turismo. Eu, Helen Andrade, vou nessa e amanhã, sabadão, eu volto mais cedo, tá? Espero por você às 7 da manhã. Até lá!

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0: Opa! Uma ótima cestinha, né, pra você, pra todos e todas que estão com a gente. Mais um papo, fechando muito bem essa semana. Estamos ao vivaço na sua Rádio Educativa 97.fm, também na TV para Naturismo, lá no YouTube. Não, não, mentira. Não. Lá no site comunicacau.pr.gov.br, a força do hábito.
1: E o YouTube dormidinho?
0: O YouTube dormidinho. É a força do hábito, tá? Devido à legislação eleitoral, a gente segue aqui com o nosso YouTube oculto, mas já já ele volta. Você pode acompanhar online pelo site comunicacau.pr.gov.br.
2: Muito chocolate.
0: Dia de café. 100% cacau. Dia de casa cheia hoje, assim que a gente gosta, para fechar essa semana legal. Aqui com a gente na mesa, a Mariana Venâncio e o Vinícius Medeiros, eles que fazem parte do elenco de Beijo e Asfalto, ou O Fato É. Certamente você sabe, uma obra aí clássica já da nossa dramaturgia, do cinema, né? Tem o filme do Bruno Barreto também, baseada na peça do Nelson Rodrigues. Tem dupla sessão neste fim de semana no Teatro Quilão Jacques, beleza? E começa sexta-feira no palco do nosso Paraná Sessions, o Guilé e o Jerry Spindola, que apresentam o show Dois Lados de um Rio. Que rio é esse? Quero saber. Que acontece no Teatro Paiol também amanhã e domingo. O Guilé é radicado aqui no nosso estado, por isso também justificando, opa, o nosso Paraná Sessions.
2: Tá tudo bem.
0: Raios e Trovões, tá tudo bem?
2: Tudo bem.
0: Vocês me ouvem? Tá tudo certo? E Beto Pacheco,
2: oi.
0: Peguei aqui, começou a Flip, né? A gente falou ontem com as meninas da Casa Mariana. É, e elas estão representando o Paraná lá, né, com diversas atividades. E o Ricastro, ontem, numa mesa, detonou, desancou a inteligência artificial, mas claro, com a sua sabedoria, com o seu bom humor e com a sua graça. Tá? Uma declaração muito interessante dele. Tudo bem?
2: Tudo bom, Cristiano Castilho. Sexta-feira chegou, hein?
0: Chegou ainda, hein?
2: Rapaz.
0: Chegou rápido essa semana.
2: Chegou, e hoje eu cheguei aqui com uma lista de 10 coisas para fazer, agora tenho 39, mais ou menos. O dia seguirá bem até o fim, esperamos. Convidando todo mundo a participar, 4133317516, o nosso WhatsApp, 4133317516. Manda mensagem, palpite, sugestão, aquela coisa toda, receita. Fiz uma sopa legal ontem, então
0: opa,
2: se você puder fazer dicas também.
0: Do que a sopa?
2: Fiz uma sopinha, tipo uma canjinha. Legumes. Canjinha, né? Tipo, canjinha. Belezinha, tranquilo. Boa. Mas comprei um pão bom, rapaz. Pão português com queijinho gorgonzola.
0: Porra!
2: É? Chique. Legal, gostei. Boa, boa,
0: boa. Depois passa a receita. Tá.
2: Não, isso eu fui na panificadora mesmo. Foi, tranquilo. Tá, não inventei moda.
0: Participe, mande sua mensagem pra gente. Teve muita mensagem de manhã durante a programação da Ellen. E assim, a programação de hoje estava realmente especial, rapaz. Começou com o Renato Teixeira. Teve MPB4, depois Novos Baianos, assim, sextou com orgulho, tá? E lembrando, depois aqui do papo, você segue na Rádio Educativa com o Manzano, as melhores músicas brasileiras e pitadinhas internacionais. Olha só, fake news, espetacularização midiática, moralismo e violência institucional.
2: Só no passado, né, que tinha?
0: Não, só no passado, só nos anos 60.
2: Só naquela época que foi escrito.
0: Esses são alguns dos temas abordados na peça Beijo e Assalto, ou O Fato É, adaptação da obra de Nelson Rodrigues, realizada pelo grupo Garalhufa. É isso, né? A obra, em sua segunda temporada, tem sessões até este domingo, dia 26, no Teatro Cleon Jacques. O espetáculo é uma montagem investigativa da obra de Nelson e foi idealizada por Mariana Venâncio e Vinícius Medeiros, nossos convidados aqui na mesa, além do nosso Paraná Sessions, é claro. Bem-vindos. Tudo bem, gente?
3: Tudo bem. Bom dia,
4: bom dia.
3: Tudo bem?
4: Bom
0: dia. Maravilha. Antes de começar a entrevista, o papo aqui, também dá um alô para o nosso Paraná Sessions, então. Guilé e Jerry Spindola, o show Dois Lados de um Rio, que rola no Teatro do Paió. Salve, galera, tudo bem? Obrigado pela presença, viu?
5: Tudo legal. Prazer estar aqui com vocês.
0: E aí, Guilé?
6: Prazer é todo nosso, gente.
0: Maravilha.
6: Ótimo dia pra gente.
2: Hoje é o Mato Grosso do Sul Sessions também.
0: Também.
2: É verdade?
5: É, sim.
0: É isso. Tivemos um Pernambuco Sessions.
2: Tivemos um Paranambuco Sessions esses Paranambuco, dias. Juntamos Pernambuco, Paraná, isso, com o Matheus Braga, né? Foi muito legal
0: e
2: também.
0: Destaque pro violão do Jerry ali, hein? Coisa bonita, rapaz. Olha só essa cor aí, diferentona, né?
2: Parece muito aquela guitarra do Dave Grohl.
0: É verdade.
2: Tem uma guitarra dessa cor.
0: Dessa cor, bem lembrado. É. E escute, as obras de Nelson aí seguem dando o que falar, e como que é essa adaptação e essa investigação a partir da obra do nosso grandioso Nelson Rodrigues?
1: Bom, a gente tinha desde o início da montagem, desde o início do projeto, muito nítido, assim, que a gente não queria... A gente não ia montar o Beijo no Asfalto, né? Tem até uma montagem rolando agora no Rio de Janeiro, né? Enfim, as montagens do Beijo no Asfalto estão aí acontecendo o tempo todo. Mas a nossa intenção não era muito essa, assim. O que a gente queria era olhar para a obra do Nelson e entender o que que no Beijo, o Beijo no Asfalto, que é uma obra tão marcante da carreira do Nelson e do teatro brasileiro como um todo, né? Servia pra gente pensar, assim, o nosso contemporâneo, né? Pensar quais são as questões de agora. Porque tem muita coisa dentro da obra do Nelson, né? Tem a questão das fake news, da espetacularização, que são, assim, as mais gritantes, talvez. Mas tem várias outras questões ali. Tem machismo envolvido, tem racismo envolvido, tem homofobia envolvida. Então, tem várias temáticas que estão ali dentro que interessavam pra gente e que a gente achava que a obra podia, que a gente podia fazer essa obra falar. Uhum. Então, a gente monta um espetáculo que, na verdade, é uma investigação sobre o Beijo no Asfalto, né? Não é o Beijo no Asfalto, é como se fosse uma peça estudo, né? A gente tem um grupo que a gente é próximo, que a gente gosta muito do trabalho, que é o Magilute, né? Que é um grupo pernambucano, e o Magilute tem essa estética e essa busca pelas peças estudo, né? Eles fizeram a do Grande Sertão, eles fizeram...
3: Do Morte e Vida Severina,
1: desculpe. tô aqui com o Grande Sertão Veredas na cabeça. Fizeram do Morte e Vida, fizeram do Miró, né? Que é um poeta de lá. Que é a peça estudo número 1 e a número 2, e a gente se baseia na obra do Magilute também para pensar como fazer uma peça estudo, né? Que é o que a gente está tentando.
2: Essa peça estudo funciona... porque uma coisa é você montar a peça em si, né? Mas ela funciona como se fosse, não sei, uma espécie de tribunal em cima da obra, ou uma espécie de um grupo que está estudando mesmo. A audiência participa. Como que funciona a dinâmica ali durante a peça?
3: A ideia é justamente essa, né? Um grupo estudando a obra do Beijo no Asfalto. E a partir disso, a gente, como o teatro permite, né? Muitas coisas acontecerem, a gente vai modulando esse espaço. Então, às vezes a gente vai para uma delegacia e questiona os personagens daquela época e talvez personagens de hoje. A gente também... vira uma rua, um atropelamento ali ao mesmo tempo, vai para um feed de notícias, né, um scroll ali do Instagram. Então a gente vai também atualizando essas mídias que na época do Nelson não existia e que hoje estão muito mais presentes na nossa vida, né? O tempo todo a gente está rodeado de informação. Então a ideia é que, usando, né, o teatro como essa plataforma, a gente vai brincando com esses espaços, esses personagens, esses lugares, a partir desse pretexto de estudar o Beijo. E aí a audiência participa de várias formas, né? Não é uma peça que... É participativa ao ponto de constrangimento, né? A gente
0: não é interativa?
3: Existem interações, mas bem colocadas. Não é para constranger
0: essa
3: ninguém.
0: Essa palavra
3: assim.
0: Me dá muitos medos.
3: Não, são convites que a gente faz. E muito pessoais, assim, né? Quem vier assistir vai entender. Uhum. Mas sem essa exposição. Mas é uma peça que a gente está muito próximo do público. Então a gente precisa dessa resposta, né? Desse olho no olho para o espetáculo acontecer.
2: Sabe que eu fui ver uma vez a peça da Denise Fraga no Guairão? Uhum. Aí eu tava sentado, entrei ali uns 20 minutos antes e tal. Aí, três poltronas para minha direita, assim, na de baixo. Eu li, mas que... Como parece com a Denise Fraga, aquela moça. E gente chegando e sentando e não sei o que. Onde que a peça começou? Era ela, cara. Tipo, sabe? Sentadinha ali. Ela conversou com a moça do lado e tal. Daí a pouco ela ficou em pé. E olha, não é que era a Denise Fraga.
0: Que legal.
2: E ela tava no meio da galera. Tava no meio de todo mundo ali.
0: Muito legal perceber também como esses temas do Nelson, e tabus e preconceitos ainda ressoam, né? Mas vocês adaptando e atualizando tudo isso, né? Porque eles iam moral, preconceito, homofobia, enfim.
2: A palavra investigação tem aparecido muito em entrevistas de teatro aqui. Ela pressupõe obrigatoriamente um quê de improviso? A peça tem muito improviso nesse sentido?
1: Não. A nossa, não, pelo menos.
3: Às vezes a gente faz e o dramaturgo não gosta muito.
1: Tem algumas coisas que acontecem na hora. Mas ela não é uma peça improvisada, ela não tem cenas improvisadas, não tem nada nesse sentido. Assim, o que acontece é que ao longo do processo de criação, a gente não chegou para montar... Por exemplo, eu não cheguei com o texto pronto em sala de ensaio, né? Teve algumas coisas que já existiam, que foram surgindo e tal, mas assim, 90% da peça ela foi criada em sala de ensaio, em investigação, né? Em pesquisa, em experimentação, e essas experimentações passavam sempre quase sempre pela improvisação. A gente faz, a gente fazia uma improvisação guiada, né? A gente decidia, ah, a gente quer montar uma cena assim, né? E aí a gente fazia em tópicos, ah, precisa acontecer isso, isso, isso, isso. E aí os atores entravam em cena e improvisavam, né? E aí, a partir daquilo, o material existia, mas... Improvisação enquanto espetáculo, não. A gente não vai para aí.
2: Eu queria só, antes de fazer a última pergunta, eu acho que é importante, porque quando a gente faz uma entrevista nesses moldes, a gente pressupõe que, por ser um clássico, todo mundo que está ouvindo e assistindo sabe o enredo da peça, né? A peça original do Nelson. Só queria que vocês explicassem rapidinho qual é o conceito, para que quem está ouvindo e assistindo possa entender e acompanhar.
3: Eu queria dizer só que antes, né, a gente tem super essa preocupação. Então, se você nunca assistiu o Beijo no Asfalto, nunca leu, você pode vir assistir a nossa peça, que a gente explica a peça.
1: A gente conta.
3: Então, a gente não deixa o pessoal desamparado nesse sentido. Mas eu vou convidar o Vini para explicar.
1: Então, o Beijo no Asfalto, na verdade, não vou dar muitos spoilers, que tem coisas que aparecem na peça assim, que são importantes do contexto, mas o que acontece é, tem um personagem, que é o protagonista, que é o Arandir, ele um dia presencia um atropelamento, né, por um lotação, né, um ônibus lotação, e quando ele presencia esse atropelamento, o homem que está atropelado, ele pede, no último segundo de vida dele, um beijo, né? E aí o Arandir corresponde a esse beijo, beija esse rapaz. Só que aí tem um delegado e um repórter, que o delegado, ele chutou a barriga de uma mulher estava grávida, essa mulher abortou, e ele precisa criar um grande caso midiático junto com esse repórter para que ele consiga livrar a barra dele, né? Então eles veem na situação do beijo no asfalto, né, na situação do Arandir, né, que é o protagonista beijando esse homem, esse grande caso que seria capaz de livrar a barra desse delegado. E aí eles fazem um inferno na vida dele, basicamente, eles destroem toda a vida dele, né? Destroem a família, destroem todas as relações que ele tem. Ele perde emprego. Exatamente, perde emprego. Ele perde, entre aspas, né, a esposa dele. Enfim, ele tem que sair de casa. E a peça inteira é essa trajetória, né? Dessa perseguição dele tendo que abandonar todas as coisas que ele tem na vida dele. Porque, à medida que a peça vai avançando, essa pressão em cima dele vai aumentando. Porque primeiro passa pela mídia, né, pelas publicações sobre o beijo no asfalto. E depois a polícia começa a investigar ele, forjando como se ele fosse o assassino daquele homem, né? Porque eles teriam um caso, enfim. As histórias vão sendo inventadas, né? De que eles teriam um caso antes, e aí ele teria sido um crime passional, na verdade, enfim.
0: E aí desemboca também em corrupção policial,
1: exato,
0: né?
1: Exato.
0: Falhas da justiça, enfim. Eu lembrei aqui de um conto do nosso querido Dalton Trevisan, chamado Uma Vela para Dario, do qual eu gosto muito, é de 64, a peça é de 60, né? E nesse conto, mais ou menos as mesmas temáticas, o Dario, homem aqui em Curitiba, um dia chuvoso, com guarda-chuva, ele morre no meio da rua. E as pessoas chegam perto, mas ao invés de ajudar, acudir, vão roubando aos poucos os seus pertences, né? Deixam ele no chão, na calçada, e roubam o guarda-chuva, o relógio, a carteira e tal, dão uma despedida, assim. Esses, né, tem muito a ver, mais ou menos, a mesma época, nosso grande contista aqui. E vale lembrar, né, em 61, essa peça foi encenada por Fernando Montenegro, Tarcísio Meira, Cristiane Torloni, dentre outros grandes aí da nossa dramaturgia. E tem o filme de 81, como disse, o do Bruno Barreto, disponível na MUBI, inclusive, que é genial. Teve uma sessão no Cine Passeio há uns 2 anos também. Bora de música, Beto Pacheco, para na Sérgio apresentar novamente que Guilé e Jerry Espíndola. Como é que vocês se conheceram? Como esses rios se encontraram aí, pessoal?
5: Nós conhecemos em Campo Grande. O Guilé teve uma temporada por lá. Já conheci o trabalho dele, acompanhava. Ficamos amigos, né, Guilé?
6: Isso aí.
5: E o Guilherme mudou para cá e entrou nesse projeto bacana, onde ele me convidou para a gente fazer show junto. E na busca dessa conexão, a gente pensou no Rio Paraná, o Rio que divide os dois estados, né? O MS e o Paraná.
6: Nessa busca de encontrar semelhanças, né? Coisas que unem os dois estados, né? O Paraná e o Mato Grosso do Sul, a gente encontrou o Rio Paraná, que é um dos maiores rios, né, da América do Sul, e também uma forma de saudar não só o Rio Paraná, mas todos os rios, né? E, enfim, toda a simbologia que o rio traz, e a gente vai explorar um pouco isso no show também.
0: Maravilha. Vamos ouvir um pouquinho, então? Paraná Sessions com Guilherme e Jerry Espíndola. Vamos lá.

0: Uou! Aí!
1: Uou! Que bonito! Que
0: delícia de música!
1: Essa composição é de vocês? Dos dois?
2: Essa composição é minha e do Rodrigo Teixeira.
1: É sua?
2: Ele estava no Pantanal, nesse lugar muito bonito, no Delta do Salobra. E mandou essa letra para mim, eu estava em Sorocaba. E aí eu captei essa energia e fiz essa música rapidão.
1: Cara, a história de musical do Jerry dá pra gente ficar aqui também um programa inteiro, né, Jerry?
2: Porque eu já tenho uns anos,
1: né? Já tem banda em São Paulo, tocou com uma galera. Família não tinha como escapar, né? Também super musical. Aos pouquinhos durante o programa a gente vai contando os segredos seus aí também pro pessoal que tá acompanhando, ouvindo aqui, tá bom?
3: E que música cinematográfica, né? Muitas cenas, paisagens.
1: Sim,
2: é
1: tudo.
2: Muito linda, né? E é exatamente o local, cara. Ele tava vendo tudo isso e botando no papel.
3: Olha aí, que bonito. Guilherme e Jerry Espíndola, lembrando a você, então, shows no Teatro do Paiol amanhã, sabadão às 8 da noite e domingo às 19 horas. Tá ingresso pelo site Zete.
1: A Iris. C-E-T. Isso. Como é que é?
3: Zete! Aquele goleiro de São Paulo, você lembra?
1: Zete! Aquele, era, tinha dois T's. Aí ele falou, gente, que maravilha, isso... Nossa, dá pra... como é que é? Dá vontade de ficar escutando a tarde toda.
3: Dá mesmo.
1: Olha lá. Que legal,
4: no
1: valeu.
4: Show, gente.
3: E certamente vai entrar na programação da Rádio Educativa aqui.
1: Exatamente. Né? Vamos reforçar aí o show, Cris. 25 e 26, isso, pessoal?
4: Isso. E pra quem quer saber um pouco das histórias do Jerry também, hoje à noite, lá no Conservatório também, a gente vai ter um bate-papo, né? Chamada que a gente chamou de Travessias Musicais. Falar um pouco de processo de composição, produção musical, de uma forma geral. Já é compartilhando também suas histórias, e eu também um pouco. Então, lá no Conservatório, hoje às 19 horas, estão todos convidados também.
3: Maravilha, então. Vamos voltar a falar aqui sobre o espetáculo que rola também neste fim de semana, baseado na obra de Nelson Rodrigues. A gente falou um pouquinho dessa investigação, né? Desse enredo também da peça, que muita gente conhece. Mas eu fiquei curioso com o subtítulo, o fato é. Qual que é o espaço para os fatos hoje? Vocês também tratam disso, assim, um tempo em que narrativas, essa palavra tão esgarçada e às vezes tão mal usada, né? Acabam prevalecendo? Tem um pouquinho dessa discussão?
5: Muito, né? Hoje em dia tem gente que fala que a gente está vivendo na era da pós-verdade, né? Então é muito difícil a gente entender o que é um fato, né? Porque temos muitos pontos de vista e hoje em dia com a internet, né? É muito fácil, com a inteligência artificial, né? É muito fácil a gente perder o que pode ou não ser um fato, né? Então, como o jornalismo e a mídia atravessam muito a coluna vertebral, assim, da história, né? A gente discute também hoje o que, que a gente pode entender como um fato atravessado por essas questões contemporâneas, né? Que a internet, hoje em dia, ela é um espaço que coloca muitas coisas em dúvida e coisas que muitas vezes são importantes, né? Que dá voz para várias coisas que a gente não podia, né, ter antes, mas também que o tanto de fake news, o tanto de, né, os portais de fofoca, né, acabam usando desse espaço para também manipular o que a gente vê do mundo, como a gente entende ele, né?
1: Eu não sei se a gente dá conta mais das investigações dessa pós-verdade, né? Como é... A gente tá falando aqui de uma peça dos anos 60, e a gente tava falando basicamente do quê? De uma cortina de fumaça para esconder coisas muito mais graves, né? Algo que virou uma estratégia hoje é absolutamente aceita, ninguém mais dá bola. Tipo assim, a gente sabe que estão fazendo isso em outras situações muito mais graves, muito mais complexas, né? No mundo todo. O Nelson já falava sobre isso lá atrás. E assim, mas agora a gente, eu acho que além da pós-verdade, a gente tá numa era qual é a palavra quando você não liga, você tá...
5: Apático?
1: Apático, a era da apatia. A gente foi para um outro momento. De uma anestesia, de uma indiferença, de um tipo, eu sei e não vai mudar nada. E isso é uma coisa que eu acho muito preocupante, assim. Mas eu falo que o teatro, isso é uma coisa que eu já falei aqui muitas vezes, o teatro, eu acho que ele vai ganhar uma preponderância nesse período enorme por conta dessa questão dos encontros, da gente poder tratar sobre isso dessa maneira.
3: Eu acho que os encontros, né? Os processos coletivos em geral, acho que tem uma grande importância no futuro aí. Sim. Aliás, o tema da Casa para Nada, as meninas lá da Flip, era isso, encontro, né? O futuro é coletivo, acho que passa muito por aí, né?
1: Exatamente. Eu queria botar de novo aqui o Jerry e o Nilé na conversa, até porque... O próprio Jerry, a gente falou, né? Passou por muitas fases. Vamos falar da música. Ontem, Jerry, um amigo, já que, pegando essa coisa da pós-verdade, né? Eu tenho amigos, compositores excelentes aqui, e que me mandam vira e mexe composições suas feitas pela IA, porque a produção é muito mais rápida, é muito mais prática, economiza um monte, e a galera tá mandando, e assim. Só que me parece que você... Fica perfeito demais. Ontem o Antônio Adolfo, a gente entrevistou o grande Antônio Adolfo, ele falou, me dá uma vontade de sujar tudo. É, tudo que vem
3: tá
1: daí
3: muito limpinho.
1: Dá vontade de sujar. E você é um cara que participou da vanguarda paulistana, que conviveu com o Itamar, que conviveu, né, acompanhou o TT, enfim. É, como que você vê esse momento?
2: Cara, assim, em relação, falando particularmente,
1: claro.
2: A IA, pra mim, ela vai resolver um grande problema que eu sempre tive, que é produzir demos.
1: Uhum.
2: Tá, eu fiz uma música de voz e violão e eu queria mandar para alguém, a IA pode fazer essa produção.
1: Certo.
2: Pra mim. Mas para mim sempre vai, não vai passar da demo.
1: Tá.
2: Do registro só. Não teria coragem de lançar alguma coisa com IA. Tô falando meio longe
1: aqui.
2: Eu não teria coragem, acho que, de lançar alguma coisa de IA e nem produzir alguma coisa valendo, porque o gostoso da produção é fazer tudo, né? A IA vai lá, faz tudo pra você, não dá.
1: Uhum.
2: Mas pra demo, realmente, cara, pra mim, eu acho que vai ser uma coisa muito legal, porque eu tenho músicas antigas que eu não lembro o violão. Então basta você cantar a melodia, a IA vai lembrar essa harmonia.
1: Uhum.
2: Então, pro registro, que levaria muito tempo pra fazer, por falta de tempo, né? Aí eu já vi que a IA pode resolver esse meu arquivo aí, de músicas que eu ainda não gravei.
3: Legal. Você chegou a trocar figurinhas também com o Arrigo Barnabé? Durante aquele tempo?
2: Sim,
3: não.
2: O Arrigo, inclusive, participa do meu primeiro trabalho
3: legal.
2: Gravado,
1: uhum.
2: Que era uma banda de rock em São Paulo chamada Incontroláveis, que foi produzido pelo Mário Manga, que era um cara do Premeditando Breck, né?
3: Break.
2: E o Arrigo participou. O Arrigo chegadão, né, da família.
3: É, toda aquela cena lá, né? Ele com discos maravilhosos, o pessoal da vanguarda.
1: A gente entrevistou o Arrigo? Entrevistou, né?
3: Sim, por vídeo, né?
1: Foi, né? Teve uma entrevista.
3: Lambiscorre.
1: Ah, é verdade.
3: É maravilhoso. Londrinense, né?
1: É verdade.
3: Já que você citou o tema da IA aqui, nossa entrevista...
1: Você não consegue escapar Jerry. Dela. Desculpa, você que nos ouve, você é chato. Também tô cansado.
3: Não, mas é... Talvez
1: eu
3: seja
1: tô cansado.
3: Assunto do nosso tempo, né? É. Vou puxar aqui o que o Rui Castro falou, tá? Tá rolando a Flip, começou ontem, será até domingo. E o nosso querido Rui Castro, já entrevistado aqui no Papo por 3 vezes, foi isso? 3 vezes. E ele foi
1: enfático.
3: Já pediu música. Ele disse assim, ó, a inteligência artificial pode ser fabulosa na medicina, na comunicação e na ida para o espaço. Agora, no sentido da criação, não digo nem só da criação literária, mas a própria absorção do conhecimento, eu acho uma desgraça. E aí, para ilustrar esse pensamento, ele contou um caos provocou muitas risadas na plateia. Há pouco tempo, relatou ter perguntado para uma plataforma de IA em que rua o músico Tom Jobim havia morado em 1967. Veja você.
1: Tá.
3: E abre aspas. Eu recebi a seguinte resposta. Tom Jobim nunca morou na rua. Morou em prédios e casas, disse o escritor.
1: Cara... É tipo uma criança respondendo.
3: É um bebê.
1: Sabe, o Fantástico Mundo de Bob? É o Fantástico Mundo de Bob.
3: E aí o Rick termina assim, ó. Ela comete erros horríveis e você acredita nela porque está sendo instruído. Nela porque está sendo instruído, ensinado a acreditar. Então, o Tom Jobim nunca morou na rua, tá?
1: Não,

0: da casa do Tom Jobim. Guardei um pra mim e daí tem o dele. Eu falei assim, mas se tem ele aí? Ele falou, tá aqui na minha sala. Ele falou, porque é o tijolo que ouviu as melhores músicas da história. Eu falei, como é que eu não ia ficar aqui? Ele tem esse tijolo do Tom Jobim em casa, na sala da casa.
1: Sensacional. Vamos com mais música, mas antes quero ouvir um pouquinho mais o Guilé. Sim. Tá meio timidão aí. E contar um pouquinho da sua trajetória, justificando para na Sessions, né? Ele que tá radicado aqui no estado há algum tempo.
0: Quem que te convenceu?
1: Como foi a sua trajetória?
2: Não, só para falar um pouquinho, um comentário da inteligência artificial. Sim. É que eu acho que a gente também tem um... Em relação à música, né? Composição é um processo muito solitário também, né? Então, e aí tem esse perigo... de talvez a gente pegar um atalho, né, no caso para composição, né, e aí perder um pouco de verdade nesse processo, né? Então a gente também não conseguir ficar sós com a gente mesmo, né? E também e na produção eu gosto muito da coisa do encontro também, né? Outros músicos, o próprio produtor musical que está ali e quem escolhe por produzir com inteligência artificial acaba também não tendo esse caminho, né? Então, acho que são só reflexões, mas eu gosto do que o Jair trouxe também sobre tarefas específicas assim, que podem, sim, ajudar. Né? A demo em si é uma delas. Mas, bom, então, gente, eu sou o Guilé, né? Eu sou mineiro, sou nascido em Minas Gerais e estou aqui no Paraná há 4 anos já. E, enfim, eu vim a trabalho, tenho outro trabalho também além da música, né? E já estou aqui, já... a esse tempo, e aí surgiu essa vontade, né, de participar do Paiol Musical, né, que esse edital tão legal, o Paiol em si é um lugar tão maravilhoso, né, especial mesmo, eu tô muito feliz, a gente tá muito feliz de tocar lá, e aí também trazendo um pouco da minha história, né, eu me formei enquanto artista em Mato Grosso do Sul, em Campo Grande, antes de vir para cá eu tava lá, e a gente vai contar um pouquinho dessas imagens, né, dessas histórias de Campo Grande, que é um lugar muito especial mesmo, né? O GR simboliza essa riqueza artística de Campo Grande. É isso, a gente pode ficar o dia inteiro falando de Campo Grande, Mato Grosso do Sul, das belezas naturais de lá e como que a arte resiste também, né? Diante de outras forças também que são muito, muito grandes, mas a arte lá é bem, bem resiliente. E a gente vai contar essa história amanhã e depois lá no Paiol.
1: Legal. E agora contar um pouquinho com mais alguma música, não é?
2: Bora.
1: Vamos
2: lá.
1: Nessa?
2: Vamos lá. Se chama Amanheço.

0: Obrigado.
1: Tá de moral, valeu, nessa música. Eu vi os dois aqui, a Mário vindo. Nossa! Tô curtindo também.
2: E a não faz isso não de faz. Respirar nossa, e virar música. Nem de longe.
1: Não faz mesmo.
3: E a não respira, né?
0: E a não respira, pode ser.
2: Respira.
1: Tem música no espetáculo, gente?
4: Temos.
1: É, o que, que tem?
4: Não música ao vivo, uhum, mas temos música, temos música.
2: O nosso sonoplasta, né, o Duca, ele compôs várias faixas pro espetáculo, assim. Então, tem uma sonoplastia original, mais instrumental, né? E tem, a gente também utiliza uma música da Ava Rocha, bem bonita, beijando todos vocês, né, na temática.
5: Uhum. Aproveitando outra entrevista que eu me lembrei aqui, eu tô meio saudosista hoje, né?
1: Pois é.
5: Recordando entrevista. A gente entrevistou o Sasha Rodrigues, né? Uhum. Neto do grande Nelson Rodrigues. Que foi uma entrevista bem legal. E eu queria aproveitar e perguntar para vocês se vocês têm ideias de fazer esse tipo de projeto também com outras peças, ou do Nelson, ou de outros autores brasileiros. Como é que vocês têm sentido essa experiência?
2: Olha, eu acho que o formato de peça estudo interessa bastante a gente, porque a gente faz um teatro de pesquisa, né? Mas a gente está pensando pro nosso próximo projeto, né? Que é uma peça estudo sobre cavalos, na verdade. Vou deixar o Vini falar que o projeto é a ideia dele.
5: Aí fomos surpreendidos novamente, já dizia Zagallo.
4: Não, é que a gente tem... Enfim, a gente está tentando fazer esse projeto acontecer, né? Vamos ver. Mas o formato da peça estudo interessa muito, porque a gente consegue pegar um tema... e se debruçar nele. Eu acho que o beijo de assalto foi isso, né? A gente conseguiu se debruçar sobre um tema. Os cavalos os cavalos surgem nas Américas, né, a partir da invasão europeia, né? Eles são trazidos para cá e são colocados nas Américas na invasão europeia, né? E aí eles se espalham por toda a América, né? E a gente está tentando pensar uma peça que conte, de alguma forma, essa história da chegada dos cavalos nas Américas, né? E como eles se instalam aqui, como eles são instalados aqui, né?
5: Olha só que interessante.
4: Enfim, pensar a história das Américas a partir dos cavalos, né? Talvez seja esse o interesse, assim. E para a linguagem da peça estudo, justamente porque ela consegue dar um tema para a gente, ela consegue dar um disparador para a gente, e aí, a partir desse tema, a gente não precisa se prender a um registro, né? A gente não precisa fazer um teatro que seja exclusivamente realista, ou que seja exclusivamente, entre aspas, pós-dramático, ou que seja exclusivamente épico, enfim, ou que seja musical. A gente consegue pegar o tema e transitar por vários registros diferentes, que é o que a gente faz na peça, né? A gente consegue ter momentos em que a gente tem personagens mais delineados, assim, momentos em que são os três em cena mesmo, como atores falando com a plateia, momentos em que a gente está jogando um pouco com o próprio texto do Nelson, mas ao mesmo tempo torcendo esse texto, né? Enfim, a gente consegue não ser fiel às coisas nesse sentido, e nesse sentido a gente ganha muito espaço de jogo, né? E aí é isso, não temos nenhuma obra em vista para estudar essa obra, mas temos um tema, né, que está aí para olhar para ele.
5: Eu achei muito interessante, me lembrou a peça que a Vera Holtz faz lá do
4: Ficções.
5: Uhum. Que ela é baseada no livro do Harari, né? Uhum. Que ela pega personagens absolutamente inesperados. O trigo.
1: Isso.
5: Uma hora que ela é um trigo. Ela, o trigo fala e conta a história dele e tal. Achei bem legal.
1: Existe ainda cavalos selvagens?
4: Existem.
1: Tem por aí, existem, assim, soltos
4: existem,
1: e tal?
4: Eu acho que... Não sei.
1: Sabem mais sobre cavalos agora.
4: Mas eu acho que existem, né?
2: Se você está assistindo e quer apoiar nosso próximo espetáculo...
4: Fica o convite.
1: Que é uma cena tão bonita, né? Um bichão grande correndo, assim, aquele pelo bonito. E pá, pá. Nunca vi. Já vi um cavalo selvagem?
5: Não,
1: lá
5: nunca
1: em
5: vi.
1: Palmeira, não tem?
5: Não tem. Você pareceu... Sabe aquele filme Encontrando Forrester?
1: Eita.
5: Com Anthony Hopkins?
1: Sim.
5: Tem uma hora que ele fala, você tá fazendo perguntas de sopa. É mais ou menos...
1: Perguntas de cavalo.
5: Perguntas de cavalo são perguntas de sopa, mais ou menos isso.
1: Vamos ver quem tá com a gente aqui. O Colute, lá de São Paulo, mandou mensagem. Ótima programação da Hélio. Realmente, hein? Hoje, olha, os Darcy do Espírito Santo caprichou, tá uma maravilha. E durante o dia, certamente, vai seguir assim. Boa sexta, turma, diz ele. Frio voltou pra São Paulo, infelizmente. Aqui também, rapaz. Uma friaca de manhã.
5: Mas é bom que o Colute apareceu aí, porque dois atestados na mesma semana... Não dá, né, Colucci? Tipo, ele faltou. O Colucci é um ouvinte nosso de São Paulo.
1: Todo dia
5: ele tá aqui com a gente. Ele faltou anteontem, né? Mas mandou justificativa. Falou, não, gente.
1: Não deu.
5: Não deu pra... Aí tal.
1: E o Lúcio Luiz aqui, ó, disse assim, pede o Insta deles, por favor. Não sei de quem exatamente você
5: todo
1: tá
5: mundo.
1: Pedindo, mas aí vai todo mundo pedir.
4: Todos
1: da companhia, da banda, do Jerry. Vamos lá. Jerry, rodada de Insta agora.
5: Guilé primeiro.
0: Então vamos lá, Guilé Música, né? Com EH no final, música de tudo junto. Guilé Música.
3: Arroba GR Espíndola, Instagram, YouTube, TikTok.
1: GR tá em todas,
0: tá moderno,
1: hein?
0: Moderno, hein?
3: Eu esqueço que eu tenho TikTok.
1: Então. E vocês?
2: O do nosso grupo é arroba Garalhufa. E o meu pessoal é Mari Venância.
4: E o meu pessoal é aqui Vinícius Medeiros.
2: Aí a gente também tem da assessoria, que é BB Underline Comunica. E o do Victor, que tá aqui com a gente, que é Victor Lucas Oliver.
1: O meu é arroba Beto Pacheco, F.
5: O meu é Cris Castilhox, com X no final. Cara, a gente fica fazendo essas coisas, depois dá um nó, e acontece isso toda vez, cara.
1: Escute, a gente, como você disse, Beto, a gente falou muito sobre a investigação aqui, especialmente no teatro, né? Esse tema tão interessante. Queria saber dos dois, da música, se tem algum tipo desse processo no sentido de revisitação de obras que marcaram vocês, né? Quer dizer, as influências, como elas funcionam hoje a partir da criação autoral, né? Mas vocês têm esse processo de revisitação ou de experimentação e investigação a partir da música?
3: Cara, no meu caso, eu sempre canto músicas que eu gosto de outros autores. Tipo, a primeira música que eu curti da MPB foi Refazenda, do Gilberto Gil. Essa música eu toco até hoje. Às vezes ela tá nos meus shows. Então, assim, eu sempre gosto de trazer pro disco, pro show, algumas músicas de outros compositores e que eu me identifico muito. Que eu falo, putz, eu queria ter feito essa música. Então, sempre tem essa visita e trazendo essas canções.
1: Tá. Tô quase pedindo Refazendo aqui, mas...
5: Abacateiro.
0: No meu caso, é tipo, a gente ouve muita música, né? A gente tá sempre ouvindo muita música e uma hora ou outra, quando a criação vem, vai estar tudo ali, né? Eu não tenho essa coisa de, vou emular o som de uma outra pessoa. Eu não consigo criar assim, então... É isso, é ouvir muita música, e quando vir o momento de compor, de criar, vai estar ali de alguma forma.
5: É difícil, né? É algo meio inexplicável, assim, né? A composição, como funciona para cada um. O que eu achei interessante de vocês falarem da criação do espetáculo, né? É que vocês utilizam um método que ajuda, talvez, a dar esse gatilho e as coisas acabam, né? Uma vai vindo depois da outra. Mas na música é um pouco assim também, né? Às vezes é um... Como você falou, a primeira música que vocês tocaram era um cenário lindo. Então é meio que inevitável. Às vezes é uma palavra, às vezes é um... Cada história tem um... Cada música vai ter a sua própria história. Mas uma das coisas... Porque eu também invento de compor às vezes, mas eu sou muito sazonal. Vocês têm um processo de tipo, de tal a tal hora eu vou trabalhar música? Eu vou... Tem um negócio meio assim ou não?
3: Nada, eu não.
5: Não é...
3: Tudo solto. Não sei o que vai acontecer.
5: Totalmente. E o Guilherme?
3: Cada gente... música nova é uma surpresa.
0: A gente, assim, eu já experimentei os dois jeitos. Às vezes vem com um pouquinho de suor ali. E sai coisas bonitas também. Mas é um pouquinho mais sofrido, né? Quando a gente para tudo. Sim. E vai compor uma música. Mas eu gosto mais quando a gente identifica o momento e canaliza ali e faz uma música, sabe? Mais relaxado mesmo.
5: Eu tenho uma história. Eu tenho uma história boa que eu lembrei aqui agora. Eu compus uma música com o Luiz Felipe Leprevot, né? Lembrei dele porque ele tá lá, o Teza recebeu, né, o Prêmio Machado de Assis. E ele, o Leprevot, até postou uma foto, né? Foi representar, ele é diretor-presidente da Biblioteca Pública. E foi assim, ele é poeta, um super poeta, né? Aí eu tinha um acorde, que eu fiquei com anos ele na cabeça porque eu achava ele bonito. Aí eu achei o segundo acorde. Quando eu achei o segundo acorde, eu mandei uma mensagem pra ele, falei, Leprevot, você tem uma letra, tem uma música. Aí eu falei, vai demorar, né, até ele... Eu fico vou continuando a música. Cara, em 10 minutos ele me mandou a letra. Falei, agora eu tenho que ter uma música. Aí eu fiz a música em cima da letra dele, na marra, e saiu. Mas foi mais ou menos assim. Foi no empurrão, porque eu achei que ele ia demorar uma semana, sei lá. Véio. Daqui a pouco ele manda. Não. Tá aqui, tem. Ixi, agora tem que fazer a música.
1: Maravilha. Voltando a falar sobre a peça Beijo e Assalto ou Fato É, lembrando a você, sessões sábado e domingo também, né?
2: Hoje também.
1: Hoje sexta. Também, desculpa. Hoje que horas?
2: Oito. Hoje e amanhã às 8 e domingo às 7.
1: Domingo às 7 no Cleão, já que fica ali no anexo ao Parque São Lourenço, né? Mariana Venâncio e Vinícius Medeiros com a gente. É a segunda temporada, digamos assim, né? O que vocês trazem da primeira? Teve alguma readaptação e também da experiência do público? público. Como é que foi isso aí, essa releitura de Nelson?
2: Teve algumas mudanças. Eu posso convidar o Vitor, o ator da peça, pra responder essa?
1: Ah, claro. Aqui, peraí, quer ver? Peraí, tem um mic aqui, ó.
2: Opa, então vem cá. Fica com a gente. Aí ele conta também.
1: Mas pode até ficar sentadinho lá, Vitor.
2: Boa, vem com a gente, junta.
6: Oi, gente, tudo bem?
1: Beleza, Vitor.
6: Boa tarde. Sou o Victor, tô na peça também, ao lado aqui da Bruna Bass, nossa assessora de comunicação. Na primeira temporada, a gente estreou, né, lá no Mini Auditório, no Glauco Flores, Sá de Brito, né? E a gente estava num processo de construir o texto, né? A gente estava ainda num processo de entender como é que ficaria a tradução de Libras dentro do processo, porque agora, na segunda temporada, parece que ela está mais consolidada, assim. A gente tem a Marie, que é a nossa intérprete, e também a atriz, e a gente tem esse jogo com ela ali dentro também. E também a gente tem, como eu posso dizer... o novo formato, assim, de música, né? A gente atualizou algumas músicas da peça, a gente trouxe surpresas também a partir do espaço, porque o Cleon é um teatro belíssimo, né? Tem um espaço bem maior, então a gente consegue jogar mais com o público. Tem plot twists aí na peça, durante o espetáculo, e que a gente consegue brincar com o espaço. E acho que é isso. Acho que o espaço trouxe pra gente novidades ali. Eu não quero dar spoiler, né?
4: Mas quem
2: assistiu a primeira vai ver que teve muita mudança pra segunda.
4: Especialmente o final, né?
2: O final mudou completamente.
4: Mas tem uma coisa importante disso que o Vitor fala, que é a questão da Libras, né? Pra gente era muito essencial desde o início, que a tradução em Libras no espetáculo não fosse só uma tradução, né? Com a pessoa que tá traduzindo no canto do palco, com uma luz acesa para ela, tal, apartada da cena, né? A gente conseguiu encontrar isso com a Marie e com o Gustavo também, que foi nosso consultor de Libras ao longo também do processo.
2: Manu também foi nossa consultora, né? Que são duas pessoas da equipe que são surdas.
4: Exatamente. E a gente conseguiu que a Libras, enquanto língua, tivesse dentro do espetáculo. Então é isso, a Marie, ela é uma atriz com figurino igual o figurino das outras pessoas que estão em cena.
2: Marcação.
4: Com marcação igual das outras pessoas, coreografia, cadeira, tudo. Ela interage com eles em cena, né, o tempo todo, durante o espetáculo, nas sessões em Libras, né? Então é muito curioso, inclusive, porque a gente tem uma marcação do espetáculo que é a marcação da sessão sem Libras, e a gente tem a marcação do espetáculo que é a marcação com Libras, né?
2: É outro espetáculo. A gente vai enviar a proposta, né, para festival, para circular, a gente até coloca, né, que a gente viaja com a nossa intérprete, porque um outro intérprete não consegue fazer o espetáculo com a gente, porque é ensaiado mesmo. Ela participou da criação do espetáculo junto com a gente. Então, é muito legal ter a Libras integrada à cena junto com a gente.
1: Cada vez mais é mais importante espetáculos inclusivos, assim, em todas as áreas. Muito bom. Sim. De ver o pessoal, né, tocando dessa forma. Fiquei curioso aqui com o nome do grupo e fui pesquisar, Pacheco, o Garalufa. Aí corrijam se o Google estiver errado.
5: Ai, meu Deus. Bom? O Gemini.
1: É um termo da linguagem teatral que se refere a um amuleto ou símbolo de sorte que um ator ou atriz novato recebe de um profissional mais experiente ao estrear nos palcos. Tipo um talismã.
2: Exatamente. Tem outro significado também que a gente gosta muito, que é um trote. Então, na sua estreia, a gente fala, precisa de uma... Na verdade, o nome correto é Galharufa, eu escrevi errado. E aí, eu só percebi dias depois. E aí, ficou errado mesmo. Daí, ficou Garalhufa, mas o nome certo é Galharufa.
1: É outro trote.
2: Mas tem um trote quando você vai estrear, que a gente fala, precisa de uma Galharufa. E a pessoa fica, ai, meu Deus, eu preciso ir atrás. Aí, ela vai nos teatros pedir uma Galharufa emprestada. Daí, a pessoa fica, não existe. Bem-vindo ao teatro.
5: Entendi. Como é que é? Tem faz com o estagiário? Vai buscar o... Tem sempre uma piada assim, né? Eu não vou lembrar agora.
1: A coisa da impressora.
5: E
1: também é o nome de uma companhia lá da Paraíba. Sabiam?
2: Olha, não sabia.
1: Galharufas, companhia
4: Galharufa.
1: Segundo...
2: Galharufa. O nome correto, né?
1: Segundo o Google.
2: A gente é o errado.
4: A gente é o nome errado.
1: Guilherme E, Jerry, falar um pouquinho mais do show também. Você falou aí de Gilberto Gil, de algumas influências, vocês, né, falaram. O show só com músicas autorais. É, sei que vocês têm muitos trabalhos solo também. Como é que funciona a criação desse repertório para esses shows desse fim de semana?
3: Esse show, né, Guilherme? A gente, como a gente estava com essa conexão do Rio, a gente trouxe muitas músicas falando de águas, dos rios. Uhum. Tem umas outras canções também, como Amanheça. Então, o clima é bem esse, assim, de natureza, de reflexão, de vida, de verdade, né, Guilherme?
0: É, a gente fala muito do Pantanal também, né? Que é uma terra lá do Mato Grosso do Sul e uma terra que também inspira muito, né? E então é isso, o Rio... como se fosse esse elemento que também une o meu trabalho e o do Jerry. Então a gente vai passear então por esse rio, né, fazer músicas minhas, músicas dele e músicas que exaltam mesmo, né, as belezas naturais, trazer essas reflexões também, né, sobre a nossa relação com esses lugares naturais, né, e inteiramente autoral.
3: E as influências dos rios também, né, porque em Mato Grosso do Sul a gente está na fronteira. E muitos ritmos que a gente escuta lá e traz, acabou vindo para o nosso trabalho, chegaram por esses rios da Bacia do Prata, né? O Rio Paraguai, esses ritmos como a Polca Paraguai, a Guarani, o Chamamé. Então, o Mato Grosso Sul é muito próximo disso porque essa cultura chegou através dos rios.
1: Absorve essas influências. O Chamamé também tem no Paraguai, não é isso?
3: Tem no Rio Grande do Sul ali, né? Também, né?
1: Legal.
3: Então, assim, tem... Bacia do Prata ali, bebe da mesma fonte musical. Assim.
0: A gente faz algumas polcas rocks também, né? Que é um ritmo que o Jerry ajudou muito a construir, né, Jerry? Então, que é um ritmo original mesmo, né? Essa interação entre esses elementos, né? Dos ritmos da fronteira com o rock, né?
1: Então, como é que seria? Dá pra demonstrar um pouquinho de uma polca rock?
3: Polca rock?
1: Como é que é?
3: Cara, é o seguinte, fui fazer um rock em 1985. E eu tava com as batidas de polca na cabeça, né? E aí, sem querer, eu fiz um rock ternário em cima da batida da polca paraguaia. Seria mais ou menos assim.

0: levada.
1: Uau! Que legal!
2: Pela primeira vez uma polka rock.
1: É, muito legal.
0: Tem um disco chamado Polka Rock, que eu fiz em 2002, que é totalmente dedicado ao gênero. E aí é um rock ternário que, sem querer, a gente levou essa informação inédita para a música brasileira, que não era muito comum. Né? E a gente chegou com essa novidade.
3: E muito deu vontade de dançar, viu, gente? Então, quem quiser ir no show e dançar também, bora dançar.
2: Ou hoje aqui, se alguém se tiver vontade, temos nossa casa cheia, fique à vontade. Fique à vontade. Álvaro não pode. Não é, Beto?
1: Exatamente. Cristiano, últimas mensagens aqui. Paulo Barriga gastando suas figurinhas. Opa. Agora apareceu um tigrinho, que ele tem uma figurinha aqui, um tigre e uma cesta de basquete. Luiz Fernando, boa tarde, acompanhando o papo que sempre faz parte do nosso almoço hoje com boa música e teatro. Um abraço a todos. Valeu, Luiz Fernando, do Alto da 15. E tem uma outra aqui, que é o nosso Papai Noel.
2: Papai Noel.
1: O Papai Noel. É verdade. Papai Noel é nosso ouvinte de lá muito tempo.
2: Lapônia.
1: Já o entrevistamos aqui direto da Lapônia. E ele falou assim, salve, salve, papudos, Cristiano e Beto. Tudo bem? Parabéns por mais um super programa. Sucesso à equipe do Beijo e Asfalto. Aí ele falou assim, adorei matar a saudade da Maitê Proença na agradável presença da Mari Forte.
4: Olha, nossa, gente, precisamos dela. Né,
3: no cinema, em algum lugar.
1: Mensagem do Papai Noel, direto da Lapônia. Nossa, valeu, moita.
2: Que legal, cara. Até o Papai Noel com a gente.
1: Papai Noel sempre manda mensagem pra gente.
2: Maravilha.
1: Olha, bom, é sinal de que nós estamos sendo bons meninos.
2: E que a TV Paranaturismo chega na Lapônia.
1: Chega na Lapônia e talvez o presente de Natal tá garantido, hein?
2: Será que vem daqui?
1: Ah, cara, Papai Noel, se a gente tivesse sendo maus meninos, ele não ia estar mandando mensagem.
2: Esse ano foi legal até.
1: Tá, tá bacana.
2: É, legal. A gente merece. Ele merece. A gente está se caminhando para o fim. A gente falou da Felipe rapidinho, né? Declaração do Rui Castro. Só passar rapidamente uma programação bem legal que vai rolar hoje. E lembrando que você pode assistir as mesas pelo site, tá? O YouTube da Flip, tudo ao vivo. 14h. Você que está aí sextando já, tranquilamente. Olha que legal essa mesa. A Loteria de Nascer do Brasil. Com Ângela Boldrini, baita escritora, poeta, e Michael França, a mediação da Flávia Lima, tá? E 18h, lugar de fala com a nossa queridíssima Djamila Ribeiro, uma das filósofas mais importantes aqui do Brasil contemporâneo, mediação de Uirá Machado, essa promete, tá? Se liga na Flip, vale a pena esses encontros, a gente sai assim, renovado, que são coisas tão importantes, são faladas, né? Muito legal. Vocês acompanham, pessoal?
3: Sim.
4: É? Super, o Vini é poeta também, tem um livro publicado aí.
3: Qual livro? Quase fui pra Flip, mas acabei não indo. Chama Aqui é um Bicho, ele foi publicado pela editora Urutau no final do ano passado. E aí é um livro, enfim, são uma reunião de poemas de alguns anos já, né, de 2019 até o ano passado, assim, que transita por vários temas que são as minhas obsessões, né? Que é tempo, religião, cavalo, sexualidade.
1: Cavalos
3: estão lá. Exato. Com certeza tem. Se comprarem, vão ver lá.
1: Vai ter um cavalo. Muito bem. Valeu, Barriga, aqui mandando mais um abraço. E é isso, estamos indo pro finzinho, né, meu Cristiano?
2: Vamos terminar com música, né?
1: Vamos terminar com música.
2: Se os nossos convidados, claro, toparem. E vamos só relembrar aqui o serviço, então. Guilé e Jerry Espíndola, shows no Teatro do Paiol, amanhã, sábado às 8 e domingo às 19, ingressos pelo site ZET. E aí, o espetáculo é...
1: Beijo e Asfalto ou Isso. O Fato É?
2: Tá com o servicinho aí?
1: Tô aqui até o dia 26 de julho, certo, pessoal? Certo. Deixa eu pegar aqui, sextas e sábados às 8 da noite, domingão às 7 e às 11 da manhã.
3: Não, 11 da manhã foi semana passada.
1: Ah, então não tem mais, tá. E no dia 26 também às 7 horas. Sessão de Libras e entrada gratuita, retirada de ingressos na bilheteria do teatro com 60 minutos de antecedência.
2: Conhecido como o Mar.
1: Lá no Cleon Jax.
2: Muito bem. E corra, viu? Porque lá não é tão grande assim, o pessoal faz fila, né?
1: Exatamente. Já foi, tem gente indo, inclusive, vocês ouviram.
2: Muito bem. Vamos com mais música, então, para encerrar de vez e assim, daquele jeito legal, o papo de hoje, dessa sexta-feira.

0: Ancestral.
1: Uou! Bom demais!
2: Muito legal.
1: Cara, isso aí no Paiol vai ser lindo, né?
3: Vai.
1: Aquele clima intimista.
3: O Paiol é muito legal, né? Tô com saudade lá.
1: Já tocou lá, Jair?
4: Já toquei em 1995.
1: Olha. Sozinho ou com banda?
4: Pisco, eu tava com a Alzira. Alzira aí, minha irmã. E eu vim junto com outro músico acompanhá-la. E eu lembro que era frio e escuro. Mas que teve uma reforma, né?
3: Teve. Não, então, frio é Curitiba.
1: Continua.
3: Isso aí não tem. Ele, na verdade, não faz muita diferença.
1: O escuro... Não, acho que é o melhor.
3: É, não. É que ele tem um... Que isso.
4: A gente vai estar com uma banda, viu? Três músicos incríveis tocando com a gente, dois aqui de Curitiba.
5: É, inclusive o Pedro Afara, o baixista.
1: Ah,
5: vai estar com a gente.
1: Caraca, que monstro.
5: Sim, é o monstro. O Gabriel de Andrade, lá de Campo Grande também, que veio para fazer o show.
1: Que legal.
4: Ontem já tocou com o Pedro aí na noite, já curtiram juntos um jazz.
1: Tocaram onde?
5: Casa Láfia.
1: Na Láfia.
6: Ah, maravilhoso esse
5: lugar. Estava lá ontem.
1: Sensacional, não é? A gente muito recebeu bom. Aqui o idealizador da casa, né? O
5: Daniel, né? Bom. Daniel. Maravilhoso.
3: Quase dei uma passada lá ontem.
1: É. Lá é legal demais.
3: É, que fica do ladinho do Capilé ali, né? Tudo junto. Continua. Aquela rua. Aí você vai descendo, já tem o Folia.
1: Uhum.
3: Aí você já vai até lá embaixo.
6: Desceu um pouquinho mais, tá na Garalhuda. Exatamente.
1: A Trajano ali.
3: É, já chega lá, encontra uns amigos, volta.
1: Encontra os russos.
3: É, encontra russo na chuva, que já aconteceu.
1: Escute, a gente vai escaneando para o fim, mas eu não quero deixar de falar da semana que vem, Beto Pacheco. Quinta-feira.
3: Conte para nós.
1: Zélia Duncan. Aqui
3: fechou?
1: Com a gente.
3: Fechou, fechado?
1: Fechou, fechado. Aí ela está lançando um novo álbum, primeira vez aqui no Papo. Grande Zélia Duncan. E para na Sessions, na sexta-feira, com Eugênio Fim. Um grande musicista, músico, né? Aqui está lançando um álbum duplo. Baita violonista, com uma galera boa também. Ricardo Salmazo, tem quem mais? O Daniel Milhavaca.
3: Milhavaca,
1: massa, assim.
3: Eu tenho boas histórias com o Eugênio Fim.
1: Maravilha.
3: De festivais pelo interior do Paraná.
1: Que não tem fim.
3: Contarei, não percam. Grande momento.
1: Tá bom. Valeu, Beto Pacheco, aquele abraço. Bom fim de semana.
3: Valeu.
1: Guilé, Jerry, Mari e Vinícius, muitíssimo obrigado. Sucesso para vocês.
6: Obrigada.
3: Valeu, obrigada. Pessoal.
5: A gente agradece também, gente. Bruna. O Poço e Pêndulo, que estão produzindo espetáculo.
3: Tá, ah, que legal o papo, assim, hein? Lá na TV, todo mundo cheio, casa cheia, galera no sofá assistindo. Melhor momento.
1: Valeu.
3: Valeu, valeu, galera. Abraço. Beijos, bom fim de semana pra todo mundo. Se cuidem. Pausa pra hidratação. Aqui.
1: Paz, saúde, bom senso. Beijo, tchau.
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11: Finalmente, sexta-feira, seja bem-vindo, bem-vinda. 97.1, aqui é o Manzano te fazendo companhia. Sua rádio, seu momento, e a partir de agora, o melhor da música popular brasileira, os clássicos do passado, músicas internacionais, nacionais, fazendo a trilha sonora da sua sexta-feira, praticamente antecipando o final de semana. Tem também as nossas dicas culturais, dicas de cinema, de teatro, dicas de shows e exposições também gratuitas, além de muita informação nessa tarde aqui de sexta-feira. Já começamos com Maria Rita, Corpício na Educativa. Uma ótima tarde para você.

0: Rádio Educativa com RPM, onde está o meu amor? 1:13, uma boa tarde para você que está ligado com a gente.
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0: Na Educativa, de 1973, Paul McCartney com The Wings, My Love, aqui na programação, para você matar saudades. O melhor do flashback internacional você também confere aqui na programação da Educativa, que traz daqui a pouquinho para você Marcelo Genesi, tem Gal Costa e muito mais. E agora tem as curiosidades da língua portuguesa. Educativa 1:28, boa tarde.
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3: Pronuncie corretamente. Habitat, como proparoxítono, sem esquecer o T mudo final. Habitat. O Ais e Aurélio sugerem o aportuguesamento habitat, com o plural habitats. Essa opinião, porém, não é abonada pelo Volpe, que registra essa palavra em separado entre as estrangeiras.
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0: 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De...

0: Educativa com Márcia Castro, o melhor vai começar. Agora, 1h45, chegando dica para você, cultural. Vamos falar sobre o Museu Oscar Niemeyer, que recebe a exposição Poéticas da Memória e da Matéria, uma das mostras da 16ª Bienal Internacional de Curitiba. A exposição reúne obras de André Azevedo, Evandro Soares, Ieda Jardim, também James Kudo, Luiz Mauro e Marina Camargo. Eles usam tecidos, mapas, bordados e objetos do cotidiano para falar de memória e também de identidade. A mostra fica em cartaz até o dia 15 de novembro, com visitação de terça a domingo. A entrada é gratuita às quartas-feiras e no último domingo de cada mês. 1h46.
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0: Bora viajar mais um pouquinho no tempo? De 1981, Lindsey Buckingham, Trouble, na Educativa. Ótima tarde pra você.

0: Educativa com Malu Magalhães, Você Não Presta, música de 2017. Agora 1h58, tá na hora da gente atualizar as informações pra você nessa tarde de sexta-feira. Vamos lá, atualizando agora.
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0: Estão abertas as inscrições para a 7ª edição da Maratona de Curitiba. O evento acontece no dia 15 de novembro e vai unir novamente corredores profissionais e amadores. A prova já conta com 10 mil inscritos e tem expectativa de repetir o sucesso da edição anterior, que reuniu 16 mil atletas. As largadas e chegadas são planejadas para a Praça Nossa Senhora da Salete, no Centro Cívico. Os participantes podem escolher entre quatro distâncias: maratona, 42 quilômetros, meia maratona, 21, corrida de 10K e prova de 5 quilômetros. As inscrições podem ser feitas pela plataforma Ticket Esportes. E a atividade econômica do Paraná cresceu 0,9% em maio, segundo dados do Banco Central. O resultado ficou acima da média nacional, que foi de 0,1%. Também superou os outros estados do Sul. O desempenho foi puxado principalmente pela indústria e pelo comércio varejista, que cresceram acima da média brasileira. É o segundo mês seguido de alta da economia paranaense. Mais informações a qualquer momento para você, aqui nos 97.1.
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0: Educativa, 2 horas, boa tarde.
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0: Ótima tarde para você sintonizado em 97.1. Aqui é o Manzano, te fazendo companhia.
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0: Sua rádio, seu momento, trazendo Banda Maneva.

0: Educativa, Rita Lee baila comigo, 2h15. Atenção para nossa dica cultural, você que gosta de arraiar festa julina. Neste domingo, dia 26, o grupo Garibaldes e Sacis promove o Arraiá da Anitta no Largo da Ordem. Muito maracatu, tambor, quadrilha e forró. O evento é gratuito e convida todos os públicos para participarem. Realizado há mais de 15 anos, o Arraiá leva para o espaço público uma celebração da cultura popular brasileira, reunindo música, dança e também manifestações tradicionais em uma programação gratuita e voltada para todas as idades. O início da concentração na praça acontece 14h, com o evento se iniciando às 15h em ponto. Mais uma dica da Educativa para você.
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0: Trazendo Leone e Léo Jaime.

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0: Evocativa clássica, o trem da 7 com o Zé Ramalho. 2:30 da sequência pra você, tá chegando o Radar Educativo. Tem música nova da banda U2 e ainda no próximo bloco tem o Paraná Sessions trazendo a música do Paraná pra você aqui nos 97.1. Educativa 2:31, boa tarde.
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0: Você continua ligado em 97.1. Uma boa tarde.
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0: Trazendo novidade para você.
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0: Novidade fica por conta do single novo do U2, Streets of Dreams. Um single de retorno da banda, lançado no dia 7 de julho deste ano. Produzida por Jackknife Lee, a faixa marca o primeiro lançamento de um álbum de estúdio inédito da banda em 9 anos. Você confere agora com a gente aqui na Educativa, Streets of Dreams com U2.

0: Educativa com Adriana Calcanhoto, de 2000, Devolva-me. Agora 2h43, bora conhecer um pouquinho mais sobre a música do Paraná.
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0: E o destaque de hoje aqui no Paraná Sessions é a banda Tuyo, que nasceu em Curitiba em 2016 e se tornou uma das maiores referências do afrofuturismo, do folk pop e do R&B contemporâneo no Brasil. Formado pelos irmãos Lio e Lai Soares, junto com Jean Machado, o trio mistura violões com batidas eletrônicas e letras profundas sobre a vida adulta, saúde mental e também relacionamentos. E é o som que você confere agora, aqui no Paraná Sessions Educativa, Tuyo, de música.

0: juventude é uma banda numa propaganda de refrigerantes.
1: Educativa com Engenheiros do Havaí, de 1987, Terra de Gigantes. 2h58, tá na hora de atualizar mais uma vez as notícias.
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1: E quem entregou a declaração do Imposto de Renda deste ano já pode consultar se está no terceiro lote da restituição. A consulta foi liberada nesta sexta-feira e o pagamento será feito no dia 31 de julho. Este lote contempla 2 milhões e 700 mil contribuintes e encerra a fila das restituições regulares deste ano. A consulta pode ser feita no site da Receita Federal ou pelo aplicativo Meu Imposto de Renda. E os furtos de cabos chegaram aos eletropostos de carros elétricos e já estão mudando o projeto desses equipamentos. Empresas passaram a desenvolver carregadores mais resistentes para dificultar a ação de criminosos interessados no cobre dos cabos. Os ataques acontecem em pontos de recarga instalados em shoppings, supermercados, postos de combustíveis e também estacionamentos. O resultado, é claro, é o prejuízo. Equipamentos fora de serviço e menos opções de recarga para os motoristas. Mais informações a qualquer momento para você, aqui na programação dos 97.1.
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1: Educativa 2h59, boa tarde.
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0: Educativa, Zé Cabaleiro com o Vai de Madureira aqui na programação. Tem mais dica cultural para você, a gente fala agora sobre a Orquestra Sinfônica do Paraná, que recebe três maestros internacionais em uma série especial de concertos aos domingos. E vai rolar no Teatro Guaíra nos dias 2, 16 e 30 de agosto, sempre às 10h30 da manhã. Os convidados são o alemão Rafael Heger, a britânica Catherine Larsen Maguire e o holandês Vincent de Kort. Os concertos terão repertórios que passam por compositores como Sibelius, além das tradições sinfônicas inglesas, russas e alemãs. Os ingressos estão à venda pelo Disque Ingressos.
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0: Trazendo Simone.

0: Na Educativa, mais do que uma música, esse é um hino dos anos 80 também, de 1984, Xadê, Smooth Operator. Na sequência, mais músicas para você na Educativa, daqui a pouquinho tem Alceu Valença, e agora tem dicas de cinema, tem o cinema na Educativa. Agora 3h31, boa tarde.
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3: Poucos livros atravessaram tanto tempo quanto a Odisseia, poema épico de Homero. Escrito há quase 3 mil anos, o livro continua sendo uma das grandes histórias sobre viagem, perda e retorno. Agora, esse clássico grego chega novamente ao cinema pelas mãos de Christopher Nolan, diretor de filmes como A Origem, Interestelar e Oppenheimer. Mas Nolan não faz uma adaptação tradicional. O que mais chama a atenção é justamente aquilo que ele retira da história. No poema, os deuses estão por toda parte. Atena protege Ulisses, Poseidon tenta destruí-lo, Zeus observa os acontecimentos. Os homens nunca estão realmente sozinhos. No filme de Nolan, porém, quase tudo desaparece. Os deuses cedem espaço aos conflitos humanos. Ulisses, interpretado por Matt Damon, deixa de ser apenas o herói astuto criado por Homero para se tornar um homem marcado pela guerra, pela culpa e pelo trauma. É uma leitura bastante contemporânea. Hoje, tendemos a explicar o comportamento das pessoas mais pela psicologia. Nolan faz exatamente isso. Transforma um grande mito numa história sobre memória, sofrimento, reconstrução. Funciona? Em boa parte, sim. O filme impressiona pela escala da produção, pelas paisagens e pelo excelente elenco. Anne Hathaway interpreta uma Penélope forte e inteligente. Tom Holland dá humanidade a Telêmaco. Lupita Nyong'o, Zendaya e John Leguizamo também oferecem atuações marcantes. A diversidade do elenco reforça a ideia de que esses personagens pertencem muito menos à Grécia Antiga do que ao imaginário de toda a humanidade. Ainda assim, fica uma sensação curiosa. Ao aproximar Homero da nossa sensibilidade, Nolan também afasta parte da estranheza que faz do poema uma obra única. A violência é suavizada, o mistério diminui, e os deuses praticamente se calam. Talvez seja esse o maior mérito e também o maior limite desta adaptação. Ela transforma um dos maiores mitos da história em um drama profundamente humano.

0: um grande espetáculo. Mas um espetáculo em que, pela primeira vez, o silêncio do Olimpo pesa quase tanto quanto a voz de Ulisses. Até a próxima adaptação. A Odisseia de Christopher Nolan é um grande espetáculo cinematográfico, disso não há dúvida nenhuma. E a polêmica é importante, porque inclusão, representatividade são questões do nosso tempo. E a Odisseia é um filme do nosso tempo.
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4: Educativa 97.1, trazendo mais sucessos pra você nesta sexta. 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Agora tem Alceu Valença.

Educativa, tocando o som do Armandinho, Amor, Vem Cá. Agora, 3h46, a pesquisadora Carla Vitini, ela ministra duas oficinas gratuitas na Biblioteca Municipal Darcy Ribeiro, nos dias 5 e 7 de agosto. No primeiro encontro, o tema é leituras do cotidiano, com debates a partir de crônicas. Já no dia 7, a oficina Formação de Agentes de Leitura, Literatura Feminina, aborda obras de autoras historicamente invisibilizadas. As atividades acontecem das 2 da tarde até as 5 horas da tarde, com 25 vagas cada. As inscrições estão sendo disponibilizadas no site festivaldapalavra.curitiba.pr.gov.br.

0: Educativa Som, da cantora Cel, Falta de Ar, fechando minha participação nessa tarde aqui de sexta-feira, mas a Regininha já tá por aqui, né, Regininha?
1: Oi, Manza, boa tarde, ouvinte educativa, hoje o clima tipicamente curitibano.
0: Verdade.
1: Né, aquele friozinho, tempo nublado, até uma garoa em boa parte das regiões aí de Curitiba.
0: Opa, muito bom pra curtir a trilha sonora aqui da Educativa, né, Regininha?
1: Tá sensacional, hein? Tô trazendo mais sucessos por aqui.
0: Legal, bom trabalho.
1: Obrigada, Manza.
0: Valeu, e deixa a minha saideira, Vitor Clay.

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5: Olá, boa tarde. Regininha chegando por aqui para te fazer companhia. Sua rádio, seu estilo, seja bem-vindo, bem-vinda. Por aqui a gente continua com mais músicas, fazendo parte da sua trilha sonora. A trilha sonora do seu fim de tarde, hoje, sexta-feira, 24 de julho de 2026. E tem muita informação, notas culturais e, claro, a sua participação no nosso WhatsApp. 3331-7516. E agora tem sortimento com Zélia Duncan. Aumenta o som.

Educativa, sua rádio, seu estilo com Flávio Venturini, Paisagem da Janela. 4h13 e depois de um ano longe dos holofotes, João está de volta. O cantor anunciou o lançamento de Memórias Póstumas, seu quinto álbum de estúdio, que chega às plataformas neste domingo. Além do disco, João também confirmou um show no dia 25 de setembro, no Nubank Park, em São Paulo. Até o momento, não há datas anunciadas para Curitiba. 4h14, boa tarde.

0: Educativa, sua rádio, seu momento com Gal Costa. Que pena! 4h28.
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3: Olá, hoje trago a você algumas ideias de conteúdo e programação para curtir com a criançada no último final de semana de férias. Anote aí. A 10ª Corrida e Caminhada Pequeno Príncipe encerra suas inscrições no dia 24 de julho, sexta-feira. Esta será a maior edição da história da corrida, reunindo milhares de participantes em um evento que une esporte, solidariedade e saúde. A programação acontece no dia 2 de agosto de 2026, domingo, com largada às 7 horas da manhã na Praça Afonso Botelho. Toda a renda arrecadada com as inscrições será revertida para o Hospital Pequeno Príncipe,

0: promete conquistar fãs de todas as idades com uma edição temática dedicada ao universo geek. O evento acontece no dia 26 de julho, domingo, das 9 da manhã às 3 horas da tarde, com uma programação especial inspirada na cultura pop, games, quadrinhos, animes, tecnologia e cosplay. Nesta edição, o evento será realizado em um novo trecho da Rua 15 de Novembro, entre o Bondinho e a Rua Marechal Floriano Peixoto. A alteração ocorre em razão da Feira de Inverno da Praça Osório ter ocupado o trecho da Rua 15 em que o evento ocorre tradicionalmente. Domingo no Centro, dia 26 de julho, das 9 da manhã às 3 horas da tarde, entre o Bondinho e a Rua Marechal Floriano Peixoto. Participe em família. Se quiser mais sugestões, visite muralzinhodeideias.com.br. Desejo que você faça do último final de semana de férias da sua criança um lugar de inspiração, onde a arte e a infância se misturam e a vida acontece. Até!
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4: De volta com mais músicas, excelente tarde pra você. Sua rádio, seu estilo e o som de Skank.

Educativa, sua rádio, seu momento, agora 4h45, boa tarde. E Paris ganhou uma biblioteca diferente de tudo que você já viu. A Nana funciona em uma barcaça ancorada no Rio Sena, em frente à Catedral de Notre Dame, e reúne cerca de 5 mil livros, além de lançamentos, clubes de leitura e apresentações musicais. O espaço permite ler no local e até levar livros emprestados em um sistema baseado na confiança dos visitantes. A biblioteca flutuante já virou uma das novas atrações culturais da capital francesa. 4h46. Teira e Pitty, boa tarde.

0: Educativa, sua rádio, seu momento, Dado Villa-Lobos e Thiago York, dois brilhantes. Boa tarde.
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0: E a Fundação de Ação Social promove amanhã mais um drive-thru da campanha do agasalho. Das 10 da manhã à 1 da tarde, a população poderá entregar roupas, calçados, cobertores e outros itens de inverno sem precisar sair do carro. A ação será realizada no estacionamento do supermercado Atacadão, na Rua Canadá, no Boa Vista. Esse será o sexto drive-thru da campanha, que já arrecadou mais de 150 mil peças. A FAS reforça o pedido principalmente por roupas masculinas. 4h59, mais informações com Edson Tomás. Boa tarde.
2: Boa tarde, Regininha, a todos que nos acompanham aqui na Educativa. Dupla Atletiba entra em campo mais uma vez neste final de semana, primeira rodada do Campeonato Brasileiro no retorno. Lembrando que o primeiro turno terminou na última quarta-feira, com o Coritiba perdendo para o Palmeiras e o Atlético vencendo o São Paulo fora de casa. O Atlético é terceiro colocado neste momento, o Coritiba está no meio da tabela. Amanhã, o Atlético joga contra o Internacional às 18h30 na Arena da Baixada, tentando manter a melhor campanha como mandante no Campeonato Brasileiro. O Atlético venceu 6 jogos no primeiro turno dentro de casa. Já o Coritiba joga fora de casa no domingo contra a equipe do Bragantino em Bragança Paulista. Coritiba, precisando se reabilitar na competição, vem de 2 derrotas para o Flamengo e também para a equipe do Palmeiras. No Atlético, Arthur Dias será desfalque pelo terceiro cartão amarelo. Já no Coritiba, Sebastian Gomes, vetado pelo departamento médico, também fica de fora. Atlético e Coritiba neste final de semana, portanto, neste sábado, 18h30, Arena da Baixada, Atlético Internacional. No domingo, Bragantino e Coritiba, em Bragança Paulista. Já na Série B do Brasileirão, o Londrina joga domingo, 18h30, contra o Novo Horizontino, em Londrina. E o Operário, segunda, contra o Atlético Goianiense, em Goiânia. Edson Tomás, Esportes Educativa.
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0: Cinco e um.
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0: De volta com mais músicas, Regininha por aqui te fazendo companhia até as 7h da noite. 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

Educativa, sua rádio, seu momento, agora 5h15. E o fim de semana será de tempo firme em Curitiba e em toda a região metropolitana. Segundo o CIMEPAR, o sábado e o domingo terão predomínio de sol entre poucas nuvens, sem previsão de chuva. As manhãs seguem frias, com possibilidade de nevoeiro em alguns pontos. Mas as temperaturas sobem ao longo da tarde, garantindo um clima agradável para atividades ao ar livre. A mudança no tempo deve chegar apenas na próxima semana, com aumento da chance de chuva a partir de quarta-feira. 5h16. E tem o som de João Bosco.

0: Educativa, sua rádio, seu momento, Cleiton e Cledir, paixão. Boa tarde para você, uma ótima sexta-feira. 5h29.
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0: De volta com mais músicas para sua sexta-feira, Regininha por aqui. Sua rádio, seu estilo.
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0: E o U2 está de volta com a música inédita. Street of Dreams é o primeiro single do novo álbum da banda irlandesa, marcando o retorno ao estúdio após 9 anos. A faixa também celebra a volta do baterista Larry Millen Jr. e as gravações e também abre as comemorações dos 50 anos de carreira do grupo, completados nesse ano de 2026. Produzida por Jack Nif Lee, a canção mantém a sonoridade marcante do U2 com uma mensagem de esperança e recomeço, e a gente confere agora.

0: Educativa, sua rádio, seu momento com Scorpions. Agora 5h59.
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0: Um excelente fim de tarde para você, ouvinte da Educativa FM 97.1 e AM 630. Seja bem-vindo, bem-vinda. Eu sou Regininha e te faço companhia ao vivo até às 7 horas da noite, trazendo os clássicos da Educativa, os maiores sucessos nacionais e internacionais, tocando de novo para a gente matar a saudade. E claro, você pode mandar a sua sugestão no nosso WhatsApp. Anota aí, 3331-7516. Hoje, sexta-feira, 24 de julho de 2026. Agora 6 horas e 2 minutos. E a gente começa com essa música que foi lançada em 1964 por Renato e seus Blue Caps. Gatinha Manhosa virou um hino no ano seguinte, na voz de Erasmo Carlos, no álbum Você Me Acende. A música embalou gerações e voltou a brilhar em 2010 na novela Passione, com a gravação de Adriana Calcanhoto, um clássico eterno que marcou a Jovem Guarda e a TV brasileira. A regravação de Adriana Calcanhoto deu um toque infantil que conquistou os anos 2000, mas a gente ouve essa na voz de Erasmo Carlos, ele que escreveu a música em homenagem à sua esposa Narinha. E a gente curte agora, aumenta o som.

Clássicos da Educativa, lançada por Lulu Santos em 1983, adivinha o quê? É um dos maiores clássicos do pop rock nacional. A canção deu título ao álbum de sucesso do cantor e virou um hino de rádio. Um hit atemporal que marcou o início da consagrada carreira solo de Lulu. Isso porque no álbum de 1983 também reuniu

0: outros mega hits históricos como o Como Uma Onda e também Apenas Mais Uma de Amor. Agora 6h21, um abraço ao Aurélio do Boa Vista, ele que pediu Beto Guedes e vai tocar agora aqui nos Clássicos da Educativa. Boa noite!
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0: 2, composta por Caetano Veloso, no exílio em Londres, como 2 e 2 é uma das maiores pérolas de protesto da MPB. Lançado em 1971 por Gal Costa e eternizado no mesmo ano por Roberto Carlos, a canção driblou a censura com metáforas brilhantes. O clássico usou a matemática para denunciar as ilusões da época. 6h31, um abraço especial para nossa ouvinte Vani, que pediu Azimuth, Linha do Horizonte, e a gente toca para você.
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0: clássicos da Educativa, Ney Mato Grosso, Bandido Coração, de 1976. Agora 6h47 e a gente ouve um clássico lançado em 1973 por Sérgio Sampaio no álbum Eu Quero É Botar Meu Bloco na Rua. Cala a Boca, Zebedeu é uma hilária crônica urbana. Composta em parceria com seu pai, Raul Sampaio, a canção retrata um marido submisso comandado por uma esposa autoritária. Com produção de Raul Seixas, a música ajudou a consolidar o samba irônico do artista capixaba. É um clássico da MPB que diverte até hoje e a gente vai curtir.
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1: Clássicos da Educativa com Silvio César, Levante os Olhos. 6h57, eu, Regininha, vou ficando por aqui trazendo a saideira. Esse clássico de 1972 com Milton Nascimento. Nada será como antes. Excelente noite para você, um excelente final de semana. E a gente volta a se encontrar amanhã às 3 da tarde. Até lá!

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1: Está no ar a Voz do Brasil. As notícias do governo federal que movimentaram o país no dia de hoje.
2: Olá, boa noite.
0: Boa noite para você que nos acompanha em todo o país.
2: Sexta-feira, 24 de julho de 2026.
0: E vamos aos destaques do dia.
2: Atenção, entregadores e mototaxistas.
0: A partir de segunda-feira, você pode negociar um novo veículo com juros mais em conta. Pablo Mundim.
3: O programa permite financiar um veículo zero quilômetro, como bicicleta elétrica, ciclomotor, motoneta, moto elétrica ou moto flex.
2: Proteção de mulheres na internet e enfrentamento da violência no ambiente digital.
0: Plataformas devem retirar em até 2 horas conteúdo íntimo não autorizado.
2: E está proibido o uso de inteligência artificial para criar imagens íntimas falsas.
0: É o que prevê o decreto que entrou em vigor esta semana, Luana Karen.
4: A norma engloba crimes e outros atos ilícitos praticados com o uso da internet que provoquem sofrimento físico, psicológico, sexual, político ou econômico.
2: E sancionada lei que autoriza o uso do spray de pimenta para autodefesa por mulheres acima de 18 anos. Raquel Mariano.
5: O aerossol deverá ser de uso individual, intransferível e não poderá conter substância letal ou que cause intoxicação permanente.
0: Hoje, na apresentação da Voz do Brasil, eu, Helen Bernardes e Luciana Vasconcelos.
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0: Atenção, mototaxistas, motofretistas e entregadores de aplicativos habilitados no programa Move Brasil.
2: O início das operações da linha de crédito nos bancos para a compra de novos veículos começa na próxima segunda-feira, dia 27 de julho.
0: Nesta fase, a liberação do financiamento dependerá da análise feita pelas instituições financeiras.
3: Os trabalhadores que usam motocicletas e bicicletas como instrumento de trabalho terão um pouco mais de tempo para dar início à segunda fase da linha de financiamento do programa Move Brasil. As operações, que começariam em 13 de julho, foram adiadas para o dia 27 para a conclusão de testes tecnológicos e operacionais entre os sistemas dos bancos e do programa, explica o Alice Moreira, secretário de Desenvolvimento Industrial, Inovação, Comércio e Serviços.
6: Nós fizemos uma prorrogação do programa para que isso tivesse garantido. Por quê? Porque com o fundo garantidor não significa dizer que o trabalhador com problema de inadimplência, por exemplo, vai ter acesso a esse crédito. Mas melhora, por exemplo, a pontuação, as condições de score dos trabalhadores para ter acesso ao crédito.
3: A linha de crédito é destinada a entregadores ciclistas e motociclistas, motofretistas e mototaxistas. Tanto os que trabalham por aplicativos, quanto os que têm vínculo formal de emprego. O programa permite financiar um veículo zero quilômetro, como bicicleta elétrica, ciclomotor, motoneta, moto elétrica ou moto flex. A contratação do financiamento continua dependendo da análise de crédito feita pela instituição financeira. O financiamento tem prazo de até 48 meses para pagamento e carência de 2 meses. As operações contam com parte da cobertura do Fundo Garantidor de Operações, o FGO, como destaca o secretário de Desenvolvimento Industrial, Inovação, Comércio e Serviços, o Alice Moreira.
6: A utilização do fundo garantidor vai mitigar o risco de crédito. Então a gente vai ter uma cobertura de 50% da receita e 100% da operação. Com Banco do Brasil e Caixa Econômica operando essas linhas de crédito, assim como outros bancos que se habilitarão ao programa. A taxa de juros para os homens é de 12,5% ao ano. A taxa de juros para as mulheres é de 11,5% ao ano.
3: Aqueles que não se habilitaram ainda podem fazer a solicitação, mas precisam cumprir alguns requisitos. É preciso ter CNH categoria A, estar cadastrado em aplicativos de transporte ou entrega há pelo menos 6 meses, com no mínimo 100 corridas ou entregas feitas, ou trabalhar com carteira assinada há pelo menos 6 meses. Em seguida, o trabalhador deve acessar o endereço movebrasil.sistema.gov.br e fazer a inscrição utilizando a conta Gov. Em até 5 dias úteis, o sistema informa se a solicitação atende aos critérios do programa. Com isso, os trabalhadores com participação confirmada poderão procurar a Caixa Econômica Federal, o Banco do Brasil ou outras instituições financeiras habilitadas para facilitar o crédito. Reportagem Pablo Mudim.
2: Após a divulgação de duas taxas adicionais impostas pelos Estados Unidos a produtos brasileiros, o governo informou como isso afeta o país.
0: Levantamento feito pelo Ministério do Desenvolvimento, Indústria, Comércio e Serviços apontou que 52,7% das exportações brasileiras para os Estados Unidos não estão alcançadas pelas sobretaxas.
2: Nessa categoria estão, por exemplo, café, carnes, ferro fundido, aeronaves, suco de laranja, frutas, vários produtos químicos e a maior parte das exportações de celulose.
0: De acordo com o Ministério, com base no comércio bilateral de 2024, estima-se que aproximadamente 23,1% das exportações ao país norte-americano estejam sujeitas às novas sobretaxas.
2: Agora é lei. Mulheres poderão usar aerossol de extratos vegetais, conhecido como spray de pimenta, para autodefesa.
0: A norma foi publicada hoje no Diário Oficial.
5: Foi sancionada nesta sexta-feira a lei que autoriza em todo o país a comercialização, a aquisição e a posse de aerossol de extratos vegetais, conhecido como spray de pimenta, para a autodefesa das mulheres. Para comprar o produto, elas terão que cumprir algumas exigências, como ter idade mínima de 18 anos, apresentar documento com foto e o comprovante de residência e declarar que não possui condenação por crime doloso com violência ou grave ameaça. O dispositivo pode ter capacidade máxima de 50 ml e pode ser usado apenas para repelir agressão injusta, atual ou iminente. Ele é classificado como um instrumento de menor potencial ofensivo e deve ser composto por extratos vegetais regulamentados pela Anvisa. O aerossol deverá ser de uso individual, intransferível e não poderá conter substância letal ou que cause intoxicação permanente. A comercialização será fiscalizada pelo Poder Executivo e os comerciantes deverão manter o registro das vendas por 5 anos e orientar as compradoras sobre o uso correto do equipamento. A nova legislação ainda cria o Programa Nacional de Capacitação em Defesa Pessoal e Uso de Instrumentos de Menor Potencial Ofensivo para Mulheres. A ideia é oferecer orientações sobre legítima defesa e ações de combate à violência doméstica. Raquel Mariano, para a Voz do Brasil.
2: E já estão em vigor novas regras para proteger as mulheres do ambiente digital.
0: O decreto publicado nesta semana estabelece diretrizes para prevenir e combater os crimes cometidos ou facilitados pelo uso de tecnologias, incluindo conteúdos manipulados por inteligência artificial.
2: Confira agora na reportagem de Luana Karen.
7: A violência contra mulheres não conhece limites físicos. E cada vez mais, as agressões se espalham pelas redes sociais, aplicativos de mensagens e outras plataformas digitais. Para enfrentar esse cenário, entraram em vigor novas regras que reforçam a proteção das mulheres no ambiente digital e estabelecem responsabilidades para as plataformas de internet, como destaca a ministra das Mulheres, Márcia Lopes.
8: Toda vez que uma mulher se sentir ofendida ou humilhada com exposição de conteúdos íntimos não consentidos, ela imediatamente denuncia para a plataforma e a plataforma tem 2 horas para a remoção desses conteúdos. Caso contrário, responderá com multa, com outros tipos de controle pela Agência Nacional de Proteção de Dados do Ministério da Justiça.
7: O decreto define o que é violência contra a mulher em ambiente digital. A norma engloba crimes e outros atos ilícitos praticados com o uso da internet e de tecnologias digitais, que provoquem sofrimento físico, psicológico, sexual, político ou econômico. A delegada-chefe adjunta da Delegacia Especial de Atendimento à Mulher, de Brasília, Mariana Almeida, destaca que grande parte das vítimas são crianças e adolescentes.
9: Muitos desses casos têm acontecido com adolescentes, principalmente ali na faixa iniciando ali dos 10, 11 anos de idade, que é o que, quando a gente acredita que elas passam a ter um acesso ao celular um pouco mais livre, né? E aí a gente vê, infelizmente, esses casos em que essas meninas são cooptadas através desses, até mesmo de chats de jogos, né?
7: Uma das principais mudanças trazidas pelo decreto é a obrigação das plataformas digitais de agir com rapidez nos casos de divulgação exibição de imagens ou vídeos íntimos sem autorização, o conteúdo deverá ser retirado do ar em até 2 horas após a notificação. As empresas terão ainda que oferecer canais gratuitos e de fácil acesso para denúncias, acompanhar cada caso e divulgar informações sobre a Central de Atendimento à Mulher, o Ligue 180. A delegada-chefe adjunta Mariana Almeida destaca que muitas vezes, por estar atrás de uma tela, o criminoso acredita que pode sair impune.
9: A internet, ela deixa rastro. Então, nós temos, sim, meios, nós temos mecanismos de, através desses rastros, né, que são deixados ali, é possível, sim, responsabilizar esses agressores que tentam ali se valer desse anonimato para praticar esses crimes contra as mulheres.
7: O decreto também trata de um problema cada vez mais comum, o uso da inteligência artificial para criar imagens ou vídeos falsos de nudez ou conteúdo sexual envolvendo mulheres. As plataformas deverão adotar mecanismos para identificar e bloquear esse tipo de solicitação. Outra novidade é a determinação para reduzir o alcance de ataques coordenados contra mulheres nas redes sociais, especialmente quando envolvem mulheres que exercem funções públicas ou têm grande exposição profissional, como jornalistas. A fiscalização ficará a cargo da Autoridade Nacional de Proteção de Dados. Casos de violência contra a mulher podem ser denunciados pelo Ligue 180, que funciona gratuitamente 24 horas por dia. Violações de direitos humanos também podem ser comunicadas pelo Disque 100. Reportagem Luana Karen.
0: Atualmente, a maior parte dos serviços públicos podem ser encontrados pela internet usando a conta GovBR.
2: Mais de 177 milhões de pessoas usam o GovBR e são mais de 13 mil serviços públicos digitais disponíveis.
0: O repórter Carlos Oliveira fala quais cuidados que temos que ter com a conta. Vamos ouvir.
10: O primeiro cuidado que você precisa ter com a conta GovBR é guardar a sua senha com o mais absoluto sigilo. Nunca compartilhe com ninguém. Tenha o mesmo rigor que você tem com a senha do seu banco. Outra coisa importante é aumentar o nível da sua conta GovBR para ouro, caso ainda não seja. Aí você pode fazer o reconhecimento facial, o que torna a identificação ainda mais segura contra possíveis fraudes. Habilite também a verificação em 2 etapas. Com isso, toda vez que você entrar no GovBR, colocar o seu CPF e senha, o aplicativo GovBR vai gerar um código. Só depois que digitar esse código é que você terá acesso à plataforma. A verificação em 2 etapas vai funcionar se você tiver a conta GovBR de nível prata ou ouro. Você ainda pode fazer a gestão dos dispositivos que acessam sua conta GovBR. Essa ferramenta permite o monitoramento de quais aparelhos e em que locais a sua conta foi acessada pela última vez. E o histórico da conta GovBR, do mesmo jeito, mostra todos os acessos, além dos atendimentos feitos na plataforma. Mais de 177 milhões de pessoas usam o GovBR e são mais de 13 mil serviços públicos digitais disponíveis. A plataforma abrange serviços federais, estaduais e municipais. Segundo o diretor do Departamento de Identidade Digital da Secretaria de Governo Digital do Ministério da Gestão, Hudson Mesquita, este ambiente do GovBR é seguro.
11: Não há registros de invasões ou de vazamento de dados na plataforma GovBR. O sistema possui diversas tecnologias e processos de monitoramento que garantem a segurança dos ambientes tecnológicos e a privacidade das pessoas.
10: Para saber como aumentar o nível de sua conta, fazer a verificação em 2 etapas, habilitar a gestão de dispositivos, ver como baixar o aplicativo GovBR e tirar qualquer dúvida sobre a plataforma, acesse o site gov.br/conta. Também existem unidades de atendimento presencial do GovBR. Para saber se tem uma perto de você, acesse o site gov.br/presencial. Reportagem Carlos Oliveira.
2: Lidar com dinheiro não precisa ser um bicho de 7 cabeças e o aprendizado pode começar bem cedo na própria escola.
0: Para ajudar o ensino dentro das salas de aula, as secretarias de educação podem contar com material de apoio do FNDE. Saiba mais com Diego Freitas.
12: Secretarias estaduais e municipais de educação já podem acessar os materiais do projeto Educação Fiscal, Cidadania e Controle Social nas Escolas. Os conteúdos estão disponíveis no portal do Fundo Nacional de Desenvolvimento da Educação, FNDE. Os materiais podem ser utilizados em disciplinas, projetos pedagógicos locais e atividades de educação integral, observadas as definições de cada sistema de ensino. Segundo o Ministério da Educação, a proposta é apoiar o trabalho das redes da educação básica com conteúdos voltados à educação fiscal, ao orçamento público, à transparência e ao controle social. Os recursos pedagógicos e as informações sobre a adesão podem ser consultados na página do projeto, disponível em gov.br/fnde. A adesão é voluntária. Diego Freitas, para a Voz do Brasil.
2: Termina amanhã, dia 25, o prazo para o envio de contribuições sobre a educação bilíngue de surdos no país.
0: As contribuições serão usadas para consolidar as diretrizes nacionais desta modalidade, para um ensino mais inclusivo e de maior qualidade.
13: Podem participar professores, gestores, profissionais da educação e qualquer cidadão interessado no tema. O professor universitário Emiliano Aquino, que é também pai e sobrinho de surdos, destaca a importância da participação da sociedade em torno deste tema.
14: Essas opiniões da sociedade constituem uma das fontes que ajudam os conselheiros a pensarem e a deliberarem. É absolutamente fundamental para que a modalidade possa ter consequências nos sistemas de ensino, nas escolas.
13: A consulta pública vai embasar a elaboração das diretrizes curriculares nacionais da educação bilíngue de surdos, um norte para estados e municípios na expansão e na consolidação dessa modalidade de ensino. Alguns dos pontos abordados pelo documento são o uso da língua brasileira de sinais nas escolas, o ensino do português escrito como segunda língua, a formação de professores bilíngues e a produção de materiais didáticos específicos para estudantes surdos. Para contribuir, basta acessar a plataforma brasilparticipativo.presidencia.gov.br. Reportagem Thaís Antônio.
2: E você pode aprender inglês e espanhol pela internet na plataforma MEC Idiomas.
0: A ferramenta é voltada à aprendizagem do nível básico ao avançado.
2: Saiba como se inscrever com Thaísa Vitória.
15: Uma plataforma gratuita para estudantes iniciarem ou complementarem o aprendizado em línguas estrangeiras. Esse é o objetivo do MEC Idiomas, que oferece cursos de inglês e espanhol por meio do portal mecidiomas.mec.gov.br ou de aplicativo. Para acessar a ferramenta, é necessário fazer login com uma conta gov.br. O usuário deve escolher o idioma que quer aprender. Em seguida, pode realizar o teste de proficiência disponível, que avalia o grau de conhecimento, ou iniciar diretamente pelo nível básico. Depois, é só começar as aulas, realizar os exercícios propostos e avançar pelas unidades do curso. As aulas são organizadas em 6 níveis de aprendizado. Cada um deles reúne de 4 a 6 módulos, contendo entre 10 e 15 aulas. No total, estão disponíveis cerca de 800 aulas. Ao concluir um nível, o estudante recebe um certificado. Thaísa Vitória para a Voz do Brasil.
0: As férias de julho estão na reta final e o fim de semana promete ser de praias, piscinas, rios e lagos para crianças e adolescentes.
2: Mas, para garantir que a diversão não vire tragédia, a atenção com os pequenos precisa ser redobrada.
0: É amanhã, dia 25 de julho, é o Dia Mundial de Prevenção do Afogamento, uma data que reforça cuidados simples e que podem salvar vidas.
2: E a repórter Graziele Bezerra mostra o que pais e responsáveis devem fazer para proteger a garotada.
16: A babá Cassiane de Freitas aproveitou os últimos dias de férias para levar a filha Ruth Esther, de 8 anos, para brincar e nadar no Lago Paranoá, em Brasília. Mas em nenhum momento da brincadeira desviou a atenção da menina. Era um olho na cria e o outro também.
17: Ia ter bastante atenção, né? Porque criança cega a gente. Eu tenho muito medo também, por isso que eu deixo ela só no raso mesmo, porque a água é traiçoeira, né?
16: Nadar no lago é uma das brincadeiras preferidas da Ruth, que está sempre atenta para evitar acidentes na água.
18: Eu brinco de peixe, porque eu amo nadar. Eu tomo cuidado para mim não afogar, porque eu sou inteligente.
16: O Davi Lucas, de 13 anos, Carlos também aproveitou os últimos dias de férias na água, mas tudo com muita atenção e cuidado.
19: Eu sei nadar, mas não sou aquela pessoa que nada muito bem, e aí de vez em quando eu uso boia, mas como aqui eu estava com meu pai, né, ele estava tendo atenção e me olhando.
16: Dados do Ministério da Saúde apontam que dos cerca de 72 mil afogamentos ocorridos no Brasil entre 2010 e 2023, mais de 13 mil foram de crianças e adolescentes de 0 a 14 anos. Para os pequenos, entre 1 e 4 anos, essa é a segunda maior causa de mortes acidentais no país. E o afogamento em águas naturais, como rios e lagos, foi o mais frequente. Segundo o sargento Flávio Rosa, do Grupo de Operações Aquáticas do Corpo de Bombeiros do Distrito Federal, existem cuidados que precisam ser adotados para evitar que a diversão seja substituída por tragédia.
20: Em afogamento, a gente fala que água no umbigo é sinal de perigo. Uma criança deve estar a um braço de distância do adulto responsável. A responsabilidade sobre a criança é do próprio responsável e não delegar isso jamais. Existe um tipo de boia que é o mais eficaz, que é ela que vai no tórax da criança e vai nos braços. Mesmo com equipamento, a criança deve estar sob observação.
16: Para os adultos, o alerta do sargento é: se beber, não mergulhe.
20: Mais de 70% dos afogamentos têm influência da bebida alcoólica. Bebeu, interessante que não entre na água.
16: O Brasil tem uma política nacional de redução da morbimortalidade por acidentes e violências. O plano estabelece diretrizes para prevenir mortes e ferimentos causados por acidentes no país. Entre as diretrizes dessa política está a promoção de práticas e comportamentos seguros e saudáveis para evitar que os afogamentos acabem em morte ou lesões físicas, como explica a médica do Hospital Universitário de Brasília, Thaís Mendonça Barbosa.
21: É importante que a gente determine quem é o guardião da vez, né? Quem que vai cuidar daquelas crianças que estão próximas à água e que essa pessoa tenha atenção total naquilo. Claro que saber nadar diminui o risco, mas a gente tem que lembrar que ele não elimina, né? Brincadeiras na água, essa criança pode engolir a água, ela pode bater a cabeça num salto. Por isso que mesmo crianças que sabem nadar precisam estar sob supervisão e a gente lembrar que tudo acontece em questão de segundos, né?
16: O socorro imediato pode salvar vidas em caso de afogamentos. As ocorrências devem ser comunicadas ao SAMU no 192 ou aos bombeiros no número 193. Reportagem Graziele Bezerra.
0: E hoje, sexta-feira, Luciana, tem dica para o final de semana. Que tal assistir de casa um filme brasileiro?
2: Acho uma ótima ideia, Ellen. E a dica que quem vai dar sou eu. É a plataforma pública de streaming Tela Brasil, que tem mais de 550 opções de produções.
0: É, além de produções infantis, tem alguns indicados ao Oscar, como O Que É Isso, Companheiro? E clássicos como Deus e o Diabo na Terra do Sol, de Glauber Rocha.
22: A produção nacional de cinema está disponível a qualquer pessoa, em qualquer lugar, na palma da mão. É o Tela Brasil, primeira plataforma pública de streaming do audiovisual brasileiro. São filmes premiados, documentários, produções infantis, obras musicais e animações, entre mais de 550 títulos no catálogo. E o acesso é gratuito. Basta usar a conta gov.br. A plataforma apresenta ainda filmes brasileiros indicados ao Oscar, entre eles O Quatrilho, de Fábio Barreto, e O Que É Isso, Companheiro, de Bruno Barreto, além de sucessos de bilheteria, como Carandiru, de Hector Babenco, e Olga, de Jaime Monjardim. Também estão disponíveis clássicos do cinema brasileiro, como Deus e o Diabo na Terra do Sol, de Glauber Rocha, e A Hora da Estrela, de Suzana Amaral. Mais de 300 obras oferecem recursos como legendas descritivas, audiodescrição e tradução em libras. O aplicativo Tela Brasil está disponível para celulares e tablets com sistemas Android e iOS e na versão para computadores no endereço telabrasil.cultura.gov.br. Daniele Popov para A Voz do Brasil.
2: Agências do INSS terão mais de 13 mil vagas de atendimento nesse fim de semana em todas as regiões do país.
0: Os atendimentos serão destinados à realização de perícias médicas e avaliações sociais, etapas obrigatórias para concessão de benefícios.
2: Para ser atendido, o cidadão precisa agendar pelo site ou aplicativo Meu INSS, ou então pelo telefone na central 135.
0: E essas foram as notícias do Governo Federal.
2: Uma realização da Secretaria de Comunicação Social da Presidência da República.
0: Com produção da Empresa Brasil de Comunicação.
2: Fique agora com as notícias do Poder Judiciário e do Congresso Nacional. Boa noite e um bom fim de semana.
0: Boa noite e até segunda-feira.
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6: No Tribunal Constitucional de Portugal, o presidente do STF defende criação de rede de cortes constitucionais em defesa da independência judicial.
23: Para o STJ, é assédio de consumo a visita não solicitada a idosos para oferecer empréstimo consignado.
6: Tribunal Superior do Trabalho apoia a campanha de combate ao tráfico de crianças e adolescentes pela internet.
23: Boa noite, eu sou Marcela Luiz.
6: E eu sou Walter Lima.
23: O presidente do Supremo Tribunal Federal, ministro Edson Fachin, defendeu nesta sexta-feira, em Lisboa, a criação de uma rede de cortes constitucionais da América Latina, do Caribe e da Península Ibérica.
6: A proposta foi apresentada durante uma visita institucional ao Tribunal Constitucional de Portugal, com o objetivo de fortalecer a cooperação entre os tribunais na defesa da democracia, do Estado de Direito e da independência do Judiciário. Marcelo Della Libera.
24: O presidente do Supremo fez um balanço da agenda de sexta-feira em Portugal e destacou os avanços nas relações entre as instituições de justiça dos países de língua portuguesa.
25: Tivemos dois encontros muito produtivos. O primeiro com o Conselho Superior da Magistratura de Portugal, no qual discutimos integrações institucionais muito importantes. O segundo encontro que tivemos foi com o senhor presidente do Tribunal Constitucional Português e nós levamos a ele a nossa preocupação para criar e desenvolver uma rede na comunidade dos países de língua portuguesa de defesa da autonomia e da independência judicial.
24: Durante a agenda, também foi anunciada a primeira edição do curso Justiça 4.0. A formação será realizada em novembro no Supremo Tribunal Federal e reunirá representantes da comunidade dos países de língua portuguesa.
23: Para o STJ, é assédio de consumo a visita domiciliar de correspondentes bancários a aposentados e pensionistas do INSS sem solicitação para oferecer empréstimos consignados.
6: Essa prática é proibida pelo Código de Defesa do Consumidor. Fátima Uchoa.
26: O Ministério Público do Maranhão ajuizou ação civil pública após denúncias de assédio de consumo em Timbiras. A terceira turma do STJ manteve a decisão da Justiça Maranhense, que condenou instituições financeiras a não realizarem visitas à casa de idosos para oferecer empréstimos consignados quando o serviço não tiver sido solicitado. Segundo a ministra relatora Nancy Andrighi, considerando a hipervulnerabilidade do idoso, a visita domiciliar não solicitada reduz drasticamente a margem de reflexão, pressionando a aceitação imediata do serviço.
23: Tribunal Superior do Trabalho apoia campanha de combate ao tráfico de crianças e adolescentes pela internet.
6: Este ano, a iniciativa foca na conscientização sobre os riscos das redes sociais. Marla Lacerda.
27: A campanha O Tráfico de Pessoas é Real quer conscientizar pais, mães, professores e sociedade sobre os perigos que sites e redes sociais oferecem. Um alerta sobre conversas aparentemente inocentes em ambientes virtuais, mas que, na verdade, terminam em aliciamento de vítimas. Mais de 3 milhões por ano. A campanha faz parte do projeto Liberdade no Ar, que desde 2022 conta com o apoio da Justiça do Trabalho na divulgação de vídeos e banners de conscientização.
23: Justiça determina que vereador de Joinville, em Santa Catarina, e outro réu removam vídeos ofensivos publicados em redes sociais.
6: A ação foi apresentada pelo Ministério Público Federal. Vanessa Pereira.
28: Segundo a ação, os vídeos publicados por um vereador de Joinville, em Santa Catarina, e por outro réu, contém mensagens discriminatórias e ofensivas contra moradores de comunidades periféricas, migrantes e beneficiários de programas sociais. Com isso, a Justiça Federal em Florianópolis determinou que os réus removam os conteúdos do ar em até 24 horas e que a empresa Meta retire os links das publicações do ar em até 48 horas, sob pena de multa.
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6: Boa noite.
23: E um bom fim de semana.
6: E até segunda-feira.
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5: Eu sou Humberto Pinheiro e estes são os destaques de hoje do Jornal do Senado, que começa agora. Acordo entre Mercosul e União Europeia é destaque da pauta internacional do Senado. Lei garante crédito a empresas afetadas pela crise no comércio externo. Aprovada pelo Senado, lei garante meia entrada na Copa do Mundo Feminina de 2027. Boa noite. O acordo de livre comércio entre o Mercosul e a União Europeia foi o principal destaque da pauta internacional do Senado no primeiro semestre. Após 26 anos de negociações, os senadores aprovaram o acordo provisório de comércio.

0: 600 milhões de pessoas. Entre os pontos positivos estão o aumento das exportações agrícolas, maior acesso a equipamentos e maquinários europeus, atração de investimentos e modernização industrial. A senadora Tereza Cristina, do Progressistas de Mato Grosso do Sul, deu mais detalhes sobre o tratado.
1: E o acordo, ele é muito amplo, ele trata de compras governamentais, investimentos, ele trata do setor financeiro, produtos do agro que vão ter acesso ao mercado europeu com alíquotas mais baratas e também o que nós vamos receber de lá. É uma coisa de mão dupla o acordo, não só o que nós exportamos e o que nós vamos importar de lá.
0: Outro acordo de livre comércio considerado importante foi o firmado entre o Mercosul e Singapura. Pelo texto, o país asiático concederá isenção tarifária imediata e integral à totalidade de produtos exportados pelo Mercosul. Já o Bloco Sul-Americano se compromete a eliminar progressivamente, em até 15 anos, as tarifas incidentes sobre 95,8% dos produtos do país asiático, o que corresponde a 90,8% do total do valor atualmente importado. Outros tratados internacionais aprovados dizem respeito à proteção de direitos do consumidor em contratos do Mercosul e projetos de coprodução cinematográfica com a França e com a China.
2: Foi sancionada a lei que cria linhas de crédito para empresas afetadas pelas crises do comércio internacional. A medida prevê até 15 bilhões de reais em financiamentos para exportadores de outros setores da economia. O objetivo é ampliar o acesso ao crédito, preservar a competitividade das empresas brasileiras e reduzir os impactos de instabilidade no mercado externo. Repórter Patrícia Oliveira.
3: A nova lei busca reduzir o impacto do aumento das tarifas sobre produtos brasileiros. Poderão ter acesso ao crédito empresas da indústria, da agropecuária, da pesca, da aquicultura, da mineração e também cooperativas e associações. Os recursos podem ser usados para capital de giro, compra de máquinas e equipamentos e modernização da produção. O presidente da Comissão de Relações Exteriores, senador Nelsinho Trade, do PSD de Mato Grosso do Sul, defende a atuação coordenada das instituições brasileiras.
4: Precisamos entender se os instrumentos criados são suficientes para enfrentar uma situação como essa e, se necessário, discutir aperfeiçoamento, sempre com base em critérios técnicos e na proteção da economia brasileira.
3: O governo prevê que o novo tarifaço vai atingir 18% das exportações brasileiras para os Estados Unidos.
2: A Comissão de Constituição e Justiça aprovou neste ano um pacote de propostas voltadas à eficiência do Poder Judiciário, à modalidade administrativa, à segurança de servidores essenciais e à regulação de direitos civis. Entre as matérias estão o estabelecimento de barreiras contra a sobrecarga processual em tribunais superiores, a tipificação de novos crimes qualificados e o endurecimento das normas contra a lavagem de dinheiro no país. A reportagem é de Bruno Lourenço.
5: A Comissão de Constituição e Justiça votou neste primeiro semestre restrições para o uso de dinheiro em espécie para a compra de imóveis, a autorização para que servidores públicos sejam MEIs e iniciativa que define critérios objetivos para a concessão da assistência judiciária gratuita. Os senadores chancelaram ainda a regulamentação do chamado filtro de relevância para a admissão de recursos especiais direcionados ao Superior Tribunal de Justiça. O relator da matéria, senador Sérgio Moro, do PL do Paraná, enfatizou que o acúmulo de processos nas cortes superiores inviabiliza uma justiça de qualidade.
6: Porque o acesso em demasia aos tribunais superiores, pelo acúmulo de milhares de processos nessas cortes, acaba dificultando a porta de saída. E o cidadão quer ver o final do processo.
5: A CCJ também aprovou no semestre a criminalização do exercício ilegal da medicina veterinária e o projeto que agrava as punições para crimes cometidos contra profissionais das áreas de saúde e de educação no exercício das funções. A comissão estabeleceu ainda regras de custódia compartilhada de animais de estimação em casos de dissolução conjugal. Fixou o prazo máximo de 5 anos para regularização e reordenamento de fios aéreos em postes pelas empresas de telefonia e energia e assegurou a equiparação de direitos de agentes indígenas de saúde e de vigilância sanitária aos agentes comunitários.
2: Apesar de reconhecer que o acesso à educação foi ampliado nas últimas décadas, o senador Confúcio Moura, do MDB de Rondônia, lembrou que é preciso garantir

0: garantir permanência dos alunos nas escolas, evitando a evasão e que haja aprendizagem efetiva. Para que isso ocorra, argumentou, é necessário valorizar os professores. Confúcio Moura também destacou que a melhoria da educação depende da continuidade das políticas públicas relacionadas ao setor e da redução das desigualdades entre as regiões do país.
1: Já não se trata apenas de garantir acesso, temos que garantir a permanência do aluno na sala de aula, a aprendizagem efetiva do aluno, a formação que prepare o cidadão para a vida. É aí que está o segredo, o nó da questão.
0: A FIFA começou a receber o cadastro de interessados em comprar ingressos para a Copa do Mundo Feminina de 2027, que será realizada no Brasil. Lei aprovada pelo Congresso Nacional garante o direito à meia entrada para estudantes, idosos, jovens de baixa renda e pessoas com deficiência. O benefício vale para todos os jogos disputados no país e busca ampliar o acesso do público ao maior torneio do futebol feminino. Mais detalhes com Rodrigo Rezende.
2: O cadastro para receber informações sobre a compra dos ingressos para a Copa do Mundo Feminina de 2027 já começou. As informações estão no site fifa.com. A lei com as regras para a Copa de 2027, aprovada pelo Congresso, garante uma carga de ingressos com preços pela metade para estudantes, pessoas com mais de 60 anos e jovens de baixa renda com até 29 anos cadastrados no CadÚnico. O senador Romário, do PL do Rio de Janeiro, destaca que o evento de 2027 terá um legado importante e se aproveitará da estrutura construída para a Copa de 2014.
3: Estamos falando de jovens e crianças que certamente irão se inspirar com as atletas e com a festa nos estádios. Estamos falando também do turismo e dos recursos da economia que serão gerados.
2: 8 cidades brasileiras serão sedes da Copa do Mundo em 2027. São elas: Rio de Janeiro, São Paulo, Belo Horizonte, Recife, Fortaleza, Salvador, Brasília e Porto Alegre.
0: Com trabalhos técnicos de João Lira, o Jornal do Senado fica por aqui. Acompanhe agora as notícias do Tribunal de Contas da União e da Câmara dos Deputados. Boa noite e um bom fim de semana.
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5: O Tribunal de Contas da União avaliou a política que busca garantir o acesso da população aos serviços postais em todo o país. O objetivo é assegurar que cartas e encomendas continuem chegando a todos os brasileiros, inclusive em regiões mais distantes. A auditoria apontou que os serviços postais continuam sendo essenciais, principalmente para moradores de áreas rurais e locais de difícil acesso. Nessas regiões, eles também garantem o acesso da população a documentos, medicamentos e outros serviços importantes. O TCU identificou desafios como dificuldades de financiamento, falhas no acompanhamento da qualidade dos serviços e necessidade de melhorar o planejamento. Por isso, o tribunal recomendou medidas para fortalecer a gestão, aumentar a transparência e garantir a continuidade dos serviços em todo o Brasil. Saiba mais em tcu.gov.br.
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7: Câmara aprova atendimento permanente para mulheres vítimas de violência.
8: Comissão limita a autoria de obra artística com uso de inteligência artificial.
7: Projeto prevê medidas para enfrentar os impactos climáticos nas escolas.
8: Plenário pode votar medida que impede fim repentino de jogos eletrônicos.
7: Boa noite. Já pode entrar na pauta de votações do plenário projeto que obriga empresas de jogos eletrônicos a avisarem antes de retirarem o produto do mercado. O repórter Antônio Vital tem os detalhes da proposta.
9: Ganhou o regime de urgência e pode ser votado no plenário da Câmara, projeto que pretende acabar com um dos principais motivos de queixas de jogadores de videogames, que é a retirada do produto do ar pela empresa desenvolvedora sem que haja um aviso prévio ou até mesmo a chance de manter o game em um servidor próprio, disponível para quem quiser. Hoje, diversos videogames vendidos no mercado, na verdade, não passam de uma licença que dá direito aos compradores a acessarem o conteúdo online, sem que o jogo possa ser baixado no computador. Isso significa que, quando a empresa decide retirar o produto do mercado, os jogadores que pagaram pela licença ficam sem acesso ao game. O projeto que ganhou o regime de urgência foi apresentado pela deputada Jandira Fegali, do PCdoB do Rio de Janeiro, e prevê obrigações para as empresas desenvolvedoras dos jogos. obriga, por exemplo, que os consumidores sejam avisados com antecedência de 180 dias antes da retirada do produto e determina que os jogos fiquem disponíveis por pelo menos 2 anos antes de serem descontinuados. Os jogadores terão ainda o direito de serem informados se estão comprando um jogo que pode ser baixado no computador ou apenas uma licença para acesso online ao produto. Nesse caso, o fornecedor do jogo terá ainda que disponibilizar uma versão alternativa do jogo sem custos extras ou devolver o dinheiro pago, corrigido, quantia proporcional ao tempo de uso do produto. Segundo a autora do projeto, Jandira Fegali, as medidas foram sugeridas por comunidades de jogadores e complementam as regras do marco legal da indústria de jogos eletrônicos, uma lei aprovada em 2024. Além das obrigações das empresas, a proposta cria um fundo para preservação e fomento dos jogos eletrônicos. Os recursos serão destinados à preservação, catalogação, restauração e disponibilização pública dos jogos nacionais considerados relevantes, o que será feito em parceria com o Instituto do Patrimônio Histórico e Artístico Nacional, o IFAM. O regime de urgência foi aprovado de maneira simbólica pelo plenário. O deputado Kim Kataguiri, do Missão de São Paulo, defendeu as medidas previstas para evitar que o consumidor compre uma licença achando que está adquirindo um jogo, mas ele criticou a criação do fundo.
10: Os jogadores não estão pedindo a criação de um fundo público, os jogadores não estão pedindo que o IFAM faça qualquer regulamentação. A demanda é simplesmente corrigir uma falha de mercado, assimetria de informação. A empresa sabe quando vai encerrar o servidor, a empresa sabe até onde vai manter as suas atividades, mas não esclarece isso para o consumidor. A empresa sabe que não está vendendo o jogo, a empresa sabe que está vendendo licença, mas não deixa isso claro para o consumidor.
9: O projeto proíbe a venda de qualquer jogo eletrônico que não possa ser utilizado pelo consumidor de forma independente após o encerramento do serviço, com exceção daqueles oferecidos por meio de assinatura, e desde que isso esteja claro no contrato. A punição para a empresa que não obedecer às regras é multa que pode ser de 1% do faturamento bruto ou R$500 mil. Com o regime de urgência, o projeto pode ser votado a qualquer momento no plenário da Câmara, sem passar pela análise das comissões permanentes da Casa. Da Rádio Câmara, de Brasília, Antônio Vital.
6: Previdência.
8: Sérgio Brito, do PSD da Bahia, pede urgência na votação do projeto que regulamenta a aposentadoria especial dos agentes comunitários de saúde e dos agentes de combate às endemias. Ele lembra que a medida beneficia mais de 400 mil profissionais e reconhece o trabalho realizado para melhorar a atenção básica.
11: Esses profissionais estão todos os dias nas ruas, enfrentando sol, chuva, doenças e situações de risco para cuidar da saúde da nossa população. Eles são a porta de entrada do SUS e merecem reconhecimento. O projeto garante uma aposentadoria mais justa, aos 52 anos de idade para os homens e 50 anos para as mulheres, com pelo menos 20 anos de efetivo exercício na função, além de assegurar integralidade e paridade nos benefícios.
7: Sérgio Brito lembra ainda que o texto estabelece regras para os servidores que exerceram parte da carreira em outras atividades. Para ele, a proposta representa um ato de justiça e fortalece o SUS ao valorizar os profissionais responsáveis pela prevenção de doenças e pelo cuidado das famílias.
6: Agricultura.
8: O governo federal editou uma medida provisória como parte do acordo com o Congresso e o setor agropecuário para buscar soluções para a dívida agrícola. A repórter Silvia Munhato traz mais informações sobre o texto enviado pelo Executivo.
12: A Câmara analisa a medida provisória que autoriza a criação de linhas de crédito rural para recomposição de dívidas de produtores rurais e cooperativas afetados por eventos climáticos adversos ou pela redução nos preços de comercialização de seus produtos. O texto é fruto de um acordo entre o governo, representantes do setor e parlamentares, anunciado pelo presidente da Câmara dos Deputados, Hugo Mota. O deputado Alceu Moreira, do MDB do Rio Grande do Sul, da Frente Parlamentar da Agropecuária, disse que o setor teve que ceder nas suas reivindicações, mas que o acordo foi bom, porque sinalizou para a criação de um fundo garantidor que poderá reduzir custos de forma mais permanente.
13: Porque o fundo garantidor reduz o risco de quem financia. Se nós tivermos outro problema climático, o fundo garantidor vai conseguir indenizar as lavouras pela perda, o que significa dizer que o seguro agrícola virá logo depois, será muito mais barato, porque ele terá menos risco de indenização pela incidência do prejuízo.
12: Segundo o governo, a medida provisória deverá permitir a renegociação de mais de R$ 100 bilhões em dívidas. com um impacto anual nas contas públicas inferior a 4 bilhões de reais. Para ter acesso aos benefícios, produtores rurais e cooperativas devem ter registrado, entre 2019 e 2025, perdas em duas ou mais safras, que resultaram na redução de, no mínimo, 30% da renda bruta esperada. Os encargos financeiros ficarão entre 6% ao ano e 12% ao ano, dependendo do porte do produtor. O prazo de reembolso será de até 8 anos, com carência de 2 anos para o pagamento da primeira parcela do principal. A medida provisória ainda permite que os bancos prorroguem por até 30 dias o vencimento das operações de crédito de produtores que estavam adimplentes até o dia 14 de julho. Da Rádio Câmara de Brasília, Silvia Minhar.
14: Desenvolvimento Regional.
7: Projeto de Hildo Rocha, do MDB do Maranhão, obriga os estados e a União a informarem as câmaras de vereadores sobre a execução de obras e serviços nos municípios. Ele explica que a ideia é ampliar a transparência e permitir que os vereadores acompanhem investimentos feitos com recursos públicos.
15: O governo federal, eles têm executado obras diretamente nos estados e nos municípios. E os estados também. Tem estado que até reforma de praça fazem. Entretanto, os vereadores, eles não têm acesso a essas informações. A União chega lá, o governo federal, através de algum órgão do governo federal, executa a obra e o vereador fica sem saber o que é que está acontecendo ali. Da mesma forma, o governo do estado chega no município, executa a obra e faz o serviço. E os vereadores ficam sem saber.
8: Pelo texto, devem ser repassadas informações como valor da obra, fonte dos recursos, prazos e identificação do órgão executor ou da empresa contratada. Hildo Rocha acrescenta que a medida prevê punição para quem deixar de comunicar as ações ao Legislativo Municipal.
14: Educação.
7: Avança na Câmara projeto que prevê medidas para enfrentar os impactos climáticos nas escolas. A repórter Júlia Lopes traz mais informações sobre a proposta.
16: A Comissão de Educação da Câmara dos Deputados aprovou um projeto que estabelece diretrizes para reduzir os efeitos das mudanças climáticas no ambiente escolar, como ondas de calor e chuvas intensas. A proposta prevê ações de adaptação e educação ambiental nas unidades de ensino, além de medidas para garantir conforto térmico em salas de aulas e áreas comuns. Para a autora do projeto, deputada Sâmia Bonfim, do PSOL de São Paulo, adaptar as estruturas das escolas às mudanças climáticas é fundamental.
17: As escolas, elas precisam estar adaptadas para que o direito à educação seja assegurado, para que os alunos possam aprender e para que os trabalhadores da educação possam trabalhar, porque senão é inviável, é impossível. E aí o projeto propõe iniciativas e diretrizes para que haja mudança da estrutura, da arquitetura, instalação de ar-condicionados, ventiladores, arborização, ou seja, é uma meta mesmo, uma construção de escolas em que a infraestrutura considere as questões climáticas também.
16: No texto proposto pela relatora, deputada Silvia Cristina, do PP de Rondônia, haverá mudanças na Lei de Diretrizes e Bases da Educação para garantir que seja de responsabilidade do poder público realizar instalações escolares adequadas ao clima de acordo com cada região. Segundo a relatora, não é necessário alterar regras sobre o uso de recursos da educação. Ela explicou que os investimentos para a adaptação das escolas já podem ser feitos com base na legislação atual. Dados do Censo Escolar de 2023 mostram que apenas 3 em cada 10 salas de aula da rede pública têm climatização. Isso significa que cerca de 70% ainda não contam com esse tipo de estrutura. Na rede privada, o índice de salas climatizadas chega a 47%. Ainda segundo o levantamento, cerca de 7.500 escolas não têm acesso à água potável e mais de 3.200 não contam com nenhuma fonte de água. Da Rádio Câmara de Brasília, Júlia Lopes.
8: O projeto que propõe medidas para a redução dos efeitos climáticos nas escolas ainda será analisado pelas comissões de Desenvolvimento Urbano, Finanças e Tributação e Constituição e Justiça.
14: Saúde.
7: A Câmara aprovou e já encaminhou ao Senado o projeto de Jorge Sola, do PT da Bahia, que permite a dispensa de licitação para aquisição pelo SUS de medicamentos da empresa brasileira de hemoderivados e biotecnologia, a Hemobras.
8: O deputado explica que a medida agiliza o acesso aos produtos, reduz entraves administrativos e fortalece a produção nacional. Jorge Sola acrescenta que a proposta garante o abastecimento do SUS e preserva o caráter público da produção desses medicamentos por meio da Hemobras.
14: É bom lembrar que a Hemobras produz hemoderivados a partir do plasma excedente coletado na rede de banco de sangue do SUS. E no Brasil, a nossa Constituição proíbe a comercialização do sangue e de todos os tecidos e órgãos. Então, não é possível uma empresa privada produzir hemoderivados no Brasil, porque sangue no Brasil não é mercadoria, sangue não pode gerar lucro. Por isso foi criada a Hemobras e por isso que a dispensa de licitação é extremamente coerente e necessária para o SUS.
6: Cultura.
7: Comissão aprova projeto que limita a autoria de obras com uso de inteligência artificial. A repórter Sofia Peçanha tem os detalhes.
18: A Comissão de Ciência, Tecnologia e Inovação aprovou o projeto que estabelece que apenas pessoas físicas podem ser reconhecidas como autoras de obras literárias, artísticas ou científicas. A proposta, apresentada pelo deputado Jonas Donizete, do PSB de São Paulo, altera a Lei de Direitos Autorais. Na prática, o texto reforça que, mesmo quando há uso de ferramentas de inteligência artificial no processo de criação, a autoria só poderá ser atribuída a um indivíduo humano, independentemente do nível de autonomia da tecnologia utilizada. O relator da proposta na comissão, o deputado Davi Soares, do Podemos de São Paulo, destacou que o uso de inteligência artificial deve ser equiparado a outras ferramentas usadas no processo criativo, como, por exemplo, pincéis e tintas utilizados por um artista plástico.
19: O uso das ferramentas de IA não pode ser considerado de forma diferente do emprego de qualquer outra ferramenta utilizada para a criação de obras, sejam elas físicas, analógicas ou digitais.
18: Segundo o projeto, a inteligência artificial pode ser usada como instrumento, mas não pode ser considerada autora de uma obra. Por exemplo, um escritor que utiliza um programa de IA para ajudar na elaboração de um texto continua sendo autor. Já conteúdos gerados automaticamente sem participação criativa humana relevante não terão autoria reconhecida. Na justificativa da proposta, o autor esclarece que a criação intelectual é um ato profundamente humano que reflete a individualidade, a personalidade e a criatividade do autor. Atributos que sistemas de IA, por mais avançados que sejam, não possuem. O relator, o deputado Davi Soares, ressaltou que a medida pretende proteger os criadores e evitar impactos no mercado cultural, como a produção em massa de conteúdos automatizados e a concentração no setor devido ao rápido avanço tecnológico.
19: Entretanto, a velocidade da evolução desses sistemas, a massificação do uso, exige uma resposta legislativa mais rápida, sob pena de estar sendo criada uma insegurança no ambiente de trabalho de artistas para os negócios de editores.
18: Agora, o projeto que assegura a humanos os direitos autorais de obras produzidas com o uso de inteligência artificial segue para análise na Comissão de Cultura. Da Rádio Câmara de Brasília, Sofia Peçanha.
6: Justiça.
8: Paulo Soares, do Podemos de São Paulo, apresentou o projeto de lei que cria o crime de corrupção sistêmica na legislação brasileira. O texto prevê punições para agentes públicos envolvidos em esquemas ilegais de desvio de recursos do contribuinte.
20: É fundamental que a gente possa penalizar, criminalizar o que eu chamo de corrupção sistêmica. Ou seja, incluir no Código Penal um dispositivo que possa colocar na cadeia para valer desde o político, aquele com o mandato, até o seu assessor, que tenha participado de alguma maneira dos esquemas de corrupção. Ou seja, é o interlocutor que foi chamar um prefeito, um vereador, uma empresa terceirizada para fazer parte da esquema. Todos os agentes envolvidos nos esquemas de corrupção precisam ser penalizados e com cadeia. Inclusive, prevê penas pesadas, mais de 20 anos de prisão, no caso, por exemplo, de políticos com mandato.
7: Paulo Soares explica que o projeto amplia a responsabilização de todos os envolvidos em esquemas de corrupção e prevê penas mais rigorosas para esses crimes. Ele afirma que a proposta fortalece o combate à corrupção e aumenta a transparência na administração pública.
6: Segurança Pública.
8: A Câmara aprovou a oferta de canais de atendimento permanentes para mulheres vítimas de violência. A repórter Paula Bittar acompanhou a votação.
1: A Comissão de Constituição e Justiça da Câmara aprovou um projeto que determina a oferta permanente e gratuita de canais telefônicos e virtuais de atendimento para mulheres em situação de violência doméstica e familiar. O texto aprovado prevê que esses canais funcionem 24 horas por dia, todos os dias da semana, com profissionais capacitados para receber notícias de infrações penais, orientar as vítimas e encaminhá-las à rede de apoio. A proposta também estabelece que deverão ser elaborados relatórios mensais a partir dos dados coletados para subsidiar políticas públicas. A relatora do projeto na comissão, deputada Lídice da Mata, do PSB da Bahia, comentou a importância de reforçar a legislação de combate à violência contra mulheres.
21: Muitas vezes o primeiro pedido de ajuda acontece por telefone ou pela internet. Garantir que esses canais funcionem 24 horas por dia, todos os dias, de forma ininterrupta, faz com que a garantia, a proteção à mulher, ela possa ser efetiva. Que esses profissionais que funcionam nesses serviços sejam profissionais capacitados, significa ampliar o acesso à proteção e salvar vidas. Fortalecer a Lei Maria da Penha é reafirmar que o Estado não pode tolerar nenhuma forma de violência contra a mulher.
1: A proposta que determina a oferta permanente e gratuita de canais telefônicos e virtuais de atendimento para mulheres em situação de violência doméstica e familiar já pode seguir para o Senado, a menos que haja recurso para análise pelo plenário da Câmara. Da Rádio Câmara, de Brasília, Paula Bittar.
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7: Em modo, o PT do Rio de Janeiro apresentou projeto que obriga síndicos de condomínios a comunicar às autoridades casos de suspeita de violência contra mulheres, crianças, idosos e animais. O objetivo é ampliar o enfrentamento da violência nos espaços residenciais.
23: Nos condomínios, muitas vezes, a gente tem aquela expressão: em briga de marido e mulher, ninguém mete a colher. A gente se posiciona sim. Então, esse nosso projeto diz que, em caso de suspeita de violência contra mulheres nos condomínios, contra pessoas idosas nos condomínios, contra crianças nos condomínios e também violência contra animais, portanto, a violência pet, os síndicos desses condomínios, eles têm a obrigação de se reportar às autoridades para que as investigações sejam feitas, para a gente barrar esta violência.
24: Raymond argumenta que o projeto não transforma o síndico em agente policial, mas atribui a ele a responsabilidade de proteger os condôminos. Para o deputado, a medida facilita a atuação de órgãos de proteção, como conselhos tutelares, delegacias especializadas e serviços de assistência social.
7: Termina agora o Jornal Câmara dos Deputados, produzido pela Rádio Câmara, com trabalhos técnicos de Everson Onani e apresentação de Luciana Vieira e José Carlos Andrade. Uma ótima noite para você.
24: A Voz do Brasil está de volta na segunda-feira. Uma boa noite e um bom fim de semana.
7: Você ouviu A Voz do Brasil. Boa noite.

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2: Boa noite, seja bem-vindo, seja bem-vinda à programação da Educativa FM. Que bom que você está com a gente aqui na melhor companhia da sua noite. Hoje é sexta-feira, 24 de julho de 2026. Hoje é Dia Internacional do Autocuidado, data que foi criada para destacar a importância de cuidar da própria saúde física, mental e emocional. Como? Mantendo hábitos saudáveis e escolhas conscientes no dia a dia. Eu sou Marilena Chassiag e fico contigo até às 10 da noite. Chegando para abrir a nossa programação, Adriana Calcanhoto, vambora!

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0: Emílio Santiago fechou a sequência com Sangrando, música de Gonzaguinha que foi gravada pelo Emílio Santiago no início dos anos 2000. Continue com a gente porque eu já volto com mais música na nossa programação.
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0: 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Agora a gente entra no ritmo da bossa nova com Marisa Monte, Alta Noite.

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0: The Beatles fechou o bloco com Yesterday. Continue ligado na 97.1 FM, o intervalo é rapidinho.
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2: Olá, hoje trago a você algumas ideias de conteúdo e programação para curtir com a criançada no último final de semana de férias. Anote aí. A 10ª Corrida e Caminhada Pequeno Príncipe encerra suas inscrições no dia 24 de julho, sexta-feira. Esta será a maior edição da história da corrida, reunindo milhares de participantes em um evento que une esporte, solidariedade e saúde. A programação acontece no dia 2 de agosto de 2026, domingo, com largada às 7 horas da manhã na Praça Afonso Botelho. Toda a renda arrecadada com as inscrições será revertida para o Hospital Pequeno Príncipe, o maior e mais completo hospital exclusivamente pediátrico do Brasil. Participe em família, pois ao participar você incentiva a prática esportiva e contribui diretamente para que milhares de crianças continuem recebendo atendimento de excelência e esperança para um futuro melhor. Mais informações você confere no site do Muralzinho de Ideias, muralzinhodeideias.com.br. O Domingo no Centro de Julho promete conquistar fãs de todas as idades com uma edição temática dedicada ao universo geek. O evento acontece no dia 26 de julho, domingo, das 9 da manhã às 3 horas da tarde, com uma programação especial inspirada na cultura pop, games, quadrinhos, animes, tecnologia e cosplay. Nesta edição, o evento será realizado em um novo trecho da Rua 15 de Novembro, entre o Bondinho e a Rua Marechal Floriano Peixoto. A alteração ocorre em razão da Feira de Inverno da Praça Osório ter ocupado o trecho da Rua 15 em que o evento ocorre tradicionalmente. Domingo no Centro, dia 26 de julho, das 9 da manhã às 3 horas da tarde, entre o Bondinho e a Rua Marechal Floriano Peixoto. Participe em família. Se quiser mais sugestões, visite muralzinhodeideias.com.br. Desejo que você faça do último final de semana de férias da sua criança um lugar de inspiração, onde a arte e a infância se misturam e a vida acontece. Até!
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3: Minuto Eleitoral. Eleitores têm até 20 de agosto para solicitar transferência temporária e o voto em trânsito. O pedido pode